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3: 21 horas.
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Resumindo, tá chegando mais uma do Zé Neto e Cristiano. Resumindo também, tocando, é claro, na melhor rádio. 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

0: 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E ela?
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0: Whisky Vagabundo.
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3: 22:01.
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Léo Foguete, Última Noite.

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3: 23 horas e 1 minuto.
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0: 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Hugo e Guilherme, Elevador e o seu astral. 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

0: tem batidão chegando. Emílio e Eduardo, camisa 10. 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
2: 00h01.
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2: 1:02.
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5: O maior conjunto de protestos de rua em décadas. Com diferentes intensidades, as manifestações ocorreram nas capitais Belém, Fortaleza, Recife...

toda a manifestação, que começou com uma grande passeata pacífica que encheu a avenida de muitas bandeiras num clima de muita tranquilidade.

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2: 2:02.
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2: 3:03.
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5: Em nome do Pai, do Filho e do Espírito Santo.
6: Amém.
5: Pai nosso que estais no céu, santificado seja o vosso nome. Venha a nós o vosso reino, seja feita a vossa vontade, assim na terra como no céu.
6: O pão nosso de cada dia.

0: Amém.
1: Ave Maria, cheia de graça, o Senhor é convosco. Bendita sois vós entre as mulheres, e bendito é o fruto do vosso ventre, Jesus.

Maria, padeceu sob Pôncio Pilatos, foi crucificado, morto e sepultado, desceu à mansão dos mortos, ressuscitou ao terceiro dia, subiu aos céus, está sentado à direita de Deus Pai Todo-Poderoso, donde há de vir a julgar os vivos e os mortos.

Divino Jesus, nós vos oferecemos esse terço que vamos rezar, meditando nos mistérios da nossa redenção. Concedei-nos, por intercessão da Virgem Maria, Mãe de Deus e Nossa Mãe, as virtudes que nos são necessárias para bem rezá-lo e a graça de ganharmos as indulgências desta santa devoção. Oferecemo-lo particularmente em desagravo dos pecados cometidos contra o Sagrado Coração de Jesus e Imaculado Coração de Maria, pela paz do mundo, pela conversão dos pecadores, pelas almas do purgatório, pelas intenções do Santo Padre, pelo aumento e santificação do clero, pelos nossos vigários, pela santificação das famílias, pelas missões, pelos doentes, pelos agonizantes, por aqueles que pediram nossas orações e por todas as nossas intenções particulares e pelo Brasil. Creio em Deus Pai Todo-Poderoso, Criador do céu e da terra, em Jesus Cristo, seu único Filho, nosso Senhor, que foi concebido pelo poder do Espírito Santo, nasceu da Virgem Maria, padeceu sob Pôncio Pilatos, foi crucificado, morto e sepultado, desceu à mansão dos mortos, ressuscitou ao terceiro dia, subiu aos céus, está sentado à direita de Deus Pai Todo-Poderoso, donde há de vir julgar os vivos e os mortos. Creio no Espírito Santo, na Santa Igreja Católica, na comunhão dos santos, na remissão dos pecados, na ressurreição da carne, na vida eterna. Amém. Pai nosso que estais no céu, santificado seja o vosso nome. Venha a nós o vosso reino, seja feita a vossa vontade, assim na terra como no céu. O pão nosso de cada dia nos dai hoje. Perdoai-nos nas nossas ofensas, assim como nós perdoamos a quem nos tem ofendido. E não nos deixeis cair em tentação, mas livrai-nos do mal. Amém. Ave Maria, cheia de graça, o Senhor é convosco. Bendita sois vós entre as mulheres e bendito é o fruto do vosso ventre, Jesus. Santa Maria, Mãe de Deus, rogai por nós, pecadores, agora e na hora de nossa morte. Amém. Ave Maria, cheia de graça, o Senhor é convosco. Bendita sois vós entre as mulheres e bendito é o fruto do vosso ventre, Jesus. Santa Maria, Mãe de Deus, rogai por nós, pecadores, agora e na hora de nossa morte. Amém. Ave Maria, cheia de graça, o Senhor é convosco. Bendita sois vós entre as mulheres e bendito é o fruto do vosso ventre, Jesus. Santa Maria, Mãe de Deus, rogai por nós, pecadores, agora e na hora de nossa morte. Amém.

0: nosso que estais no céu, santificado seja o vosso nome. Venha a nós o vosso reino, seja feita a vossa vontade, assim na terra como no céu.
1: O pão nosso de cada dia nos dai hoje. Perdoai as nossas ofensas, assim como nós perdoamos a quem nos tem ofendido. E não nos deixeis cair em tentação, mas livrai-nos do mal. Amém.
0: Ave Maria, cheia de graça, o Senhor é convosco. Bendita sois vós entre as mulheres, e bendito é o fruto do vosso ventre, Jesus.
1: Santa Maria, Mãe de Deus, rogai por nós, pecadores, agora e na hora de nossa morte. Amém.
0: Ave Maria, cheia de graça, o Senhor é convosco. Bendita sois vós entre as mulheres, e bendito é o fruto do vosso ventre, Jesus.
1: Santa Maria, Mãe de Deus, rogai por nós, pecadores, agora e na hora de nossa morte. Amém.
0: Ave Maria, cheia de graça, o Senhor é convosco. Bendita sois vós entre as mulheres, e bendito é o fruto do vosso ventre, Jesus.
1: Santa Maria, Mãe de Deus, rogai por nós, pecadores, agora e na hora de nossa morte. Amém.
0: Ave Maria, cheia de graça, o Senhor é convosco. Bendita sois vós entre as mulheres, e bendito é o fruto do vosso ventre, Jesus.
1: Santa Maria, Mãe de Deus, rogai por nós, pecadores, agora e na hora de nossa morte. Amém.
0: Ave Maria, cheia de graça, o Senhor é convosco. Bendita sois vós entre as mulheres, e bendito é o fruto do vosso ventre, Jesus.
1: Santa Maria, Mãe de Deus, rogai por nós, pecadores, agora e na hora de nossa morte. Amém.
0: Ave Maria, cheia de graça, o Senhor é convosco. Bendita sois vós entre as mulheres, e bendito é o fruto do vosso ventre, Jesus.
1: Santa Maria, Mãe de Deus, rogai por nós, pecadores, agora e na hora de nossa morte. Amém.
0: Ave Maria, cheia de graça, o Senhor é convosco. Bendita sois vós entre as mulheres, e bendito é o fruto do vosso ventre, Jesus.
1: Santa Maria, Mãe de Deus, rogai por nós, pecadores, agora e na hora de nossa morte. Amém.
0: Ave Maria, cheia de graça, o Senhor é convosco. Bendita sois vós entre as mulheres, e bendito é o fruto do vosso ventre, Jesus.
1: Santa Maria, Mãe de Deus, rogai por nós, pecadores, agora e na hora de nossa morte. Amém.
0: Ave Maria, cheia de graça, o Senhor é convosco. Bendita sois vós entre as mulheres, e bendito é o fruto do vosso ventre, Jesus.
1: Santa Maria, Mãe de Deus, rogai por nós, pecadores, agora e na hora de nossa morte. Amém.
0: Ave Maria, cheia de graça, o Senhor é convosco. Bendita sois vós entre as mulheres, e bendito é o fruto do vosso ventre, Jesus.
1: Santa Maria, Mãe de Deus, rogai por nós, pecadores, agora e na hora de nossa morte. Amém.

0: Pai nosso que estais no céu, santificado seja o vosso nome. Venha a nós o vosso reino, seja feita a vossa vontade, assim na terra como no céu.
1: O pão nosso de cada dia nos dai hoje. Perdoai as nossas ofensas, assim como nós perdoamos a quem nos tem ofendido. E não nos deixeis cair em tentação, mas livrai-nos do mal. Amém.
0: Ave Maria, cheia de graça, o Senhor é convosco. Bendita sois vós entre as mulheres e bendito é o fruto do vosso ventre, Jesus.
1: Santa Maria, Mãe de Deus, rogai por nós, pecadores, agora e na hora de nossa morte. Amém.
0: Ave Maria, cheia de graça, o Senhor é convosco. Bendita sois vós entre as mulheres e bendito é o fruto do vosso ventre, Jesus.
1: Santa Maria, Mãe de Deus, rogai por nós, pecadores, agora e na hora de nossa morte. Amém.
0: Ave Maria, cheia de graça, o Senhor é convosco. Bendita sois vós entre as mulheres.

0: Sois vós entre as mulheres, e bendito é o fruto do vosso ventre, Jesus.
1: Santa Maria, Mãe de Deus, rogai por nós, pecadores, agora e na hora de nossa morte. Amém.
0: Ave Maria, cheia de graça, o Senhor é convosco. Bendita sois vós entre as mulheres, e bendito é o fruto do vosso ventre, Jesus.
1: Santa Maria, Mãe de Deus, rogai por nós, pecadores, agora e na hora de nossa morte. Amém.
0: Ave Maria, cheia de graça, o Senhor é convosco. Bendita sois vós entre as mulheres, e bendito é o fruto do vosso ventre, Jesus.
1: Santa Maria, Mãe de Deus, rogai por nós, pecadores, agora e na hora de nossa morte. Amém.
0: Ave Maria, cheia de graça, o Senhor é convosco. Bendita sois vós entre as mulheres, e bendito é o fruto do vosso ventre, Jesus.
1: Santa Maria, Mãe de Deus, rogai por nós, pecadores, agora e na hora de nossa morte. Amém.
0: Ave Maria, cheia de graça, o Senhor é convosco. Bendita sois vós entre as mulheres, e bendito é o fruto do vosso ventre, Jesus.
1: Santa Maria, Mãe de Deus, rogai por nós, pecadores, agora e na hora de nossa morte. Amém.

0: Pai nosso que estais no céu, santificado seja o vosso nome. Venha a nós o vosso reino, seja feita a vossa vontade, assim na terra como no céu.
1: O pão nosso de cada dia nos dai hoje. Perdoai as nossas ofensas, assim como nós perdoamos a quem nos tem ofendido. E não nos deixeis cair em tentação, mas livrai-nos do mal. Amém.
0: Ave Maria, cheia de graça, o Senhor é convosco. Bendita sois vós entre as mulheres e bendito é o fruto do vosso ventre, Jesus.
1: Santa Maria, Mãe de Deus, rogai por nós, pecadores, agora e na hora de nossa morte. Amém.
0: Ave Maria, cheia de graça, o Senhor é convosco. Bendita sois vós entre as mulheres e bendito é o fruto do vosso ventre, Jesus.
1: Santa Maria, Mãe de Deus, rogai por nós, pecadores, agora e na hora de nossa morte. Amém.
0: Ave Maria, cheia de graça, o Senhor é convosco. Bendita sois vós entre as mulheres e bendito é o fruto do vosso ventre, Jesus.
1: Santa Maria, Mãe de Deus, rogai por nós, pecadores, agora e na hora de nossa morte. Amém.
0: Ave Maria, cheia de graça, o Senhor é convosco. Bendita sois vós entre as mulheres e bendito é o fruto do vosso ventre, Jesus.
1: Santa Maria, Mãe de Deus, rogai por nós, pecadores, agora e na hora de nossa morte. Amém.
0: Ave Maria, cheia de graça, o Senhor é convosco. Bendita sois vós entre as mulheres e bendito é o fruto do vosso ventre, Jesus.
1: Santa Maria, Mãe de Deus, rogai por nós, pecadores, agora e na hora de nossa morte. Amém.
0: Ave Maria, cheia de graça, o Senhor é convosco. Bendita sois vós entre as mulheres e bendito é o fruto do vosso ventre, Jesus.
1: Santa Maria, Mãe de Deus, rogai por nós, pecadores, agora e na hora de nossa morte. Amém.
0: Ave Maria, cheia de graça, o Senhor é convosco. Bendita sois vós entre as mulheres e bendito é o fruto do vosso ventre, Jesus.
1: Santa Maria, Mãe de Deus, rogai por nós, pecadores, agora e na hora de nossa morte. Amém.
0: Ave Maria, cheia de graça, o Senhor é convosco. Bendita sois vós entre as mulheres e bendito é o fruto do vosso ventre, Jesus.
1: Santa Maria, Mãe de Deus, rogai por nós, pecadores, agora e na hora de nossa morte. Amém.
0: Ave Maria, cheia de graça, o Senhor é convosco. Bendita sois vós entre as mulheres e bendito é o fruto do vosso ventre, Jesus.
1: Santa Maria, Mãe de Deus, rogai por nós, pecadores, agora e na hora de nossa morte. Amém.
0: Ave Maria, cheia de graça, o Senhor é convosco. Bendita sois vós entre as mulheres e bendito é o fruto do vosso ventre, Jesus.
1: Santa Maria, Mãe de Deus, rogai por nós, pecadores, agora e na hora de nossa morte. Amém.

0: Pai nosso que estais no céu, santificado seja o vosso nome. Venha a nós o vosso reino, seja feita a vossa vontade, assim na terra como no céu.
1: O pão nosso de cada dia nos dai hoje. Perdoai as nossas ofensas, assim como nós perdoamos a quem nos tem ofendido. E não nos deixeis cair em tentação, mas livrai-nos do mal. Amém.
0: Ave Maria, cheia de graça, o Senhor é convosco. Bendita sois vós entre as mulheres, e bendito é o fruto do vosso ventre, Jesus.
1: Santa Maria, Mãe de Deus, rogai por nós, pecadores, agora e na hora de nossa morte. Amém.
0: Ave Maria, cheia de graça, o Senhor é convosco. Bendita sois vós entre as mulheres, e bendito é o fruto do vosso ventre, Jesus.
1: Santa Maria, Mãe de Deus, rogai por nós, pecadores, agora e na hora de nossa morte. Amém.
0: Ave Maria, cheia de graça, o Senhor é convosco. Bendita sois vós entre as mulheres, e bendito é o fruto do vosso ventre, Jesus.
1: Santa Maria, Mãe de Deus, rogai por nós, pecadores, agora e na hora de nossa morte. Amém.
0: Ave Maria, cheia de graça, o Senhor é convosco. Bendita sois vós entre as mulheres, e bendito é o fruto do vosso ventre, Jesus.
1: Santa Maria, Mãe de Deus, rogai por nós, pecadores, agora e na hora de nossa morte. Amém.
0: Ave Maria, cheia de graça, o Senhor é convosco. Bendita sois vós entre as mulheres, e bendito é o fruto do vosso ventre, Jesus.
1: Santa Maria, Mãe de Deus, rogai por nós, pecadores, agora e na hora de nossa morte. Amém.
0: Ave Maria, cheia de graça, o Senhor é convosco. Bendita sois vós entre as mulheres, e bendito é o fruto do vosso ventre, Jesus.
1: Santa Maria, Mãe de Deus, rogai por nós, pecadores, agora e na hora de nossa morte. Amém.
0: Ave Maria, cheia de graça, o Senhor é convosco. Bendita sois vós entre as mulheres, e bendito é o fruto do vosso ventre, Jesus.
1: Santa Maria, Mãe de Deus, rogai por nós, pecadores, agora e na hora de nossa morte. Amém.
0: Ave Maria, cheia de graça, o Senhor é convosco. Bendita sois vós entre as mulheres, e bendito é o fruto do vosso ventre, Jesus.
1: Santa Maria, Mãe de Deus, rogai por nós, pecadores, agora e na hora de nossa morte. Amém.
0: Ave Maria, cheia de graça, o Senhor é convosco. Bendita sois vós entre as mulheres, e bendito é o fruto do vosso ventre, Jesus.
1: Santa Maria, Mãe de Deus, rogai por nós, pecadores, agora e na hora de nossa morte. Amém.
0: Ave Maria, cheia de graça, o Senhor é convosco. Bendita sois vós entre as mulheres, e bendito é o fruto do vosso ventre, Jesus.
1: Santa Maria, Mãe de Deus, rogai por nós, pecadores, agora e na hora de nossa morte. Amém.

0: Pai nosso que estais no céu, santificado seja o vosso nome. Venha a nós o vosso reino, seja feita a vossa vontade, assim na terra como no céu.
1: O pão nosso de cada dia nos dai hoje. Perdoai as nossas ofensas, assim como nós perdoamos a quem nos tem ofendido. E não nos deixeis cair em tentação, mas livrai-nos do mal. Amém.
0: Ave Maria, cheia de graça, o Senhor é convosco. Bendita sois vós entre as mulheres, e bendito é o fruto do vosso ventre, Jesus.
1: Santa Maria, Mãe de Deus, rogai por nós, pecadores, agora e na hora de nossa morte. Amém.
0: Ave Maria, cheia de graça, o Senhor é convosco. Bendita sois vós entre as mulheres, e bendito é o fruto do vosso ventre, Jesus.
1: Santa Maria, Mãe de Deus, rogai por nós, pecadores, agora e na hora de nossa morte. Amém.
0: Ave Maria, cheia de graça, o Senhor é convosco. Bendita sois vós entre as mulheres, e bendito é o fruto do vosso ventre, Jesus.
1: Santa Maria, Mãe de Deus, rogai por nós, pecadores, agora e na hora de nossa morte. Amém.
0: Ave Maria, cheia de graça, o Senhor é convosco. Bendita sois vós entre as mulheres, e bendito é o fruto do vosso ventre, Jesus.
1: Santa Maria, Mãe de Deus, rogai por nós, pecadores, agora e na hora de nossa morte. Amém.
0: Ave Maria, cheia de graça, o Senhor é convosco. Bendita sois vós entre as mulheres, e bendito é o fruto do vosso ventre, Jesus.
1: Santa Maria, Mãe de Deus, rogai por nós, pecadores, agora e na hora de nossa morte. Amém.
0: Ave Maria, cheia de graça, o Senhor é convosco. Bendita sois vós entre as mulheres, e bendito é o fruto do vosso ventre, Jesus.
1: Santa Maria, Mãe de Deus, rogai por nós, pecadores, agora e na hora de nossa morte. Amém.
0: Ave Maria, cheia de graça, o Senhor é convosco. Bendita sois vós entre as mulheres, e bendito é o fruto do vosso ventre, Jesus.
1: Santa Maria, Mãe de Deus, rogai por nós, pecadores, agora e na hora de nossa morte. Amém.
0: Ave Maria, cheia de graça, o Senhor é convosco. Bendita sois vós entre as mulheres, e bendito é o fruto do vosso ventre, Jesus.
1: Santa Maria, Mãe de Deus, rogai por nós, pecadores, agora e na hora de nossa morte. Amém.
0: Ave Maria, cheia de graça, o Senhor é convosco. Bendita sois vós entre as mulheres, e bendito é o fruto do vosso ventre, Jesus.
1: Santa Maria, Mãe de Deus, rogai por nós, pecadores, agora e na hora de nossa morte. Amém.
0: Ave Maria, cheia de graça, o Senhor é convosco. Bendita sois vós entre as mulheres, e bendito é o fruto do vosso ventre, Jesus.
1: Santa Maria, Mãe de Deus, rogai por nós, pecadores, agora e na hora de nossa morte. Amém.

Pelo sinal da Santa Cruz, livra-nos Deus nosso Senhor dos nossos inimigos. Em nome do Pai, do Filho e do Espírito Santo. Amém. Creio em Deus Pai Todo-Poderoso, Criador do céu e da terra, e em Jesus Cristo, seu único Filho, nosso Senhor, que foi concebido pelo poder do Espírito Santo, nasceu da Virgem Maria, padeceu sob Pôncio Pilatos, foi crucificado, morto, sepultado, desceu à mansão dos mortos, ressuscitou o terceiro dia, subiu aos céus e está sentado à direita de Deus Pai Todo-Poderoso, de onde há de vir a julgar os vivos e os mortos. Creio no Espírito Santo, na Santa Igreja Católica, na comunhão dos santos, na remissão dos pecados, na ressurreição da carne, na vida eterna. Amém. Pai nosso que estais nos céus, santificado seja o vosso nome, venha a nós o vosso reino, seja feita a vossa vontade, assim na terra como nos céus. O pão nosso de cada dia nos dai hoje. Perdoai-nos as nossas ofensas, assim como nós perdoamos a quem nos tem ofendido. E não nos deixeis cair em tentação, mas livrai-nos do mal. Amém. Ave Maria, cheia de graça, o Senhor é convosco. Bendita sois vós entre as mulheres, e bendito é o fruto do vosso ventre, Jesus. Santa Maria, Mãe de Deus, rogai por nós, pecadores, agora e na hora de nossa morte. Amém. Glória ao Pai, ao Filho e ao Espírito Santo, como era no princípio, agora e sempre. Amém. Ó meu Jesus, perdoai-nos, livrai-nos do fogo do inferno. Levai as almas todas para o céu e socorrei principalmente as que mais precisarem da vossa infinita misericórdia. São José, rogai por nós. Oferecimento do Terço de São José. A vós, glorioso São José, ofereço este terço em louvor e glória de Jesus e Maria, para que seja minha luz e guia, minha proteção e defesa, minha fortaleza e alegria em todos os meus trabalhos e tribulações, principalmente na hora da agonia. Pelo nome de Jesus, pela glória de Maria, imploro o vosso poderoso patrocínio para que me alcanceis a graça que tanto desejo. Falai em meu favor, advogai a minha causa no céu e na terra, alegrai a minha alma para a honra de Jesus, de Maria e vossa. Amém. Rezemos o Terço de São José, contemplando os mistérios da vida de São José em relação à Virgem Maria e a Jesus. Primeiro mistério, contemplamos o noivado de São José com Maria. Ó meu glorioso São José, nas vossas maiores aflições e tribulações, não vos valeu o anjo do Senhor? Valei-me, São José. Valei-me, São José. Valei-me, São José. Valei-me, São José. Valei-me, São José. Valei-me, São José. Valei-me, São José. Valei-me, São José. Valei-me, São José. Valei-me, São José. Valei-me, São José. Ó meu glorioso São José, tornai possíveis as coisas impossíveis na minha vida. Segundo o mistério, contemplamos a anunciação do anjo a São José em sonho. Ó meu glorioso São José, nas vossas maiores aflições e tribulações, não vos valeu o anjo do Senhor? Valei-me, São José. Valei-me, São José. Valei-me, São José. Valei-me, São José. Valei-me, São José. Valei-me, São José. Valei-me, São José. Valei-me, São José. Valei-me, São José. Valei-me, São José. Valei-me, São José. Ó meu glorioso São José, tornai possíveis as coisas impossíveis na minha vida. Terceiro mistério, rezemos contemplando o nascimento do menino Jesus e São José dando ao menino o nome de Jesus. Ó meu glorioso São José,
Nas vossas maiores aflições e tribulações, não vos valeu o anjo do Senhor? Valei-me, São José. Valei-me, São José. Valei-me, São José. Valei-me, São José. Valei-me, São José. Valei-me, São José. Valei-me, São José. Valei-me, São José. Valei-me, São José. Valei-me, São José. Valei-me, São José. Ó meu glorioso São José, tornai possíveis as coisas impossíveis na minha vida. Quarto mistério, rezemos contemplando a fuga de José, Maria e Jesus para o Egito. Ó meu glorioso São José, nas vossas maiores aflições e tribulações, não vos valeu o anjo do Senhor? Valei-me, São José. Valei-me, São José. Valei-me, São José. Valei-me, São José. Valei-me, São José. Valei-me, São José. Valei-me, São José. Valei-me, São José. Valei-me, São José. Valei-me, São José. Valei-me, São José. Ó meu glorioso São José, tornai possíveis as coisas impossíveis na minha vida. Quinto mistério, rezamos, contemplando a vida oculta de José em Nazaré. Ó meu glorioso São José, nas vossas maiores aflições e tribulações, não vos valeu o anjo do Senhor? Valei-me, São José. Valei-me, São José. Valei-me, São José. Valei-me, São José. Valei-me, São José. Valei-me, São José. Valei-me, São José. Valei-me, São José. Valei-me, São José. Valei-me, São José. Valei-me, São José. Ó meu glorioso São José, tornai possíveis as coisas impossíveis na minha vida. Lembrai-vos, ó castíssimo esposo da Virgem Maria, São José, meu amável protetor, que nunca se ouviu dizer que algum daqueles que invocaram a vossa proteção e imploraram vosso socorro tivesse ficado sem consolação. Com esta confiança, venho à vossa presença. A vós fervorosamente me recomendo. Ó, não desprezeis as minhas súplicas, Pai adotivo do Redentor, mas dignai-vos acolhê-las favoravelmente. Amém. Em nome do Pai, do Filho e do Espírito Santo. Amém.

0: meu coração aqui. Olha, nós somos um grande povo, um grande exército que Deus está formando de todas as idades, de todas as idades, de todos os cantos. Isso é lindo. Nós somos aqui nessa praia todos jovens, sim, jovens de espírito, jovens porque temos esperança e coragem. Eu quero convidar agora todas as pessoas que têm mais de 40 anos que estão aqui. Quem tem mais de 40 anos faz assim. Só vocês vão cantar. Vocês que são fundamentais, que deram toda a força pro nosso evento também. Vocês agora, eu quero amar, eu quero ouvir só vocês. Quem tem mais de 40?
1: Eu quero amar.
0: Forte!

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3: 4:03.
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0: Olha a hora, olha a hora, olha a hora, meu povo apaixonado e querido, 4:09. 4:09 na Clube. Bom dia pra você, meu garoto, bom dia pra você, minha garota, estamos chegando na sua e nossa Clube FM em 100.7. Falamos ao vivo do estúdio complementar da Clube, na Avenida Sérgio Furzin, 230 em Bariri, Estadão de São Paulo, Brasil. Falamos, meu povo maravilhoso, para todo interiorzão, para todo o nosso centro-oeste paulista, através do 100.7 no seu rádio e para todo o planeta, através das nossas plataformas digitais. Você acompanha a Clube pelo nosso site, pelo aplicativo e também pela Alexa. É quinta-feira, 2 de julho do ano de 2026. Hoje é o dia da independência da Bahia e dia do bombeiro. Um abraço a todos os bombeiros de Bariri, Jaú, todo o centro-oeste paulista, hein? Pessoal que é da linha de frente, né? Falo que sempre no socorro, sempre no incêndio, estão lá homens, mulheres de coragem, que combatem o fogo, combatem tanta coisa, né? Bombeiro é pau pra toda obra, merece o nosso amor, o nosso carinho e todo o nosso respeito. Parabéns a todos os bombeiros. Hoje é dia dos santos Otto de Bamberga, Monegundes e Pedro de Luxemburgo. Se passaram neste ano de 2026, 183 dias, restando 182 dias. Estamos na metade do ano de 2026, hein, meu povo? Meu Deus do céu! Estamos na fase da lua cheia e o pensamento para hoje é o seguinte: por que antecipar angústia se ela não bateu na porta? Olha o pensamento de hoje, hein? Por que antecipar angústia se ela não bateu na porta? É o pensamento desta quinta-feira.
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0: Quatro horas, 12 minutos, 4:12, meu povo apaixonado e querido. 4:12. É manhã de quinta-feira, hein? Vamos juntos. Conserve o seu coração livre do ódio e a mente livre da ansiedade. Viva simplesmente, espere pouco e dê muito. Encha sua vida com amor, espalhe a luz, esqueça-se e pense nos outros. Faça o que gostaria que lhe fizessem. Não fale mal de ninguém. Critique os seus próprios atos, fazendo cuidadoso exame de suas ações diárias. Experimente isso por uma semana e eu tenho a certeza que você se surpreenderá. Faça de manhã, antes de iniciar a sua jornada diária de trabalho, a seguinte oração. Senhor, no silêncio desta prece venho pedir-te a paz, a sabedoria e a força. Quero sempre olhar o mundo com os olhos cheios de amor. Quero ser paciente, compreensivo e prudente. Quero ver além das aparências teus filhos como tu mesmo os vê. E assim, Senhor, ver somente o bem em cada um deles. Fecha meus ouvidos a todas as calúnias. Guarda minha língua de todas as maldades, para que só de bênçãos se encha minha alma. Que eu seja tão bom e tão alegre que todos aqueles que se aproximarem de mim sintam tua presença. Reveste-me de tua beleza, Senhor, e que no decurso deste dia maravilhoso que estamos começando a partir de agora, eu te revele a todos, assim seja, amém. 4:12, 4:14, meu povo maravilhoso. O nosso abraço, o nosso bom dia, o nosso muito obrigado pelo carinho da grande audiência, você que está aí firme no pé do eito, já rasgando a madrugada, daqui a pouquinho indo pro descanso merecido. Um ótimo descanso para você que está pulando da cama agora. Abriu o olho, olhou na hora, vira pra cá, vou ficar mais um pouquinho, levanta, não levanta, vamos embora, meu povo. Deus está nos presenteando com mais um dia e nós temos que agradecer a chance, a oportunidade de nós ganharmos mais um dia, pelo simples fato da gente poder abrir os nossos olhos, daquela primeira respirada. Opa, tô vivo, vamos em frente, vamos em frente. Deus nos dando a chance de mais um dia de vida para a gente fazer aí toda a diferença. Tá de saída, vai matar o leão para trazer o ganha-pão para sua família, um ótimo trabalho. Para você que tá de folga, tá de férias, curta, aproveite o seu dia de descanso, aproveite a sua folga para curtir ao lado das pessoas que você carrega dentro do seu coração, a sua família, os seus amigos, e um ótimo descanso. Ó, meu povo apaixonado e querido da zona rural, você de chácaras, sítios e fazendas, um abraço aos agricultores, um abraço aos meus amigos retireiros que estão na lida do leite, trabalhando por demais. Um abraço também aos meus amigos avicultores, granjeiros que estão nas granjas, o nosso muito obrigado. Pessoal que está nas usinas, um abraço ao pessoal da Decibil em Bariri, demais usinas de toda a região trabalhando, cada um no seu setor, e o radinho ligado em 100.7 na Clube, com o amigão Fernando Folone, eu agradeço de todo o coração. E a você, motorista, cortando o tapetão de asfalto, obrigado pela carona. Eu tô junto, hein? Nós vamos junto, te acompanhando, pegando uma carona, pedindo para que Deus e Nossa Senhora Aparecida te acompanhe, te traga com toda a segurança nos braços da sua família. Boa viagem e muito obrigado pela carona. Um abraço a todo o pessoal do transporte escolar, né? A criançada já entrando de férias também. Um abraço carinhoso aos motoristas de ônibus, micro-ônibus, vans. Um abraço aos perueiros, um abraço aos taxistas, pessoal do Uber, né? Os motoboys também, não importa o transporte que você esteja, mas está aí com o radinho ligado na Clube. Eu agradeço de todo o coração. Vamos juntos até às 7, trazendo o melhor da nossa música sertaneja. E aqui você já sabe, quem comanda a programação da Clube é você de Bariri, é você de Jaú, é você de todo o Centro-Oeste Paulista, através do nosso WhatsApp Clube.
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0: 14 é a nossa área, 997221007, 14997221007 é o WhatsApp da Clube, para você participar, indicar sua música e mandar para quem você quiser, meu povo apaixonado e querido. Vamos juntos até às 7, trazendo o melhor da nossa música sertaneja e você juntinho conosco, comandando a nossa programação. Daqui a pouquinho a previsão do tempo, daqui a pouquinho as primeiras informações, notícias do esporte, os jogos de ontem da Copa do Mundo, hoje tem mais jogos, ontem que virada, hein? Que virada da dona Bélgica, hein? Perdendo por 2-0 de Senegal, empatou a partida, foi pra prorrogação e venceu por 3-2, hein? Meu Deus do céu, futebol, ele prega essas surpresas, né, meu povo maravilhoso? Então, daqui a pouquinho, toda a informação para você. 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Olha a hora, hein? São 4:19, 4:19. Tá informando o Peitão de Aço. Vamos começar bem, trazendo a nossa dose dupla de todas as manhãs do Tiãozão, começando com o Tião Carreiro e o Pardinho, as três cuiabanas e também com eles ato de bravura. Bom dia para você, meu garoto, e para você, minha garota, já sintonizados na melhor. Clube FM, a rádio do povo, a rádio da família. Olha a hora, 4:19. Bom dia, meu povo!
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0: Olha a hora, meu povo apaixonado e querido, 4:33, 4:33, que dose dupla foi essa, hein? Ei, trio parada dura do saudoso eterno Barrerito, o homem cantava uma barbaridade, hein? Tivemos Casa Triste e O Homem Triste, essa dose dupla, eu atendi a participação do meu irmãozão Paulinho Flamengo, já tá firme no pé do eito com a comitiva da Brasil, matando o leão, dando uma carona pra nós, né, meu querido amigo de Pederneiras, tudo bem, Paulinho?
1: Ô, Fernandão, bom dia pra você, bom dia a todos os seus ouvintes, feliz quinta-feira pra todos, tá? Toca aí uma dose dupla do trio Parada Dura, O Homem Triste e A Casa Triste, tá? Mandar lá pra Iraceminha, pro Juscelino, pro Cuti, pro Marinho, pro Sapo, pra Vívia, pro Jair Bozó, pra todos que te curtem, tá? A galerinha aqui da Bracel, pro meu amigo Jurandir aí de Bariri da Ambulância, beleza? Que Deus abençoe todos e Deus sempre.
0: Sempre, sempre, meu irmãozão querido, um abraço pra você, pra todo o pessoal da Bracel, firme no pé do eito, acompanhando o nosso programa. Começamos bem com Tião Carreiro Pardinho, Ato de Bravura, e também as três cuiabanas, ó o Juscelinão. Hoje é dia de rasgar pro Ceasa, né? Ele e o Cuti já vão cortar o tapetão rumo ao Ceasa em Bauru, Juscelinão Corindiano.
2: Bom dia. Vamos nós de novo, Bauru. Com suas palavras bonitas, na estrada nós vamos ouvindo. Você manda pra nós, eu e o Cuti. Vai lá pro Paulinho Flamengo. Iraceminha, Juninho, André, Andresa, Antônio. Um abração, Fernando.
0: Aê, gente boa. E o Zé Carraro. Um abraço pra toda a comitiva. Um abração pro Zé Carraro e a dona Luzia lá de Arealva também, né, meu corintiano? Aê, gente boa. Já tá com o radião na boleia, ligado, curtindo, dando uma carona. Peço sempre pra que Deus e Nossa Senhora Aparecida acompanhe você e o Cuti até o Bauruzão, meu grande amigo e irmão. Obrigado, viu? O Alfredo tá por aqui também.

o WhatsApp. Você precisa aí do QR Code, né, para pôr na tela. Como ele é conectado direto ao meu computador, você precisa do aparelho, né? Só que o aparelho, ele tá no estúdio de Jaú. Então deu essa zebra ontem, caiu a conexão e eu fiquei sem o Zap Zap. O Zap Zap ficou lá no estúdio da Clube em Jaú, então não deu para atender o nosso povo apaixonado, querido, pelo WhatsApp, mas hoje tudo certo, tudo tranquilo e você juntinho conosco participando do nosso programa. Certinho, meu povo? 14 997221007 é o nosso WhatsApp para você participar, indicar sua música e mandar para quem você quiser, nos ajudando sempre a fazer a melhor programação sertaneja do programação sertaneja do

0: Tá cortando o tapetão, hein, gordo? Você tá cortando, mandou uma foto do estradão. É, meu povo, o pessoal não vê só as pingas que nós bebe, mas não vê a jornada dura nos bastidores, madrugando, trabalhando em busca do ganha-pão. Tá tudo certo aí, meu querido amigo gordo?
1: Bom dia, Fernandão, bom dia. E aí, meu querido, aqui é o gordo Itapuí aqui. Aquele abraço aí, ó. Manda um alô pra galera aí da Reval aí, ó. Tamo aqui na lida aqui em busca do Campinas aí, possível? Aquele abraço aí, Deus abençoe a todos aí.
0: Positivo, positivo operante, meu amigo gordo, tá indo pra Campinas, meu querido amigo, irmão, gente boa no último. Grande abraço, gordo que foi vereador em Itapuí, vereador atuante, sempre trabalhando pertinho do povo, né, meu irmão querido? Grande abraço, boa viagem, obrigado pela carona e já aproveito e mando um abraço ao pessoal dos amigos da pesca de Itapuí, povo que mora no coração do Fernando Folone, hein? Só gente boa, meu Deus do céu! Um abraço, gordo, boa viagem, que Deus e Nossa Senhora te acompanhe até Campinas e acompanhe a todos meus irmãos, amigos, motoristas que estão aí na rodagem, sempre dando uma carona pro amigão Fernando Folone, que satisfação, que prazer em ter cada amigo e amiga cortando o tapetão e juntinho conosco pelo 100.7 da Clube. 4h39, meu povo, eu falo com todo carinho, começando hoje conosco, Dr. 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

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Chove, não chove? Vai esfriar? Vai esquentar? Você confere agora a previsão do tempo na Clube!

0: Olha a hora, meu povo, 4h43, a correria já tá grande, já na madrugada, hein? Quanta gente boa chegando, participando, nos fazendo companhia. É um fazendo companhia pro outro, né? Você faz companhia pro amigão Fernando Folone e a gente daqui faz companhia para você onde quer que você esteja, trabalhando, de folga, de férias, pelas estradas da vida, em qualquer lugar que você esteja, o nosso carinho, a nossa gratidão pela grande audiência. Muito obrigado de todo o coração. Que prazer e satisfação ter você juntinho conosco em mais uma manhã. Vamos trazendo a previsão do tempo, meu povo maravilhoso. Estava olhando aqui, chuvinha só na metade do mês de julho, hein? Oh, meu Deus do céu, essa chuva tem que vir o mais breve possível. Já estamos com saudade da chuva, hein? A quinta-feira será de sol com algumas nuvens, mas não tem previsão de chuva. Mínima de 15, a máxima 28 graus agora em Bariri. Nós estamos com 16 graus. Umidade relativa do ar 93% agora, mas depois cai bastante. O ideal é 60% para cima, segundo os especialistas da saúde, né, meu povo? Estamos na fase da lua cheia. Vento 4 km por hora. O astro rei nasce hoje às 6 horas e 54 minutos e vai se pôr às 17h42. É a previsão para esta quinta-feira. Amanhã, sexta-feira, começo de finalzão de semana, segue a mesma toada, sem previsão de chuva, amanhã e também no sábado, né? Amanhã, mínima de 13, a máxima de 28, subindo um pouco mais a temperatura, né? As mínimas estão baixas, mas comparado a outros dias, a máxima já está bem acima do normal, né? Nós tivemos aí, semana passada e retrasada, máximas que estavam chegando aí a 20, né? Tivemos dias aí que a máxima bateu 16 graus, estava frio, né? Mínimas de 9, 10, aí chegou a 21, 22 e agora estamos tendo aí um pouco mais de calor nesta semana. Sexta-feira, amanhã, máxima de 28. No sábado já cai bastante, a mínima vai ser de 15, a máxima não passa dos 23 graus para o sábado. Domingão, também sem previsão de chuva, com mínima de 13, máxima de 25 graus. Aí, meu povo, de hoje até o dia 12, até o dia 11, nós não temos previsão de chuva. No dia 12, domingo, nós temos uma pequena previsão, é pouquinha coisa, tá marcando 2,2 milímetros. Até chegar lá, vai sumir essa previsão, ou de repente vem uma chuva abençoada. Vamos aguardar. No dia 12, domingo, nós teremos um domingão de sol com muitas nuvens, pancadas de chuva à tarde e à noite, com mínima de 16 e a máxima 24 graus, com 2,2 milímetros de chuva. Aí na segunda, dia 13, e na terça, dia 14, sem previsão de chuva. Na quarta-feira, dia 15, muda. Segundo o Climatempo, nós teremos 32,9 milímetros de chuva. Vai estar longe, hein, gente? Lá pro dia 15, tá 32,9. A hora que for chegando perto do dia 15, some, né? De repente vem, mas na maioria acaba sumindo, infelizmente. Olha que previsão bacana, hein? 32,9 para o dia 15 de julho, com mínima de 18, a máxima de 22. E na quinta-feira, dia 16, está marcando 32,4. Aí já são mais de 60 milímetros de chuva em 2 dias. Será que vem? Vamos aguardar até lá. Mas até o dia 11, sem previsão nenhuma de chuva. Vai ser essa toada, meu povo. Uma noite e madrugada fria, né? E a temperatura vai subindo aos poucos no decorrer do dia. Vamos estar monitorando e nós vamos trazendo aí a informação sempre na nossa previsão do tempo para você curtindo a Clube FM. 4h47, você vai participando, nós vamos juntos firme no pé do eito até as 7, trazendo o melhor da nossa música sertaneja. Não vai perder a hora, hein? 4h47, meu povo, tá informando o Peitão de Aço. 4h47, bom dia!
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0: Olha a hora, olha a hora, meu povo apaixonado e querido. 5:01 na Clube. Modão em capa de revista. Gilberto e Gilmar, um abraço pro Alfredo de Boracéia. Tá bom, Alfredão? Obrigado aí pelo carinho da audiência, meu irmão. Ele mandou pra esposa Débora, pra cunhada Daiane, pro César Beck e pra todos que estão acompanhando o nosso programa. Valeu, Alfredão. Um abraço pra todo mundo aí de Boracéia, firme no pé do eito. João Mineiro e Marciano, caminhão é assim. Samódio atende a participação do Robertinho de Pratânia. Tá tudo certo aí, meu irmãozão? Como é que tá o povão de Pratânia, Roberto?
1: Bom dia, Fernando Poloni. Boa quinta-feira pra todos nós. Fernando, vamos de modão. Manda João Mineiro e Marciano pra nós. Caminhão é assim. Vai pra todos os ouvintes. Valeu, Fernando. Um bom dia.
0: Pra nós, meu irmão querido, bom dia pra você e pra todo o pessoal de Pratânia. Tivemos mais uma dose dupla do Tiãozão. Passou por aqui, Velho Amor, e Teu Nome Tem 7 Letras. Foi pra Iraceminha de Bitinga, ela já tá no pé do eito, Iraceminha!
2: Bom dia, querido radialista maravilhoso, Fernando Forlone. Bom dia pra você, da Iraceminha. Quintou, né? Graças a Deus, mais um dia que Deus deu para nós pedir modão aí pro Fernando Forlone. Oh, meu querido, eu vou pedir aí dois modão do Tchonzão. Se não tiver problema de você mandar, fazendo um favor. É, meu nome tem 7 letras e o Velho Amor. Tá? Essa música é pra você, né? O nosso querido radialista, todas as manhãs. E todos esses amigos queridos que tá na sintonia, que lembra da gente. Paulinho Flamengo, o Marinho, o Wellington, Tapetão do Asfalto, Jorcelino e o Cuti. E todos esses queridos ouvintes, tá? Que tá na sintonia todas as manhãs. Um grande abraço, querido. Um beijão no seu coração, tá? E bom dia a todos, um abraço a todos. E Deus na frente, né? De tudo. É isso aí, é nós, estamos juntos. Misturado e bolado.
0: Beijo no coração. É a Morenona. É a Morenona da capital nacional do bordado. Minha querida amiga do coração, Iracemi, um beijão pra todo mundo aí de Bitinga. De Bitinga nós vamos pra Arealva. Viviane Nogueira tá por aqui também. Já tá acordadinha, vai matar o leão daqui a pouco, né, Vivi? Beijão carinhoso pra você e pra todo o pessoal aí de Arealva. 14997221007 é o nosso WhatsApp para você participar, indicar sua música e mandar para quem você quiser, meu povo. Até às 7 horas, o amigão Fernando Forlone juntinho com você, firme no pé do eito, trazendo o melhor da nossa música sertaneja. 5:04, opa, já mudou digital. 5:05, vamos para um giro e daqui a pouquinho eu volto trazendo as primeiras informações desta quinta-feira.
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5: 5:05.
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0: Olha a hora, meu povo apaixonado e querido. 5:07, 5:07. Meu povo, a hora passa rasgando, hein? Meu Deus do céu. 5:07, hora certa na Clube. Bom dia, obrigado pelo carinho da grande audiência. Você firme no pé do eito desde as 4 com o amigão Fernando Folone. Para você que está chegando agora, seja muito bem-vindo, seja muito bem-vinda. Você está na Clube em 100.7. Falamos ao vivo do estúdio complementar da Clube, na Avenida Sérgio Fursim 230, em Bariri, Estadão de São Paulo, Brasil. Falamos para todo o interior, para todo o nosso centro-oeste paulista, através do 100.7 no seu rádio e para todo o planeta, através das nossas plataformas digitais, o site da Clube, o nosso aplicativo e também você nos acompanha pela Alexa. Vamos trazendo as primeiras informações. Achei super bacana isso aqui. Um vídeo que está viralizando na internet. Pai caminhoneiro surpreende filha com um caminhão decorado na saída da escola em homenagem aos seus 15 anos de vida. Que bacana, hein? Uma surpresa inusitada marcou o aniversário de 15 anos da estudante Emily Vitória Cardoso Silva Severino. Olha que nome comprido! Emily Vitória Cardoso Silva Severino, em patrocínio no Alto Paranaíba, na terça-feira, dia 30. Sem avisá-la, o pai, o caminhoneiro Wellington Júnior Severino, de 38 anos, buscou o adolescente na escola a bordo de um caminhão decorado e uma missão bem-humorada: fazer a filha passar um pouco de vergonha. Abre aspas, do nada, eu estava em casa na hora do almoço e falei: vou matar ela de vergonha. Eu gosto de fazer as coisas na hora. Não planejei nenhuma surpresa, contou o Wellington aos risos. Conhecido como Elton Verdureiro, ele contou que quase nunca consegue buscar a filha na escola por causa da rotina na estrada. Por isso, a homenagem teve um significado ainda mais especial para ele. Abre aspas. Não tenho o costume de buscar ela na escola. Foi uma das primeiras vezes, afirmou o pai. Deixa eu só pegar aqui. O pessoal tá mandando as mensagens pelo WhatsApp. Eu agradeço o carinho da grande audiência. Na manhã de terça-feira, a Emily, ela estava na porta da escola estadual Almir Amaral quando foi surpreendida pela chegada do caminhão do pai. Ao buzinar, o veículo chamou a atenção de professores, alunos e funcionários. Na parte da frente, uma faixa dizia: ho, ho, ho, Papai Noel chegou! Feliz 15 anos, Emily! A adolescente se emocionou. Familiares entregaram presentes à aniversariante, enquanto dezenas de estudantes cantaram parabéns, transformando a saída da escola em uma pequena festa. Abre aspas. Ele não conseguiu me fazer passar vergonha, porque a emoção foi algo muito maior. Foi algo que eu não esperava e acabei sendo pega de surpresa. No final, todo mundo entrou naquele clima de emoção, contou a Emily, aniversariante dos 15 anos. Que bacana, né? A gente sabe da luta dos meus irmãos caminhoneiros que estão nas estradas, né? Alguns saem na madrugada, volta na noite, mas tem muita gente que sai hoje sem uma data certa para voltar, né? Às vezes fica dias, semanas, meses, até mesmo anos pelas estradas carregando o progresso do nosso Brasil, né? Eu falo que se não existisse o caminhoneiro, o que seria do nosso Brasil, né? Pessoal que labuta, acorda cedo, lava o rosto, toma um cafezão firme e encara quilômetros e quilômetros de distância para estar aí cumprindo o seu compromisso de levar aquele produto, de transportar o progresso do nosso Brasil pelas rodovias do nosso país. Que bela homenagem desse caminhoneiro para sua filha de 15 anos, né? Ele quis fazer ela passar vergonha, mas na verdade, você imagina a saudade dessa filha, desse pai caminhoneiro, né? Ele contou que foi poucas vezes que ele foi buscar a filha na porta da escola devido aos compromissos, e o que era para ser uma vergonha, né, uma brincadeira do pai, acabou se tornando uma grande emoção para a filha e leva pro resto da vida. Ela vai estar sempre lembrando com todo carinho desse ato maravilhoso, desse pai abençoado, desse grande caminhoneiro, desse herói da velocidade. 5h13, meu povo. Mega Sena pode pagar 27 milhões nesta quinta-feira. Vai fazer a sua fezinha ou não? Boa sorte, hein? Concurso 3025 da Mega Sena pode pagar um prêmio hoje de 27 milhões de reais para os acertadores das 6 dezenas. O sorteio ocorre às 9 horas da noite em São Paulo. Amanhã eu falo para você se acumulou ou se nós tivemos aí ganhadores da Mega Sena, que paga na noite de hoje 27 milhões de reais. Daqui a pouquinho eu trago as informações do esporte. Tivemos mais jogos ontem da Copa do Mundo. Trago os resultados, a vitória heróica, sensacional da Bélgica. Estava perdendo por 2-0. Senegal, com o jogo na mão, levou uma virada, empatou 2-2, foi para a prorrogação e no finalzinho a Bélgica fez o terceiro gol, se classificando e eliminando Senegal, que estava na frente por 2-0. Futebol, gente, é até o último gole. Você viu Brasil e Japão, né? Foi no último golinho ali que acontece. O futebol, ele emociona por causa dessas coisas, né? Você acha que tudo acabou, foi, perdeu o jogo. Não. O jogo só termina na hora que o juizão apita e levanta o braço, né? Daqui a pouquinho a gente traz as informações do esporte. 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Olha a hora, meu povo, são 5 horas 15 minutos. Não vai perder a hora não, hein? 5h15, tá informando o Peitão de Aço. Bom dia!
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0: Olha a hora, meu povo apaixonado e querido, 5 horas 38 minutos, 5h38 na Clube. Que pupurri de pagode chique demais do Goiânia Paranaense, hein? Passou por aqui também uma dose dupla do Christian Ralph, 8 segundos, e Mande a Solidão para Outro Lugar. Eu atendi a participação do meu querido amigo irmão Marinho, tá no pé do eito acompanhando o nosso programa, né, Marinho? Tá tudo certinho aí, meu irmão? Bom dia para você, bom dia para Rô, também para Dona Orminda, bom dia para Melinha, para Lígia, a Mariana que tá lá em Bauru, firme no pé do eito, né, Mar? Um beijão carinhoso para você, pro Diegão, pra Ana Júlia, pro Benjamin, pra toda a família maravilhosa aí no Bauruzão, curtindo a Clube. O nosso muito obrigado pelo carinho da audiência. 8 segundos e Mande a Solidão para Outro Lugar. Foi a participação do meu amigão Marinho. Meu WhatsApp vai querer parar? Ele pega no pulo, né? Oh, meu Deus, já coloco o Marinho pra estar proseando aqui junto com a gente. Um abraço pro mestre da piscina, Andrezão Escandoleira, meu amigo Guaçu. Tá tudo certo aí, meu irmão querido? Bom dia pra você, bom dia pra toda a sua família maravilhosa acompanhando o nosso programa Guaçu. Agora sim, o Marinho voltou. Bom dia, meu irmão! Tudo certo aí, garoto?
1: Bom dia, companheiro. Bom dia, meu irmão. Tudo bem, Fernando? Como é que tá aí? Graças a Deus, né? Mais um dia pra nós enfrentar a luta, né? Fernando, vamos pegar duas músicas hoje do Chris Ralph. 8 segundos, e a outra chama-se Mande a Solidão para Outro Lugar. Vamos ouvir esses dois modão aí, tá bom? Vamos oferecer lá pro Landão, pro Janinho, Paulinho Flamengo, pra Iracemia, Juscelino, pro Cute, pro G Fiorinho, pro meu povo lá de Bauru, pra você também, tá? Muito obrigado por nos atender. Tenha um bom dia e um dia abençoado pelo nosso Senhor. Obrigado, Fernando. Até a próxima, se Deus quiser.
0: Forte abraço, Marinho. Obrigado, meu irmão. Que Deus abençoe o nosso dia, meu irmãozão. Passou uma dose dupla chique também do Sérgio Reis, Poeira. E Comitiva Esperança foi pro Fabricião de Arealva. Tá curtindo o nosso programa também, né, Fabrício? Um abraço pra você e pra todo o pessoal aí de Arealva curtindo o nosso programa. Eu agradeço. Alô, meu amigo mineiro, tá em Macatuba curtindo o nosso programa. Daqui a pouquinho mando o Eduardo Costa pra você, viu, mineiro? Todos os amigos de Macatuba também no pé do eito acompanhando a nossa programação. O nosso muito obrigado. Tivemos também o Liu e Léo. Que modão, hein? Senhora da Penha. Eu atendi a participação do meu amigo Flávio Jonas, o Fogaça. Tá no pé do eito aí curtindo a gente. Tá tudo certo aí, meu amigo Fogaça. Grande abraço. Ele mandou a música para todos os ouvintes que estão acompanhando o nosso programa. Que modão, hein, meu irmão? Senhora da Penha, Liu e Léo. Você conferiu também na sua e nossa Clube. Bom dia pro João Vendramini, tá por aqui. Tudo bem, João? Um abraço carinhoso para você e para toda a família também no pé do eito, curtindo o nosso programa. Meu amigo Edson, de Jaú. Tudo bem, Edson? Nunca desista da escada da vida, pois a sua felicidade pode estar no último degrau. É a mais pura verdade, viu, meu irmão? Nunca desista da escada da vida, pois a sua felicidade pode estar no último degrau. Grande abraço. Olha que ele mandou para nós, Nossa Senhora Aparecida. Consagro este dia em tuas mãos. Cuida de nós e de nossa família. Livrai-nos de todo mal. Amém, nossa padroeira do Brasil. Obrigado, Edson. Todo o povão maravilhoso da nossa querida Jaú, firme no pé.

0: Aproveito e agradeço o carinho da audiência. Falando em Jaú, ele tava sumidão, rapaz. Eu sempre lembro que ele comentou uma vez que o primeiro, tem aquela moda do Tião Carreiro e o Pardinho, o pulo do gato, modão, né? Mas, na verdade, você sabe qual que é o primeiro pulo ou não? É o pulo da cama, gente. Um dos maiores pintores de Jaú e de todo o planeta, meu amigão. Pedro Jefferson, você estava sumido, meu patrão.
1: Bom dia, Fernandão, Pedro Jefferson, Pinturas e Jaú Região. Tamo de volta da madrugada, um dia abençoado. Que Deus e Nossa Senhora nos abençoe. Esse novo dia, um abraço. Vamos pra cima.
0: Que figuraça, hein, Pedro Jefferson, mestre da pintura de Jaú. Seja bem-vindo, meu patrão querido. Um abraço para você, para todos os pintores de Jaú, os amigos que estão aí se preparando para mais uma jornada, né? Grande abraço, meu amigão. Um abração para você e para toda a família firme no pé do eito, acompanhando a clube. O nosso muito obrigado pelo carinho da grande audiência. 5h43, faltando 17 minutinhos para 6 horas da manhã, com todo carinho, começando conosco hoje. 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Clínica Médica Marco Antônio Galo, clínico geral e nutrólogo Dr. Galo, junto conosco aqui no programa Queimando o Chão no Rodeio. 5 horas 46 minutos, 5h46. 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

0: Olha a hora, meu povo apaixonado e querido, 5:47, 5:47, faltando 13 minutinhos para 6 horas da manhã. Muito obrigado pelo carinho, seja muito bem-vindo, seja muito bem-vinda. Você está na Clube FM em 100.7 com o amigão Fernando Folone. Falamos ao vivo do estúdio complementar da Clube, na Sérgio Fursim 230, em Bariri, Estadão de São Paulo, Brasil. Falamos para todo o nosso interior, todo o centro-oeste paulista, através do seu rádio em 100.7 e em todo o planeta, através das nossas plataformas digitais, meu povo maravilhoso. Vamos falando de Copa do Mundo. Tivemos mais jogos ontem, quarta-feira, times que estão aí se classificando, times que estão indo embora para casa. Tivemos ontem a vitória dos Estados Unidos para cima da Bósnia, 2-0. Estados Unidos classificado para a próxima fase. A rodada que marcou ontem fortes emoções foi o jogão Bélgica e Senegal, hein? Senegal com a vitória na mão, 2-0, meu povo. A Bélgica foi crescendo, o Senegal foi deixando a Bélgica jogar, empatou em 2-2 no tempo normal, foi para a prorrogação e a Bélgica venceu o Senegal por 3-2 num jogão de bola, hein? Eliminando Senegal, tinha tudo aí para classificar. De repente a Bélgica acordou, começou a jogar bola e numa virada histórica, né? Eu falo que o jogo só termina a hora que o juiz apita e levanta o braço, meu povo. Enquanto a bola estiver rolando, tudo é possível. Você acha que foi tudo embora? Não. Decide no último lance e foi o que aconteceu ontem, perdendo por 2-0 a Bélgica. Eles empataram no tempo normal e fizeram mais um gol na prorrogação, vencendo o Senegal por 3-2. Senegal volta para casa e a Bélgica segue firme na Copa do Mundo. E o Harry Kane, né? O jogo passado não apareceu muito, quietinho, sumiu, né? De repente o homem volta e faz 2 gols, vencendo aí a seleção do Congo por 2-1 ontem em Atlanta. A Inglaterra também avança para a próxima fase da Copa do Mundo, meu povo. Os times aí já vai acontecendo o chaveamento, os próximos jogos, e temos mais jogos hoje e amanhã também. Hoje às 8 horas da noite, olha que jogão, hein, lá em Toronto, Portugal e Croácia, meu povo. Cristiano Ronaldo contra Modric, vai ser um jogão, hein, Portugal e Croácia às 8 horas da noite. Antes nós teremos às 4 da tarde outro jogão, Espanha e Áustria, às 4 da tarde, jogando em Los Angeles. Deixa eu pegar aqui mais a relação dos outros jogos que acontecem. Nós teremos amanhã, sexta-feira, em Miami, Argentina e Cabo Verde. Também amanhã, às 3 da tarde, em Dallas, Austrália e Egito. Em Vancouver, à meia-noite, Suíça e Argélia. E às 10:30 da noite, também amanhã em Kansas, Colômbia e Gana, meu povo. São baita dos jogos aí que vai ter muita emoção e nós vamos conhecer aí os times que estarão classificados para as oitavas de final da Copa do Mundo, meu povo. Na quarta-feira, dia 1º, ontem, a Inglaterra derrotou a República Democrática do Congo de virada por 2-1, garantiu vaga nas oitavas de final da Copa do Mundo. De virada, a Bélgica derrotou o Senegal por 3-2, avançando no Mundial. Os Estados Unidos derrotaram a Bósnia por 2-0. E também, deixa eu pegar aqui a relação já dos times, dos confrontos que nós teremos, né? Os confrontos das oitavas de final já definido aí. 5 confrontos para as oitavas de final. Nós teremos, só jogão, hein? Paraguai e França, meu povo. Paraguai e França, Canadá e Marrocos, Estados Unidos e a Bélgica. Estados Unidos passou ontem para cima da, da Bósnia 2-0 e a Bélgica venceu o Senegal por 3-2 de virada, estarão se enfrentando. Vai ser um jogão, hein? Brasil e Noruega, domingão, nossa seleção às 5 da tarde encara o time do Haaland. Brasil e Noruega. E olha, outro jogaço aqui, ó, México e Inglaterra. Teremos os jogos desta quinta, os jogos de amanhã, que vão aí definir os próximos jogos adversários das oitavas de final da Copa do Mundo. Definido esses 5 confrontos, teremos nas oitavas Paraguai e França, Canadá e Marrocos, Estados Unidos e Bélgica, Brasil e Noruega, domingo às 5 da tarde, horário de Brasília, e México e Inglaterra. E a gente fica na torcida da nossa seleção brasileira para que faça aí uma boa partida, vença a Noruega e passe para a próxima fase da Copa do Mundo. A nossa torcida para o nosso Brasil, meu povo.
1: Brasil!
0: 5h53, faltando 7 minutinhos para 6. 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Olha a hora, hein? Não vai perder a hora, não, meu povo! Já 5h54 tá informando o Peitão de Aço, hein? Faltando 6 minutinhos para 6. Bom dia!
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0: Olha a hora, meu povo apaixonado e querido, pontualmente 6:06 da manhã. Que modão, hein? Você conferiu aí o grande Sérgio Reis, mais uma do Sérgio passando por aqui, peão de boiadeiro. Quero mandar um beijão pra minha amiga Daiane Gales. Tudo bem, Daia? Tá curtindo o nosso programa, minha amiga do coração. Bom dia pra você, bom dia pra toda a sua família. Ela mandou a música para a Maria José e o Gilson, o seu Sebastião e a dona Lúcia Gales, seus pais, a Débora e também pro Alfredão lá em Boracéia. Obrigado, Daia. Uma ótima quinta pra você e pra toda a família. Gilberto Longo tá por aqui, tá tudo certo aí, Gilberto? Uma ótima quinta, meu irmão. A Karina Milani tá por aqui também. Já, já eu toco a música do Daniel pra você, viu, minha querida? Um beijão carinhoso e obrigado pelo carinho da sua audiência, o nosso povo maravilhoso participando. Alô, meu amigo mineiro de Macatuba, já já eu trago também o Eduardo Costa para você, meu grande garoto. O pessoal participando, eu agradeço de todo o coração o seu carinho e a sua audiência. Que prazer, que satisfação ter você juntinho conosco até às 7, trazendo o melhor da nossa música sertaneja. 6:01, bom dia. E uma ótima quinta!
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7: 6:02.
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1: Padre Kolbe afirma que muitos que amam Nossa Senhora perguntam como conhecê-la mais e dá sua resposta em carta ao Frei Salésio, nestes termos. Será uma coisa ótima estudar a Mariologia, mas lembremos que conhecemos a Imaculada mais de joelhos no chão na oração humilde e amorosa experiência da vida diária do que em sábias definições ou argumentações. O mistério da Imaculada se aprofunda mais de joelhos do que com o cérebro. Ela é próxima da Santíssima Trindade e, por isso, não nos deve espantar que a inteligência limitada do homem se perca quando quer aprofundar seu mistério. E como fazemos? Enraizando nossa entrega à Imaculada e nela e através dela a Jesus e a Deus, ou seja, servindo a Imaculada de modo direto, ilimitado e exclusivo e com ela, nela e através dela, servimos a Jesus. E com ele, nele e através dele, a Deus Pai. O Papa Paulo VI, na homilia de beatificação em 1971, reconheceu a ação de Maria nele ao dizer: "O perfil mariano de Padre Kolbe o qualifica e classifica entre os santos e espíritos videntes que entenderam, veneraram e cantaram o mistério de Maria. Entreguemo-nos à Imaculada e dia a dia nos empenhemos para conquistar todos os corações para ela a partir dos nossos corações. Amém."
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3: Virgem Imaculada, minha Mãe Maria, eu renovo hoje e sempre a consagração de todo o meu ser, para que disponhais de mim para o bem de todos. Somente peço que eu possa, minha Rainha e Mãe da Igreja, cooperar fielmente com a vossa missão de construir o reino do vosso Filho Jesus no mundo. Para isso vos ofereço minhas orações, sacrifícios e ações. Ó Maria, concebida sem pecado, rogai por nós que recorremos a vós, e por todos quantos não recorrem a vós, especialmente pelos inimigos da Santa Igreja, e por todos quantos são a vós recomendados. Pela intercessão da Virgem Imaculada, nossa Mãe, abençoe-vos o Deus Todo-Poderoso, Pai, Filho e Espírito Santo. Amém.
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0: Olha a hora, meu povo apaixonado e querido, 6:24, 6:24. Tá aí o trio Parada Dura, bicho bom é mulher. Um beijo pra você, mulher de Bariri, pra você, mulher de Jaú, pra você, mulher de todo o nosso centro-oeste paulista. A mulher que é namorada, a mulher que é noiva, a mulher que é esposa, a mulher que é princesa, a mulher que é rainha, a mulher que é mãe, que dá luz, que dá vida. Beijão para todas as mulheres, hein? Beijão carinhoso, com todo respeito. Um abraço ao meu amigo Magalhenzinho. Magalhenzinho, lá no pé do eito, sempre acompanhando o nosso programa. Sarou de vez, né, meu irmão? Graças a Deus. Tinha pegado uma gripe, a gripe estava rodeando o corpinho do Magalhenzinho, mas graças a Deus tá tudo certo, né, meu irmãozão querido? Bom dia, Magalhenzinho!
1: Bom dia, meu irmão Fernando Fulone, você tá bom, meu querido? Fernando, toca pra mim, por favor, aí. Bicho bom, mulher, com trio Parada Dura. Manda pra toda essa galera, manda pra Maria na Boracé, meu irmão, tá bom? Fica com Deus, Deus te abençoe.
0: Amém, meu irmão, um abraço pra você, pra Maria que tá em Boracéia, obrigado de coração. Falando em Boracéia, o Zé Colina tá por aqui, tudo bem, Zé? Que Deus encha seu dia de luz, o seu coração de paz e a sua vida de muitas bênçãos. Amém, meu irmãozão querido, obrigado pelo carinho. Um abraço também ao Rodrigo Cardoso, tá por aqui. Deus vê tudo, não adianta esconder nada, pois tudo está diante dos seus olhos. É a mais pura verdade, né? Deus vê tudo, não adianta esconder nada, pois tudo está diante dos seus olhos. Um abraço, Rodrigo Cardoso, obrigado pelo carinho. Falando em Cardoso, o presidente J. Cardoso está por aqui também. Tudo bem, meu presidente? Um abração para você e para toda a família. É, hoje é dia do Landão. O Landão está em Bariri hoje. O mestre está lá em Jaú, nos acompanhando. De segunda-feira ele vai para Arial Itaju e na quinta-feira ele cuida com todo o carinho do nosso povo de Bariri, o mestre Landão. Obrigado, Jota. Uma ótima quinta-feira para você. Um abraço também. Deixa eu ver quem participou. Bom dia, meu amigo Fernando Foloni. Toca para nós. Nós tivemos aí o futebol da bicharada com o grande e saudoso Rolando Boldrin, ao Mineirinho do Saenja em Jaú. Tá tudo certo aí, Mineirinho? Ele tá mandando um abraço para o Flávio Arine Pacífico e pra galera do Cepron em Jaú. Grande abraço aí, Mineirinho, para você e para toda a rapaziada no pé do eito acompanhando o nosso programa. Eu agradeço de coração o carinho na audiência. Eduardo Costa, esquecer é nosso jeito. Essa moda foi pro Mineiro de Macatuba, tá bom, Mineiro? Grande abraço, obrigado pelo carinho da audiência. Meu amigo Edson, essa música do prego com o Cacique Pajé, eu não consegui achar, eu não sei se é o nome dela, viu, meu irmão? O chinelo de prego que você pediu, eu conheço com o Anthony e o Gabriel. Nós tocamos ela nesse bloco. E eu também toquei na dúvida a história de um prego com o Chitãozinho e Chororó. Pode ser que tenha alguma moda do Cacique Pajé que fala do prego. Eu não tô lembrando agora, viu, Edson? Mas o chinelo de prego, o Anthony Gabriel gravou essa música linda. A letra dela é sensacional. E tem a história do prego com o Chitãozinho Chororó, a mesma música, o do Glacial gravou também. Eu não achei que o Cacique Pajé, vou dar uma procurada, pode ser que às vezes fala aí do prego, da história, mas não é, às vezes não é o nome, né? Às vezes o refrão da música tem uma parte que fala, né? Mas às vezes o nome não coincidisse com o refrão da moda, né? A gente toca, tem um nome a música, mas de repente no refrão fala outra coisa, mas eu vou procurar de acordo, né? Às vezes pode estar num outro refrão da moda, mas com o Cacique Pajé eu não achei. Mas vamos procurar aqui e amanhã eu mando pra você, viu, Edson? Um abraço pra todo o pessoal aí da nossa querida Jaú Firme no pé do eito acompanhando o nosso programa. A Cida Leme tá por aqui. Ô Cida, um beijo carinhoso pra você, viu? Mesma coisa, viu, Cida? O Léo Canhoto e o Robertinho, essa moda eu não tô achando ela. Pode ser que seja outro nome também, viu, Cida? Eu tô apanhando, tô levando uma pisa aqui fora do ar, que eu não lembro se é esse nome a música, A Trombeta, do Léo Canhoto e o Robertinho. Estou procurando aqui. Caso eu não encontre, eu vou procurar melhor nos nossos arquivos. E amanhã a gente manda para você, minha querida amiga Cida Leme, também firme no pé do eito, acompanhando o nosso programa. Eu agradeço de todo o coração, Cida! 6:29, 6:29, a hora passa voando, meu povo! 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Um abraço para todo o timaço da Inspira, junto conosco, 6:32. Bom dia, meu povo!
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0: Moda, hein? Faltando 15 para 7, olha a hora, 15. Faltando para 7, Léo Canhoto e o Robertinho, último julgamento. Foi para Cida Leme, um beijo, Cida. Apanhamos, mas descobrimos o nome da outra moda, né, Cida? É o Homem da Cruz. As trombetas, ela tá no refrão da moda ali. Achamos, graças a Deus, hein? Ei, eu fico triste quando eu não atendo o povo, hein? Meu Deus do céu! Amanhã eu mando essa modona pra você. Como você tinha pedido o último julgamento, ok, essa hoje, amanhã a gente toca o Homem da Cruz. Linda demais aquela moda também, meu Deus do céu. Obrigado, Cida, um beijão carinhoso pra você e pra toda a família curtindo a clube. Nada mudou. De Paulo e Paulino foi pro César Beck de Boracé. Tudo bem, Cezão? Ele mandou a música para a esposa Cristina, o filhão Juan, Gabriel, Wesley, o netinho Ravi, Rian, a Vitória e para todos os seus amigos, que são muitos na nossa querida Boracéia. Obrigado, César Beck, sempre firme no pé do eito, acompanhando o nosso programa. João Carreiro, capataz, modão em papel em branco, foi pro meu amigo Pelé. O Pelézão tá apaixonado, hein? Esse grande retireiro sempre nos acompanhando, meu amigo Pelé.
1: Ô, Fernando Folone, bom dia. Fernandão, queria pedir um modão pro Seido, João Carreiro e capataz, bem apaixonado, só você sabe escolher pra nós aí, Fernandão. Queria ser pra minha esposa Vívia, o meu pai, o Milhão lá em Jacuba, o Dirceu Massucato, e pra todo mundo que estiver ouvindo você aí, Fernandão. Um abraço, meu irmão. Fica com Deus aí.
0: Hey, meu irmãozão. Deus que Nossa Senhora te abençoe, te proteja aí. Tá na empreitada, né, Pelezão? Grande abraço a todos os retireiros trabalhando e acompanhando o nosso programa, meu irmãozão. O Patiá tá em Pereira Barreto curtindo a gente. Tá bom, Patiá? Um abraço pra você e pra todo o pessoal aí de Pereira Barreto firme. No pé do eito também curtindo a clube, nosso muito obrigado. 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

Meu amigo Fernando Folloni, quem tá falando aqui é o Daniel, cantor Daniel. Tô passando pra te desejar felicidades. Grande abraço, meu amigo. E olha, muito obrigado pelo seu carinho por mim, viu? Pela consideração, tá? Que Deus te ilumine muito. Forte abraço.

0: Faltando 4 minutinhos para 7, Daniel do outro lado do rádio, beijão para Karina Milani. Tá curtindo o nosso programa, tudo bem, Karina? Obrigado pelo carinho. O Sérgio Cândido de Boracé chegando aqui no finalzinho do programa. Tudo que é seu chegará até você. Não por obra do acaso, mas pelas mãos de Deus. Amém, Sérgio. Grande abraço para você. Obrigado pelo carinho da sua audiência, meu irmãozão.
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0: É o inverno brasileiro, 3 faltando para 7, daqui a pouquinho o Jornal da Clube. 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Passou por aqui também Felipe Falcão e o Bruno Marrone. Que pena, foi pro Ariel Pacífico em Jaú, meu irmãozão. Tá curtindo a gente, mandou pro Flávio Mineiro, Silvio, o cara de sapo, Paulo Roberto. Um ótimo dia, Ariel Pacífico. Obrigado pelo carinho, obrigado pela grande audiência, meu patrão. 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Vamos embora, não dá tempo para mais nada. Chegando Jornalismo da Clube. Um forte abraço, meu povo!

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0: dia! Bom dia! Tudo bem? Estamos chegando quinta-feira. Que bênção, não? Quinta-feira já, com a graça de Deus. Hoje é dia 2 de julho de 2026. Estamos chegando, meu amigo, estamos chegando, minha amiga. Sejam todos bem-vindos. Mais uma edição do Jornalismo Clube. Muita notícia, muita informação, muita coisa boa. E é claro, você sempre sintonizado no 100.7 da sua Clube FM. Vamos lá. Vamos começar começando? Vamos lá então.
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0: Olha, 17 graus, ensolarado, não chove. É isso aí que tem pra hoje.
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0: É assim, povo de Deus, presta atenção. Não tem previsão de chuva para hoje, tá? Temperatura é 16 a mínima, 28 a máxima. Tá normal, tá tranquilo. Não tá friozinho. A galera que tá esperando esfriar, ou vai mudar essa previsão do clima-tempo, ou o friozinho foi para as cucuias. Isso mesmo. Porque não tem previsão mais de frio para os próximos dias. Amanhã, 15 a mínima, 27 a máxima. Sabadão, que nós estávamos com 11 de mínima, já subiu para 15. 22. É bem verdade que não vai estar tão quente durante o dia, vai estar 22. Mas friozinho da madrugada não tem mais, tá? No domingo, 13. A mínima 24, a máxima, aceitável, vai que vai. Na segunda também, e aí vai embora, ó. Não tem previsão por enquanto, galera, não tem previsão por enquanto de quedas bruscas de temperatura, tá? Muito pelo contrário. Tem previsão de chuva, olha só, falei ontem que a chuva tinha ido embora, mas tem previsão de chuva para semana que vem, tá? Tem previsão de chuva para semana que vem, não, desculpa. Para outra semana ainda, tá? Para outra semana ainda. Previsão até de chuva pesada, 30 milímetros aí, vida que segue. Tá longe, para daqui 14, 13 dias, tá longe. Isso provavelmente vai mudar, né? Mas nada de frio significativo para os próximos dias. Que coisa, né? Previsão do tempo é uma gangorra de emoções, né? Esquenta, esfria, esfria, esquenta, esquenta, esfria, esfria, esquenta, esquenta, esfria, esfria, esquenta. Não tem corpo que aguenta essa nhaca. Mas vamos lá. Fé em Deus, bola pra frente, tá? Bola pro gol, que o jogo é de campeonato. E o que nós temos é jogão do Brasil no domingo, que tá chegando. Muita coisa mudando, né, pra esse final de semana. Horários de missas, cultos, eventos. Vão tendo aí seus horários ou adiantados ou atrasados em virtude do jogão do Brasil. E lembrando mais uma vez que semana que vem, quinta-feira, é feriado no estado de São Paulo. Quinta-feira, Revolução Constitucionalista de 1932, feriadão para nós aqui no estado de São Paulo. 7:06, dia 2, não temos ainda o pagode, porque é no quinto dia útil. Aguenta aí que é semana que vem. Pagode chega, pagode vem, as contas já estão tudo batendo na porta da gente, né? É assim mesmo, fazer o quê? Somos brasileiros, não desistimos nunca. 7:06, dona Débora, bom dia!
4: Muito bom dia, Armando, bom dia, ouvintes da Clube FM, para você que também está sintonizado aí nas redes sociais, Facebook, YouTube, já estamos no modo on. Se você não se inscreveu, por favor, te faça esse convite, se inscreva, dá um like, compartilha e fica aqui com a gente na nossa edição da manhã, quinta-feira, TBT, muita gente relembrando aqui. Aliás, daqui a pouco eu também vou postar no meu momento do coffee aqui um dia especial. Qual que é o seu dia especial que você passou, assim, que tá na sua memória, um dia da Copa, um dia com a família? e conta aqui pra gente na nossa live no Facebook e YouTube. E seja muito bem-vindo, muito bem-vinda. Pré-sexta, delícia. A gente já tá chegando no final de semana, maravilhoso. Tem muita coisa ainda que vai rolar. Esse final de semana, nossa, tem atrações, tem Rockfest. Ah, sensacional. Eu tô super, super animada. A gente vai trabalhar, a gente trabalha assim com esse carinho, com essa animação toda.
0: Ó, então, bora lá. Vambora. Daqui a pouquinho a gente vai falar um pouquinho da barra, né? Ontem o deputado Paulo Soares assumiu a presidência. Ai, que coisa boa, lá em Brasília, né? Nós tivemos um deputado aqui da nossa região, Paulo Soares, aqui de Jaú, assumindo os trabalhos da presidência. Que honra, que orgulho, que coisa boa. Daqui a pouco a gente fala sobre isso. 7:08, 7:08, dona Débora. Vamos começar com festança? Nós temos Rockfest, o Moarama Rockfest esse final de semana. Nós vamos reapresentar a entrevista. Não sei se hoje na hora do almoço.
4: Aliás, ontem eu falei com o pessoal do clube, né? E já temos aqui uma novidade para sortear, inclusive falar aqui no jornal, para sortear nas nossas redes sociais. Então, pessoal, olha, até falei com a Dalton ontem, com o Wagner. São dois, nós vamos sortear. Ele falou, Débora, vamos sortear um par de convites aí para o pessoal. Já vamos sortear uns dois, né? No período aí da manhã e de tarde. Bom, eu sugeri a gente fazer um sorteio no Facebook, que é muito mais interessante, porque o pessoal...
0: É mais tranquilo.
4: E o pessoal, nós temos muitos seguidores no Facebook, o pessoal então que tá aí, ó, chegando na live, já vai, daqui a pouquinho ele vai mandar a foto já bonitinha, a arte, pra gente colocar aqui e sortear. Lembrando que o sorteio será amanhã, tá? Então a gente vai fazer esse sorteio com os dois pares de convites aí, serão dois amanhã. Sorteios. É porque amanhã é sexta-feira, hoje fica muito em cima pro pessoal já...
0: Mas amanhã a pessoa que ganha, dependendo do horário...
4: Ela pode ir direto.
0: Ah, vai poder ir direto?
4: Pode ir direto, bom. Retirar o convite sem problema algum, não precisa passar nenhuma das emissoras, nem aqui, nem em Bariri. Então ela pode ir direto,
0: Boa. Porque
4: é só levar o documento com foto, aí fica tranquilo. Ele só vai mandar uma foto, uma arte mesmo, que é do Moarama, e aí fica tudo tranquilo. O pessoal não tem que ficar, porque assim, o que acontece? Que a gente tava conversando. O Moarama, gente, muita gente vem de Ibitinga, Tabatinga, Itaju, Jaú, Bariri, né? E, que é claro, a cidade. Então, fica naquele... né? Aqui na parte de lá da logística, as pessoas têm que sair lá de Bitinga, vir pra cá pra pegar, no caso, né, o seu convite. Então a gente deixou essa forma mais confortável aí pra quem ganhar. E aí, é óbvio, né, que a gente vai ter também, vai rolar festa na paróquia São Judas, e hoje a gente estava até para falar sobre isso, mas olha como a Copa deu uma mudada total, a ponto da festa ter que se moldar e mudar, até falando com o padre,
0: jeito,
4: né?
0: Ele
4: falou, olha, Débora, eu acho melhor nós nem conversarmos hoje, né, que era o caso para a gente poder colocar no ar, porque vai confundir muito, porque a gente está na expectativa do jogo do domingo, pra gente ver como que vai ser a nossa programação. Se a gente vai colocar o show, se a gente vai colocar o telão, se a gente vai adiantar a missa, como é que vai fazer. Então, pra não confundir nossos seguidores, o pessoal também que tá ouvindo, ele falou, vamos deixar pra semana que vem e colocaram mais dois dias, né? Acrescentaram alguns dias aí pra festa. Tem que ser feita essa escolha, não tem jeito, né? Até pra gente poder agradar todo mundo, pra que tenha essa disposição e também seja confortável para todos aproveitarem as festas e tudo mais.
0: Até porque não tem um horário definido pro jogo terminar. Pra começar, tudo bem. Começar, a gente tem horário de começo. Mas e aí? Se der 0-0? Mais meia hora de prorrogação. E aí? Na prorrogação da 0-0? Vai
4: pros pênaltis.
0: Então, um jogo de 2 horas vai durar...
4: 4.
0: Quatro. Aí não tem como você ficar, né... Programa show pra hora, programa missa, programa evento, é complicado.
4: Eu gostaria que ontem nós postamos, porque assim, a Suécia perdeu pra França, né? E uma informação, assim, muito legal, assim, um conteúdo que a gente nem imagina, né? Muitas pessoas, inclusive, comentando sobre essa publicação. É, a rainha da Suécia, Armando, ela tem raízes aqui no interior, sim, né? Então, muitas pessoas que não sabiam, né, falam, puxa vida, tem uma rainha da Suécia, né, que tem raízes aqui no interior do estado de São Paulo. No interior, gente, aqui, olha, é filha brasileira da Alice Soares de Toledo, nascida em São Manuel, a monarca. Ela preserva até hoje os laços, inclusive as fotos que nós colocamos nas redes sociais. É uma foto, é uma foto que foi tirada pelo Ricardo Bragiato, né? E ela estava, sim, aqui na cidade de São Manuel, numa visita ao Brasil. Então, para você ver como que o nosso país é uma coisa maravilhosa, né? Tem muita história aqui. Começando
0: chegando,
4: o jornal.
0: Só, deixa eu só aproveitar, já a gente tá falando de festa. Tem festa junina. Presta atenção, pessoal. É, isso aqui vai acontecer em Bariri, aí você vai virar e falar, mas festa junina em Bariri, Armando? Festa junina tem em todo lugar, né? Tá, mas essa aqui é diferente, tá? É uma festa que vai acontecer amanhã. E essa festa vai também ser a inauguração do Centro Cultural Leôncio e Leonel. Leôncio e Leonel é uma dupla de cantores de moda raiz, moda de viola, né? A boa e verdadeira música sertaneja. Leôncio e Leonel que levou o nome do interior do estado de São Paulo para o Brasilzão todo, né? Leôncio e Leonel que foi uma dupla que despontou aí na década de 70, tocando nas rádios de todo o Brasil. É uma dupla, nascidos na cidade de Itaju e viveram aí praticamente a vida toda em Bariri, na cidade de Bariri, onde tem os seus filhos morando lá hoje, né? O Laude, o Urica, o Urica que é vereador, o Laude que é advogado, enfim. O Urica, inclusive, é nosso companheiro de rádio, trabalha lá nas nossas co-irmãs em Bariri. E nós teremos amanhã a inauguração do Centro Cultural Leôncio e Leonel, uma justa e merecida homenagem. Vai ser uma noite de tradição, cultura e afeto para celebrar conquistas e fortalecer laços. Dia 3, então, amanhã às 19 horas, é no antigo Tiro de Guerra, lá na Rua José Bonifácio 150. Vai ter brincadeira, tigrinho, pescaria, vai ter comida típica, cachorro quente, milho cozido, espetinho, caldo quente, quentão, vinho quente, chocolate quente, doces, bebidas, enfim, leve sua família e celebre essa festa cheia de alegria e tradição, tá bom? É uma realização da Prefeitura, do Setor de Cultura da Prefeitura de Bariri, com apoio da Associação Fios de Afeto. Então tá aqui uma boa matéria, inclusive, viu? Essa inauguração do Centro Cultural Leôncio e Leonel, que acontece amanhã na cidade de Bariri. A valorização da cultura do
4: já
0: nosso
4: um
0: interior. Show de bola. Vale a pena, viu? Muito bom mesmo.
4: Armando, depois nós temos aqui, lógico que a gravação foi uma nós acabamos, né, puxando um pouco dessa gravação aqui do Paulo Soares. A gente vai entrar nesse assunto depois, tá? Mas também gostaria de colocar aqui, não tem nada, só mesmo para as pessoas ficarem tranquilas, né? Porque a gente falou muito ontem sobre o hospital, a Santa Casa de Barra Bonita, né? Não vamos confundir aí. Eu tenho recebido várias informações, né, dos dois lados, enfim, mas até para as pessoas e a população ficar, ter uma tranquilidade em relação a isso. Então, hoje, para quem está aqui na nossa programação, na edição da manhã, fique conosco já para interagir e ficar por dentro aí exatamente dos desdobramentos, o que está acontecendo e qual foi o posicionamento também da diretoria em conjunto com a justiça e também com o prefeito de Barra Bonita, né? E agora o que o senhor...
0: 7h16, vamos para Ibitinga.
4: Ah, minha terra natal. Gente, só pra vocês saberem, eu nasci. É assim, toda uma história, porque eu não vou contar aqui, porque senão a Amanda vai me cortar o microfone.
0: Com certeza.
4: Com certeza, com certeza.
0: Olha a hora.
4: Eu só nasci. Eu nasci em Ibitinga, vivi também por um tempo em Ibitinga. E é claro, com um evento que é conhecido nacionalmente e até mesmo internacionalmente, porque Ibitinga manda muita coisa para fora. Eu já tive essa oportunidade de falar de Ibitinga em outros lugares fora do Brasil. Então, ontem, num bate-papo aqui com... É o pessoal que faz toda a preparação da feira, junto com a associação comercial e também expositor. E tenho o prazer, né, de apresentar a Janaia aqui para falar um pouquinho desse evento que também movimenta o nosso interior de São Paulo. Para você que está aqui acompanhando em áudio e vídeo com a gente, a Janaia conosco. Olá para você que nos acompanha diretamente das plataformas digitais da Clube FM e ouvindo também a 100.7 agora. Presta atenção, gente. Vou falar com a Janaia, que é presidente da Associação Comercial e Industrial de Ibitinga e expositora da Feira do Bordado de Ibitinga. Meu Deus! Janaia, conta pra gente como é que estão os preparativos aí, porque a Feira do Bordado a gente já sabe que é sempre um sucesso.
2: Oi, Deb. Oi a toda a audiência que acompanha o Clube FM. Realmente, nós estamos a todo vapor aí as prévias da edição mais emblemática, edição número 50 da Feira do Bordado. Eu posso falar como presidente da associação e também como uma expositora, que ela está ficando simplesmente lindíssima. É uma feira que realmente é um marco para a cidade. Ela envolve o comércio de maneira geral e, obviamente, a indústria dos enxovais. E, com certeza, quem vir nos visitar, seja no centro, seja no pavilhão de exposições, vai ficar surpreendido com a beleza, com a qualidade e com esse evento tão importante do nosso calendário.
4: Agora, uma pergunta, assim, que acho que o pessoal está bem curioso, né? O que o público pode esperar nessa edição aí, vai marcar esse, né, uma bodas de 50 edições? Que bodas que a gente tá, gente?
2: Bodas de ouro.
4: Bodas de ouro aí da Feira do Bordado. O que o público pode esperar, Janaia?
2: A feira, ela naturalmente divide em espaços, né? Então tem um espaço exclusivamente para enxovais e bordados, que é, obviamente, o espaço maior. Nós teremos uma decoração esse ano muito especial. Espaços instagramáveis, áreas de descanso, além dos espaços dos expositores, que cada um está cuidando com o charme a mais. Nós temos o pavilhão de variedades, temos uma ampla área de alimentação, que também é a área de shows, e você pode ter certeza, todo mundo está preparando lançamentos, promoções, tendências que realmente vão ser relevantes para a decoração e para a casa de todos os nossos visitantes e clientes.
4: Então, essas seriam as novidades, né, para essa edição. E tem os preparativos, é lógico que além das novidades, tem atrações também que ocorrem na feira do Bordado, né, Janaia?
2: Exato. À noite sempre tem os shows. Esse ano nós vamos ter shows literalmente de peso ao longo de todos os dias da feira. Então, tanto para quem vem para consumir os produtos e também para quem vem passear, aproveitar, né, o lazer de estar aqui em Ibitinga, teremos shows todas as noites. Eu falo para você que é oportunidade de quem não conhece vir para Ibitinga conhecer. E quem já veio, obviamente, reencontrar novamente com essa cidade, que com certeza traz muitas coisas do enxoval e entretenimento à região.
4: O que eu acho bacana é que, assim, quando eu viajo pelo Brasil e até mesmo a alguns países aqui da América do Sul, quando a gente fala assim, minha família é de Ibitinga, né? E aí fala assim, pô, nasci em Ibitinga. Ah, Ibitinga, capital nacional do bordado, né? Então o pessoal já tem esse peso muito grande de ser uma estância turística com uma infraestrutura muito bacana e que o pessoal sempre está articulando aí para manter e se manter como uma estância turística bem voltado, né, para o nicho, para o bordado, para cama, mesa e banho, enfim, para decorar a casa toda, né?
2: Sim, tanto que... são décadas de construção dessa marca, dos bordados e enxovais, mas a gente tem que reforçar que toda a cidade acaba se envolvendo dentro desse segmento. Então, a gente fala do pavilhão, mas obviamente o centro também vai estar preparado. Restaurantes, hotéis, a cidade acaba respirando a feira do bordado nesse período. Por isso que a gente fala que é o evento mais importante dentro do calendário do ano.
4: Agora sim, para a questão de pessoas, é óbvio que alimenta Ibitinga, mas toda a região e o Brasil todo vai para a feira, né? Porque o pessoal vem falar para mim assim, Debi, quando que vai ser a feira, né? Porque o pessoal acaba, né, sabendo quem me conhece também, né, pelas redes sociais. E aí eu falo, gente, vai acontecer agora, né? Tá já em vias de... Então, você percebe que as pessoas, elas ficam interessadas, no modo geral, para conhecer a cidade toda fica movimentada. E hoje, né, como a gente já está praticamente com o calendário, eu queria até que você pontuasse para as pessoas saberem quando vai, que já começa, se já está nesse movimento, como você já falou, como expositora. Sim. E também os horários de atendimento, e depois a gente vai para os shows também, Janaia.
2: Perfeito, perfeito. A feira, ela tem o cerimonial, que a gente fala, a abertura oficial no dia 2 de julho, que obviamente as pessoas podem vir participar, mas ela é no período da noite, ela é 7 horas da noite, e normalmente o pessoal fica mais depois na praça de alimentação, já vai ter o primeiro show, mas oficialmente para os visitantes, de maneira geral, do dia 3 ao 12 de julho, né? A feira, ela abre às 9, das 9 às 7 da noite, levando em consideração que no sábado, no domingo e no feriado, que é dia 9 de julho, ela abre às 8, ela abre mais cedo. Então, dá para você se programar tranquilamente nos fins de semana e feriado. Vai ter, obviamente, um tempinho a mais. Você perguntou, realmente vai ter show todos os dias? E eu vou até dar uma colinha aqui.
4: Claro.
2: Porque são muitos shows.
4: Legal. Não, até para o pessoal também já se programar como que vai ser para curtir todos os shows aí.
2: Exatamente. Ó, no dia que é a inauguração oficial, dia 2, vai ter Robbie Roger. No dia 3, que é na sexta-feira, CPM 22. No dia 4, sábado, Diego e Arnaldo. No domingo, dia 5, vai ter Ana Castela. Dia 6, Ana Nóbrega. Dia 7, Rosa de Saron. Dia 8, Tiaguinho. Dia 9, que é na quinta-feira, o feriado, Salgadinho. Na sexta-feira, dia 10, Murilo Rufi. Dia 11, no sábado, Guilherme e Benuto. E no último dia, dia 12, Edson e Hudson. Então, também tá imperdível o calendário de shows aqui da nossa Feira do Bordado.
4: Pô, tá difícil eu escolher e falar assim, vou em tal show, porque tá muito plural, né? E realmente, como você falou, são pesos aí que de toda a região, do Brasil todo, né? Que curte, né? E aprecia a música popular. E aí a gente vem pra questão do faz-me rir, né? Todos que vão para os shows têm que pode comprar antecipadamente, compra na entrada. Como é que está funcionando? E até mesmo a entrada da feira, né? Para turistas, para o pessoal, para o público local, como que está funcionando essa questão da entrada para a feira, Janaia?
2: Na verdade, os shows, ele tem um ingresso à parte. Então, quem tem interesse de adquirir ingressos avulsos ou passaporte para todos os dias de show, tem que entrar em contato diretamente com a secretaria da prefeitura, né? Eles estão comercializando, essa parte não é da associação comercial. Tem um ingresso simbólico de entrada para a feira ao longo do dia, né? Quem organizar excursões pode fazer o cadastro no site da Feira do Bordado, feiradobordadibitinga.com.br. Você faz o seu cadastro de guia, então tem algumas vantagens para quem quer vir de ônibus, de van. E óbvio, quem quer vir de carro tem que entrar em contato para aquisição ou do ingresso avulso para o show ou dos passaportes, porque aí no caso é a entrada no período noturno para a feira.
4: Bom, como tá aí, né, eu até tinha colocado aqui para te fazer essa pergunta, mas isso é lógico que para quem já se programou, então muito provavelmente não tem mais nenhum stand disponível para algum expositor, né?
2: Normalmente a gente fala que a feira ela já é negociada meses antes, e como é uma feira muito tradicional, quem já está na feira... que permanece, já renova os seus estandes praticamente de um ano para o outro, e os espaços que abrem a prefeitura já comercializa. Então, realmente, não tem mais espaços, mas, obviamente, seja algum segmento que seja de enxoval ou de variedades que queira e que tenha interesse, o ideal é entrar em contato já com a prefeitura para que na próxima edição, por exemplo, dentro da lista de interesses, possa ser uma possibilidade de participação, porque realmente todos os espaços são negociados e fechados bem antes do início da feira.
4: A gente já sabe que a Feira do Bordado ela é um dos maiores, importantes eventos para a economia da cidade, né? Para Ibitinga e região, como que pode, até você tendo toda a propriedade aí, a importância desse evento para a cidade e toda a região, esse movimento, Janaia?
2: Eu falo que a feira ela modifica totalmente a cidade economicamente, até em questão de mão de obra, de trabalho, porque mesmo que a empresa ela não está dentro do segmento do enxoval, ela é impactada direta ou indiretamente. Então eu falo que as fábricas, as pessoas que vão expor na feira estão preparando também há tempos anteriores, produção, estoque... e ao mesmo tempo todo turístico ele é incorporado, volta a falar, bares, restaurantes, hotelaria, e o comércio de maneira geral acaba sendo beneficiado pelo aquecimento desse comércio, porque diretamente Ibitinga recebe mais turistas, excursões, então as empresas, os empreendedores que estão dentro desse universo turístico e comercial são, obviamente, privilegiados nesse período.
4: Era justamente isso que eu ia te perguntar, né? Porque Ibitinga acaba recebendo visitantes de toda a região e de vários estados do Brasil todo, né? E qual a estimativa você acredita que por esse peso, pela divulgação, pela propagação do evento, por ser um evento que já é tradição na cidade, existe uma estimativa para esse ano, por exemplo?
2: Olha, foi feito um levantamento até da própria prefeitura, mas estima que nesse período, vamos levar em consideração aí os 10 dias de feira, que passe por Ibitinga aproximadamente 150 mil pessoas. E aí a gente fala pela feira, que é o pavilhão propriamente dito, mas todo o centro comercial que está dentro dessa prioridade de compras.
4: Bom, para a gente encerrar, Janaia, é claro que a gente gostaria que você passasse uma mensagem, convidar aí todos os nossos seguidores, seguilovers da Clube FM, para quem está ouvindo, para quem está assistindo, marcar também os amigos, a família toda, porque já é um sucesso, a gente já sabe que vai ser um sucesso e sempre foi e será. E também, é claro, a mensagem final para todos e agradecendo, né, para todas as pessoas que se envolvem, os voluntários, as pessoas que estão aí nos estandes, que expõem com muito carinho, né, com tanto labor aí que é realizado esse evento de uma forma pontual em Ibitinga.
2: É muito importante o que você falou. É uma feira que ela é feita a muitas mãos. E eu estava ali no pavilhão até agora, vendo o comprometimento das pessoas, empresários, colaboradores, o pessoal da estrutura, e a cidade que também está se movimentando e arrumando vitrine. Então, realmente, está de parabéns toda a cidade que veste a camisa da Feira do Bordado e sempre honra cada uma dessas edições, essa número 50, mais do que nunca. E estendo aí, obviamente, o convite a todos que acompanham o clube, todo o pessoal aí do Centro-Oeste, para que tire um tempinho para vir conhecer. Você que nunca veio para Ibitinga, coloque na sua agenda do dia 3 a dia 12 de julho a oportunidade de vir para Ibitinga. Nós temos esse horário diferenciado, tanto no pavilhão, das 9 até as 7. O comércio também vai estar atendendo, tanto no sábado, como no domingo, como no feriado. Junta a sua família, monta a sua van, organiza a excursão. É a oportunidade de você comprar presente para todo mundo, decorar a casa, renovar a casa, para quem vai casar, para quem vai ter filho, enxoval de bebê. Quem conhece Ibitinga se encanta e volta novamente. Então, eu acredito que é uma experiência de compras muito prazerosa vir para Ibitinga. E esse período é o mais agradável de todo o ano. Por isso eu espero todos vocês. E óbvio, quem tiver a oportunidade também pode vir para acompanhar os shows no período noturno, que estão incríveis nessa edição.
4: Sensacional, Jana. Eu, como uma ibitinguense, claro que estarei aí apreciando, como todos os anos. Obrigada pelo carinho, obrigada pelas informações. Sucesso para você e para todos que estão aí envolvidos. E mais uma vez agradeço também essa cidade, que é a Terra Natal, que fez aí, né, toda essa minha base. E também hoje eu posso aqui dividir com todos do Brasil todo e que assistem e que curtem a Clube FM. Obrigada mais uma vez, Janaia.
2: Obrigada, Debbie. Você está mais do que convidada, inclusive vir no stand do Recanto da Costura e tomar um cafezinho com a gente.
4: Com certeza, cafezinho é tipo, é quase meu sobrenome, é café total. Um beijo grande para você e para você também que estava assistindo e também ouvindo a Clube FM. Gente, vamos aproveitar esse super evento e continuar nossa programação, Luz e Paz do Coração. Um beijo e até a próxima. Tchau, tchau.
5: Gente, Bitinga, pessoal, é tão fofo, né? Olha só, Janaia, obrigada, querida, simpaticíssima. E é tudo esse... Gente, todo mundo é assim, tá? Só pra constar. Eu tô tão aqui perdidaça aqui nessa questão de festas, porque assim, tem minha família me cobrando por conta desse final de semana em Ibitinga. Mas aí tá rolando esse último final, é o último final de semana, festa do milho, Armando.
0: Festa do milho.
5: Lençóis Paulista. Lençóis. Ana, um beijo pra você. Lençóis Paulista. Gente, é 50ª festa do milho. Bodas de ouro também aí vai pra Lençóis Paulista. Foram realizadas, né? Sábado e domingo, aos sábados e domingos aí, desde o dia 6, aí finaliza esse final de semana, 4 e dia 5, e reúne, né, na praça de alimentação, pratos típicos, gente. Que delícia! A base de milho, pamonha, bom, né? Curau, pastel, bolo, milho cozido, gente do céu. E a tradicional sopa de milho, além da programação religiosa, em homenagem a São Pedro e São Paulo. É isso aí, tá rolando também esse final de semana. Gente, esse final de semana tá com tudo, hein? E a gente
0: cheio de eventos pra você. Cartão, filho.
5: É, passa.
0: Mete o cartãozão de crédito e vai que vai.
5: Vai que vai.
0: Vai que vai. Cartãozão de crédito, vai que vai.
5: Ainda bem que as festas estão agora. Porque antigamente, né? A gente só aceitava, você comprava o ticketzinho ali, era dinheirinho ali. Ainda bem que agora aceita cartão, Pix. Ah, uma benção.
0: Bom, aproveite, né? Aproveite as festas, os eventos que estão acontecendo em todo o interiorzão aqui do estado de São Paulo, porque bom demais da conta poder aproveitar essas festas com a família, com os amigos. Isso é show de bola.
5: E fora o que fomenta, né, Armando? Que fomenta o mercado também.
0: É turismo.
5: É o turismo.
0: Turismo. A vocação do interiorzão aqui da nossa região é o turismo.
5: Empregos temporários.
0: É, vamos aproveitar.
5: Isso aí, vamos lá.
0: 7:34, 7:34 na Clube. 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
1: Estarei lá. Olha, a Jaruze Jorge aqui, ela, Débora Armando, bom dia, parabéns pelo programa, somos de Jaú, mas eles estão residindo em João Pessoa, assistindo a gente lá na Paraíba.
0: Opa, Paraíba!
1: Ai, Nordeste, ô, coisa boa, um cheiro pra você, coisa querida, gostosa. Obrigada pelo carinho e também pela audiência. 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
0: Olha, eu sei que essa época do ano é festa junina, é festa julina, é quentão, é pipoca, é pé de moleque, é doce, é cachorro quente, é de tudo um pouco, a gente enfia o pé na jaca, come mais do que deve mesmo, e engorda, porque nós estamos aí para isso aí, né? Fazer o quê? É gostoso? É bom, então vamos comer, meu filho. 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
0: Senhor Armando, como que nós vamos começar
1: aqui? Deixa eu só fazer uma intro para a gente poder...
0: Que é importante
1: poder... Gente, nós fomos surpreendidos com a informação de que o Hospital Maternidade São José, na Barra Bonita, estaria encerrando suas atividades por problemas financeiros. Até aí não há novidade nenhuma. Quando o assunto é Santas Casas e hospitais, a gente sabe que hoje é um sofrimento sem fim manter uma entidade, manter uma estrutura como essa. Por quê? Bom, primeiro que o custo do Brasil é um negócio assim absurdamente absurdo, né? Hoje, para você ter um funcionário, você tem que rebolar e se virar nos 30. Porque o funcionário não te custa o salário mais toda a carga tributária que envolve ter o funcionário. Imagine você uma Santa Casa, que tem uma quantidade enorme de funcionários, são enfermeiros, é o corpo técnico, corpo clínico, pessoal de manutenção, pessoal de limpeza. É uma baita de uma estrutura para ter um hospital funcionando. Medicamentos. A gente sabe que tudo é caríssimo, nada é barato, né? E soma-se a isso o repasse que é feito pelo governo federal através da tabela SUS, que é o Sistema Único de Saúde, que está desatualizada e desvalorizada há muito, muito, muito tempo.
0: Acho que desde quando ela existe.
1: Não tem lógica o que é repassado pelo governo para os procedimentos que os hospitais realizam, né? O custo para se manter um hospital hoje funcionando e atendendo a população, ele é extremamente alto. Até porque quando a gente fala de saúde, gente, a gente fala de qualidade. Qualidade de atendimento, qualidade de medicamento, qualidade de estrutura para atender as pessoas. Uma sala cirúrgica, uma sala de sutura, um ambiente controlado, tudo isso custa caro, né? Fora a estrutura ter que funcionar por 24 horas por dia. Tudo isso acaba encarecendo. E a gente sabe que as Santas Casas do Brasil todo passam por um momento há muito tempo de penúria. O hospital, ele tem que se reinventar a todo dia. Para ficar aberto, ele depende de verbas federais, de deputados, de emendas, né? Isso a todo instante, a todo momento, que se não fecha. Depende da ajuda da prefeitura, que se não fecha. E depende de eventos, né? O hospital, por exemplo, a Santa Casa de Bariri vende fogaça. A Santa Casa de Bariri vende cadeira. A Santa Casa de Bariri, hoje acho que não tem mais, o bazar de roupas e utensílios. A Santa Casa de Bariri fazia bingo. Bingo, festival de prêmios. Cris, que senão não fica aberto. Fora as doações. Em Bariri, por exemplo, você ajuda a Santa Casa na conta da água.
0: Sim,
1: você dá uma doação através do pagamento da conta d'água, né? Acho que é 10 reais, se não me engano.
0: A partir de um real, você pode... a partir de um real.
1: Então, é um negócio assim absurdo. Num país onde se arrecada trilhões de reais por ano, você ter uma saúde precária como é a saúde do Brasil, né? É, chega a ser absurdo a gente ter que falar um negócio desse num país como o nosso. É, a única constatação que a gente pode ter, né, é que o ralo da corrupção, o ralo do desvio, o ralo do mau uso do dinheiro público acaba sugando e acaba limitando a verba que deveria ser usada para a saúde. O Hospital e Maternidade São José, a Santa Casa da Barra Bonita, passa por um problema igual. Não lembra que até pouco tempo atrás a gente estava pedindo cobertura aqui para Santa Casa de Jaú. Tá? Santa Casa de Jaú, que é referência regional.
0: Que inclusive tem o carnezinho.
1: Tem o carnezinho de ajuda.
0: O carnezinho de ajuda. Carnezinho. A população ajuda.
1: Se não ajudar, fecha.
0: Tá sempre precisando de ajuda.
1: Se não ajudar, fecha. Fecha. Se não ajudar, fecha. Essa é a realidade. Se a gente não fizer algo a mais, as Santas Casas fecham. Porque não dá para sobreviver com o que vem do governo federal. E dependendo da cidade, a prefeitura ela não ajuda em quase nada. Ou o que ajuda é insuficiente, né? Mas a Santa Casa da Barra continua atendendo. Diferente do que foi falado, a Santa Casa continua atendendo a população da Barra Bonita da mesma maneira. É claro que casos que são muito complexos continuam sendo encaminhados para fora através do CROSS, mas de um modo geral funciona, continua atendendo, dona Sim. Débora.
0: É, o que acontece isso em todas as pequenas cidades também, né? Nessa faixa de 30 a 50 mil habitantes, quando se restabelece ali numa problemática do paciente, automaticamente ela é transferida. Isso, estou falando para Jaú, Ribeirão, até mesmo dependendo da situação, do quadro clínico do paciente, pode ser encaminhado até para São Paulo, tá? No Hospital das Clínicas. Então, assim, isso já é um padrão. Isso é o protocolo que é usado já há muitos anos, né? Então, a gente vem falando sobre essa questão. O que foi feito antes de nós colocarmos aqui o vídeo, o prefeito Manezinho Fabiano, ele destacou ontem, inclusive nós colocamos nas redes sociais, vocês até nos perdoem, né? Porque foi um momento que ele teve a pronúncia ali, o mais breve possível, que a gente ficou todos, inclusive todos os veículos de comunicação ficaram pressionando, né, a prefeitura, pressionando a todos ali para que se manifestasse. Então o vídeo ele ficou em movimento ali, mas é o que a gente conseguiu, né, para poder obter essas informações o mais breve possível e também deixar a população um pouco mais tranquila, porque teve essa intervenção, ele teve que fazer essa intervenção para a população aí e assumir esse compromisso, né, reforçar esse compromisso com a população. Então, no pronunciamento, a situação do Hospital da Maternidade São José, o prefeito Manezinho Fabiano, ele destacou os investimentos realizados pela Prefeitura de Barra Bonita na saúde pública e reafirmou o compromisso da administração municipal em garantir a continuidade dos atendimentos à população. E durante a fala, o prefeito ele explicou que, além dos recursos destinados ao funcionamento do pronto-socorro, o município também realiza repasses, como a gente acabou de falar aqui, outros serviços prestados ao hospital para a retaguarda hospitalar e a realização de pequenas cirurgias, ressaltando que esses investimentos demonstram o empenho da prefeitura em fortalecer a assistência à saúde. Manezinho também, ele afirmou que a equipe da administração municipal ele vai permanecer mobilizada aí para buscar soluções. Né, soluções, claro que vai os recursos aí que vem estadual e federal para enfrentar esses desafios existentes, sempre com responsabilidade, diálogo e também tranquilizar a população. E também já concedeu a liminar, né, que a justiça concedeu a liminar, determinando a manutenção dos atendimentos de urgência e emergência, mantendo o pronto-socorro em funcionamento com portas abertas. Inclusive, ele enfatizou que não deve fechar, já entrou com a liminar, 30, 60 e vai ser prorrogada, não pode fechar as portas, né? E quem precisar do pronto-socorro pode continuar procurando atendimento normalmente para isso, né, com a população de Barra Bonita, sendo assistida com esse serviço essencial que permanece funcionando. Então aqui tem toda uma relação aqui, a decisão da justiça também. Eu vou só falar esse trechinho aqui que é importante também da decisão da justiça, que a decisão ela determina que a Associação do Hospital e Maternidade São José mantenha integralmente funcionamento do pronto-socorro 24 horas, preservando toda a estrutura de atendimento pelo prazo inicial de 30 dias. Lembrando também que foi taxado aí, fixado uma multa diária de R$30 mil em caso de descumprimento. Mas o prefeito explicou que a prefeitura ingressou com pedido de tutela de urgência para garantir que a população não ficasse sem atendimento e assegura a continuidade dos repasses financeiros necessários à manutenção do serviço, no caso, à Santa Casa. E também destacou investimentos realizados no município na área da saúde, segundo, além, né, dos recursos destinados ao pronto-socorro, a prefeitura mantém esses repasses para outros serviços prestados pelo hospital. Então, essa é a liminar, né? Essa foi a intervenção, e aí tem toda uma, tem toda, né, todas as, a descrição aqui e a pronúncia do prefeito, tem uma vasta, um texto enorme aqui. E em contrapartida, nosso deputado federal, ele acabou também fazendo uma pronúncia, esse apelo, destacando, né, até sugerindo e pedindo para que fosse na Voz do Brasil a palavra dele, para justamente a gente mudar isso. Achei sensacional, inclusive, a postura do Paulo Soares, para que de uma vez por todas, quem sabe a gente consegue mudar um pouco essa tabela MB, né, essa tabela ambulatorial aí, que vem desatualizada, está desatualizada há muito tempo, como você mencionou, Armando.
1: Infelizmente, a solução para o Hospital Maternidade São José na Barra, ele é apenas um buraco da peneira que está tampado, né? E assim, vamos ser sinceros, não dá para ficar funcionando mediante medida judicial, até porque as contas chegam e tem que ser pagas. Não adianta a justiça vir e falar, não, vai ficar funcionando. Tá, tudo bem, vai ficar funcionando.
0: E aí?
1: Mas vai chegar um momento que o funcionário não vai receber. Vai chegar um momento que o fornecedor não vai receber.
0: Vai ter lucro.
1: Vai chegar um momento que a CPFL não vai receber. Vai chegar um momento que não vai ter o medicamento para atender. O hospital tá aberto, mas não tem medicamento. E aí? Determinação judicial é importante? É importantíssimo. Importantíssimo manter as portas abertas, né? Mas a conta tem que fechar. Se a conta não fechar, mesmo que venha a ordem do Supremo Tribunal Federal, do Alexandre de Moraes, fique aberto. Tá, vai ter uma porta aberta, mas infelizmente não tem estrutura nenhuma. Ah, mas é de obrigação. Até... Sim, sim. É obrigação, gente. Mas é aquela história. Se não tem pagamento, não tem. Se não tem recurso, não tem. Se a conta não fecha, não fecha.
0: Não vai ter médico.
1: Não vai ter. Ah, mas não vamos... Tudo bem, concordo. Tapou-se um buraco da peneira agora. Mas a peneira continua vazando. Tá? Peneira continua vazando. Eu acho que o Paulo, o deputado Paulo Soares, ele foi muito feliz no comentário que ele fez. A gente vai ouvir já, até por causa do horário, aonde ele ataca o problema. Qual é o problema? O problema é a tabela SUS. Qual é a consequência? A consequência é as Santas Casas não terem dinheiro. Não adianta ficar esfolando prefeitura. Não adianta ficar fazendo 300 tipos de ações no município para salvar a Santa Casa. Não. O dinheiro que o governo manda tem que ser suficiente. E essas ações, a fogaça, o bingo, o carnezinho, é para o algo a mais. Né? Olha, nós vamos colocar ar-condicionado em todos os quartos. Nós vamos colocar TV em todos os quartos. Olha, nós vamos fazer uma estrutura não sei o que, estrutura não sei o que lá. Vamos fazer uma área de lazer para as crianças. Vamos fazer uma. Aí sim é o algo a mais. Mas o básico, básico, básico, o dinheiro que vem do governo, que nós pagamos, tem que ser suficiente. Então o Paulo Soares foi muito feliz nisso. E ainda bem que a gente tem um deputado lá em Brasília que sabe, que reconhece, que entende os problemas que nós estamos vivendo aqui. Vamos acompanhar esse momento em que o Paulo Soares comenta o problema da Santa Casa da Barra em Brasília.
2: Aqui hoje a pedido do Hospital e Maternidade São José de Barra Bonita, cidade. Estou aqui hoje a pedido do Hospital e Maternidade São José de Barra Bonita, cidade importante, está sofrendo de maneira profunda. É muito grave o que acontece nesse momento no Hospital e Maternidade São José. Eu acabo de receber um comunicado da direção de que a partir de amanhã o pronto atendimento estará com as portas fechadas. ou seja, atendendo apenas referenciado. A grande questão é que o município não possui uma UPA ou outra porta de pronto atendimento. Como é que vai ficar a situação dessa população? Digo mais, em termos regionalizados, a população será obrigada a procurar o pronto-socorro da Santa Casa de Jaú, que já está sobrecarregado. Nós temos feito um trabalho nos últimos 3 anos de fortalecimento da saúde regional, mas está faltando investimento chegar onde precisa. Até quando o hospital filantrópico vai ter que passar o chapéu pedindo bênção para político? O hospital precisa ser pago pelo atendimento prestado e ponto final. Eu estou ingressando, inclusive, com um projeto de lei nesse sentido, logo nos próximos dias, para que a atualização da tabela SUS seja a contento, para que ela acompanhe as despesas hospitalares. Não dá para continuar da maneira como nós estamos, que seja no raio-x, no ultrassom, na contratação de mão de obra. É um absurdo que a nossa população fique refém de uma situação tão vulnerável. O nosso trabalho sempre será feito aqui. Ao longo dos últimos meses, com o apoio dos deputados parceiros, conseguimos investimentos para alguns desses hospitais, como a Santa Casa de Bariri, mas ainda é pouco. É por isso que eu não me canso de batalhar pela saúde pública no coração do Estado de São Paulo. Para o senhor ter uma ideia, presidente, pessoal que nos acompanha nesse momento, o último hospital inaugurado naquela região, que é uma das que mais geram impostos no Brasil, foi há mais de 20 anos, o Hospital Estadual de Bauru. O pronto atendimento fica superlotado pela falta de leitos. E a partir de agora, a Barra Bonita pode deixar de ter o seu pronto atendimento, porque não deu a conversa na renovação de contrato com a prefeitura. Recursos municipais, estaduais, federais, seja de onde for o recurso, o importante é que a gente possa salvar os hospitais filantrópicos, as santas casas e os demais que prestam um atendimento fundamental. Obrigado, senhor presidente. Peço, se possível, que esse discurso seja transmitido da Voz do Brasil como um apelo ao nosso país pela salvação dos hospitais filantrópicos.
1: Parabéns ao deputado Paulo Soares, posicionamento perfeito, na minha opinião, é atacar.
0: Sintetizou,
1: o
0: né?
1: É atacar o problema, não adianta atacar, a consequência é que o hospital não tem dinheiro, o problema é a tabela SUS. Tá todo mundo cansado de saber que o problema é a tabela SUS. Aí fica, sabe, dependendo de emenda, emenda, emenda, emenda, emenda, emenda, emenda, emenda.
0: E fora, fora ficar pedindo dinheiro, né? Que foi o que aconteceu. Teve uma grana, uma verba de vários deputados que ajudaram a Ayrton Pegoraro no, na Santa Casa de Bariri. Graças a...
1: Dinheiro esse que podia estar sendo usado em qualquer outra área, entendeu? Desenvolvimento, habitação, lazer, emprego. Mas não, tem que ir para a saúde porque o dinheiro que vem do governo federal não é suficiente. A tabela SUS é uma piada no Brasil, né? Mas, bom, enfim, vamos lá. 8 horas em ponto, não dá para perder tempo. 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
1: Se liga! 8 horas e 6 minutos, vambora!
0: Vambora, pré-sexta, coisa linda! Uma linda manhã de quinta-feira pra você, que esteve aqui na nossa live, que também participou, que interagiu, que comentou e que vai assistir depois. Bom dia, boa tarde, boa noite. E também pra você que vai... Aqui, ó, cor a mão pra você que vai nos acompanhar na edição do almoço ao vivaço. Um beijo, luz e paz no coração, gente. Até já.
1: Povo de Deus, manhã abençoada de quinta, hein? Quem como Deus, ninguém como Deus. São Miguel Arcanjo, defendei-nos no combate sempre.
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9: 8:08.
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13: Durante o primeiro semestre de 2026, o mercado pecuário foi marcado pela baixa oferta de boi gordo pronto para abate, pela valorização do bezerro, pela elevada participação das fêmeas nos abates, o que limite a disponibilidade de futuro animais terminados, e pela forte demanda internacional pela carne bovina brasileira, especialmente pela China. De acordo com pesquisadores, esse conjunto de fatores sustentou as cotações em todos os segmentos da cadeia pecuária no primeiro semestre desse ano. Em junho, o indicador do boi gordo no estado de São Paulo registrou média à vista de R$ 347,59, sendo 4,6% superior à registrada em janeiro do mesmo ano, que foi de R$ 332,14. Segundo o levantamento, ao longo do primeiro semestre, o maior preço pago pela arroba do boi gordo no estado de São Paulo foi observado em abril, quando atingiu média real de R$ 365,93.
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0: 99722007. E é pra lá que a gente desembarca. Vamos lá pro tribunal, porque o Emerson tá aqui, ó.
1: Bom dia, meu querido Rogerião. Tudo bem com você?
0: E aí?
1: Toca o João Paulo Daniel pra nós e a loira do carro branco. Valeu!
0: Abraço, meu querido. Boa quinta-feira. Ô, Emerson, tá aí, ó. Pode aumentar o som.

0: Bom dia.
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3: 8 horas e 58 minutos.
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Salve, salve, meu amigo Flávio Jonas, tudo bem, Flavinho? Ótima manhã pra você, obrigado pela companhia, obrigado pela sintonia. Meu amigo Pedro Jefferson da Silva também, mandando mensagem pra cá de bom dia, de boa quinta-feira. Valeu, obrigado pela companhia, obrigado pela sintonia. Pode aumentar o volume aí, ó. 921.

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0: Trabalho comercial na sequência. Tem pra você, dinossauros do rádio, pra gente viajar no tempo, hein?

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2: Previsão é de sol com algumas nuvens e não chove. O sol surgiu às 6h54, lua cheia, sem probabilidade de arco-íris, agora está 22 graus.
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2: Tamo de volta. Aguenta aí. 9h44 já, hein? Sabe me dizer se falta muito pra meio-dia, hein? Alguém ajuda aí? Se falta muito pra meio-dia? Hã? Fala mensagem pra gente aí, falta muito pra meio-dia. Capricha aí, a gente agiliza por aqui. 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

0: pega.
1: Vamos lá pro tribunal. 997-22-1007 tá liberado. Fala, Paulinha, bom dia.
2: Bom dia, Rogério, tudo bem? Toca pra mim, por favor, Luan Santana, 3 de maio. Ótimo dia.
1: Essa aqui, ó. Versão ao vivo pra você, minha querida. Aumenta o volume e deixa o som da Clarissa pecar seu rádio.

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1: Intervalo comercial, parada obrigatória. Daqui a pouquinho a gente volta trazendo a sua participação. Aguenta aí. É rapidão, peraí.
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4: 9:59.
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0: Bom dia, Mamá. Como é que você tá, minha querida? Tudo
1: bom
0: bem?
1: Bom dia, Rogério. Bom dia, bom dia, bom dia.
0: Tudo bem, Maria?
1: Feriado, né?
0: Não, aqui não é feriado não, viu, Maria? É, aqui não é feriado não. Aqui é dia normal, dia útil, viu, Mariazinha? É feriado aí na Bahia, em Serrinha, é?
1: Ah, não é não, é, Rogério. É, aqui já é, aqui onde eu moro é feriado, viu? Botou um feriado prolongado, brincadeira.
0: Aí sim, hein, hã? Aí sim, hein, Maria? Feriado prolongado, hein? A galera vai voltar no trampo aí só na segunda-feira, hein? E maravilha, hein, Mariazinha? Tudo de bom pra você, minha querida. Tá sempre curtindo o nosso programa, tá sempre ligada lá, mandando mensagem, né? A gente agradece a companhia, a gente agradece a sintonia, ó. Tá aí o som, ó.

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2: pega. 10h17, vamos lá pro WhatsApp, que a Yasmin JM tá por aqui. Bom dia, Rogério, tudo bem?

10h27 na Clube. Abraço lá pro meu amigo mineirinho lá do Saenja. Pessoal dando trampo e curtindo o nosso programa. Valeu pelo carinho, valeu pela sintonia. Bom trampo, boa quinta-feira. Abraço também lá pro meu amigo César Pereira. Tudo bem, Cezinha? Pessoal lá no Sepron, obrigado pela audiência. Ariel, Flavinho, já vou atender vocês já, rapaziada. Aguenta aí. Meu amigo Pachá, Pereira Barreto, região de Araçatuba, terra do Boi Gordo.

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0: Capricha aí, a gente agiliza por aqui. 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

Daqui a pouquinho tem dobradinha na clube, daqui a pouquinho tem Muro da Fama, daqui a pouquinho tem Fortec, daqui a pouquinho tem o seu áudio, grava seu áudio e manda pra

0: abraço lá pra minha amiga Cicinha de Lençóis Paulista. Tudo bem, Cissa? Bom dia, Rô, tudo bem? Quinton, manda a música pra nós aí, vamos mandar. Música pra você e pro meu amigo Reginaldo Rondina de Agudos. Nosso carinho, nosso muito obrigado.
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0: abraço lá pro Ronaldo Cachorrão, Cida, Cauã, Bianca, Kelly. Obrigado pela companhia, obrigado pela sintonia. Abraço lá pro meu amigo Vanderlei, o pessoal lá em Laje Marangon. Dando um trampo. E ligado na Clube FM, nosso carinho, valeu, hein? Abraço lá pra minha amiga Cássia. Abraço lá pra minha amiga Karina Milano, está mandando mensagem pra cá de bom dia, boa quinta-feira. Valeu pela sintonia, viu, Karina? Bom final, bom quinta-feira pra você, beleza? Tá liberado o WhatsApp, 14997221007.
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0: Flavinho tá por aqui mandando mensagem, né? Bom dia, Rogério Moraes. Abençoada quinta-feira a todos, se possível, toca a Igrejinha Azul, Mato Grosso e Matias. A todos aí da escuta e a galera do CEPROM, tamo junto.

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0: Rogério Moraes.
1: Alô, Luzia, bom dia, tudo bem, minha querida? Como você tá, Luzia?
2: Bom dia, Rogério, sou a Luzia.
1: Fala, Lulu.
2: Uma música do Gustavo Lima, mandar pra todas minhas amigas.
1: Agora, ó.
2: Pode ser qualquer uma do programa.
1: Valeu, Luzia, beijo no coração, minha querida. Boa quinta-feira.
3: Oh, meu Deus!
1: Vai dar muito pra meio-dia.

0: abraço pra você, valeu. Meu amigo Marquinho tá por aqui também. Bom dia, Rogério Moraes, galera da Clube FM, todos ligados na programação. Manda um abraço pra minha esposa que está aniversariando hoje, Maína Pérez. Opa, que legal, tem aniversariante, né, ó.
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0: Maíra, parabéns, felicidades, muitos e muitos anos de vida. Hoje tem churrasco, tá aí, Marquinho? Hoje tem aquele costelão na brasa, hein? Tem aquele pão de alho, hein? Tem aquela asinha de frango, aquela linguiça hoje, hein, Marquinho? Parabéns, felicidades. Pra Maíra Pérez aniversariando hoje, né?

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0: mandando mensagem pra cá, 14997-22007. Abraço lá pro meu amigo Edson Rivaldo Vanderlei. Fazer o seguinte, intervalo, né? Daqui a pouco a gente volta. Vai mandando mensagem pra cá, 14997-22007. Volto já.
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3: 11 horas e 1 minuto.
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10: Fala, Edinho, bom dia!
11: Bom dia, bom dia, bom dia pra você que está ligado na Clube FM. Bom dia, meu amigo Rogério Moraes, de segunda a sábado, das 8 ao meio-dia. Vai, Brasil!
10: Valeu, Edinho. 11 e 7, ó.

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0: mandando mensagem pra cá, meu amigo Nelsinho tá por aqui.
1: Ô, Rogério Moraes, bom dia, meu amigo.
0: Bom dia, irmão.
1: Manda uma música pra nós aí de César e Paulinho.
0: César e Paulinho.
1: Mandando pra todos os motoristas da Devito e pra todos os seus ouvintes aí. Um abraço, Rogério.
0: Valeu.
1: Tamo junto.
0: Valeu, Nelsinho. Obrigado.

0: Alô, alô, alô, bola!
1: Rogério, toca uma pra mim aí.
0: E aí, irmão?
1: Dalvan, caminhando com Jesus. A moto é chique, por demais, meu parceiro.
0: Vamos quebrar essa onda aí.
1: Toca aí pra mim, viu? Valeu. Tamo junto. Programação, sua tá top. E vai, Brasil!
0: Vai, Brasil, hein? Vai, Brasil, hein, bola? Bondade sua, hein? Tá bastante gentil hoje, hein? Você não é assim? O que tá acontecendo? Tá bastante gentil hoje, hein? O que tá pegando? Coração tá generoso, hein? O que tá pegando? Tá bem bondoso hoje, hein, bolinha? Hein? O que tá pegando, hein? Hã, bolinha? Sobe o som aí, ó.
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saber se falta muito pra meia. Vai, tá muito pra meia. Meia hora. E pra 6 horas, hein? Daqui a pouco dá meia-noite, mas não dá 6 horas. Não é mesmo? Daqui a pouco dá meia-noite, mas não dá 6 horas. 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Ó, 11h28. 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

29. Tem gente pra falar da Latinha Mágica? Tem. 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

0: 9h31, o Alex tá por aqui, ó. É, Alex, você também não vale nada, hein, cara? Vou morrer amigo de você, viu? É, arruma essa cliente aí pro Gustavo, vixi. Essa aí come na hora uma dúzia, viu, meu amigo Alex? Vou encaminhar pra ele, viu? Você queria ser... Vapo! Vou mandar áudio aí pedindo música, manda! Vou mandar, Alex! Eu vou morrer de bem de você, viu? Vou morrer seu amigo! Porque eu já vi tudo já! E você é um cara maldoso! Você não tá bonzinho não, viu? Você não vai ganhar presente do Papai Noel. É, meu amigo Alex. Macatuba, o Alex é o rei do largatão. Eu queria ser, viu, meu amigo Alex? Puxa, eu queria ser, hein? Ele tá afim de falar na caixa de som? Narradinha, ó.
1: Bom dia, meu amigo Rogério Moraes. Olha, aqui é o Alex de Macatuba da Conexão, passando aí para desejar uma ótima quinta-feira aí para todos os amigos ouvintes da Clube FM. Se possível, aí, toque uma do Capital Inicial aí, aquela do Mickey Mouse aí, em Moscou. Faz tempo que eu não escuto essa música aí nas rádios. Um abraço, meu amigo.
0: Faz tempo, né? Bastante tempo, Mickey Mouse em Moscou. Capital Inicial, Dinheiro Preto e Companhia, né? Vou falar pra você, hein, meu querido amigo Alex. Eu vou encaminhar o que você mandou pra mim aqui, lá pro meu amigo Largatão. Agora, ó. Tá? Que barbaridade, hein, Alex? 11h33, toca agora ou tem intervalo comercial, produção? Toca agora, tá liberado? Então sobe o som aí.

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2: Já estamos de volta, 11h40, manda mensagem pra cá, 14997-22007. Deixa eu mandar um salve lá pro Auto Center do Bruninho. O pessoal tá trabalhando e curtindo o nosso programa, o nosso carinho, nosso muito obrigado, Jauzão, né? Valeu, rapaziada, tropa, obrigado, hein? A gente agradece. Galera lá da Auto Center, Bruninho, Jaú, valeu, bom trampo aí. É mais gente pra falar da Latinha Mágica, meu amigo Emerson tá por aqui também de Jaú. Fala, Emerson, bom dia.
3: Ô, meu amigo Rogério, bom dia pra todos que estão ouvindo aí a Rádio Clube, a rádio que pega o sucesso.
2: Valeu, irmão.
3: É, um abraço pra todos.
2: Valeu.
3: E vai Brasil aí no domingão e vai Corinthians, né? Sempre.
2: É, vai, sempre.
3: Um abraço a todo mundo aí. Fica com Deus.
2: Amém, valeu, Emerson, obrigado pelo carinho. Manda uma mensagem pra gente, curtindo o nosso programa Jauzão, valeu. Alô, Pedrinho, Jardim América, valeu, obrigado pela companhia. Denilson Corintiano, Jardim Estádio, valeu pela companhia, valeu pela sintonia, tropa. Fazendo eco em todo o Centro-Oeste Paulista, fazendo eco em Jaú. Alô, Crispim 2, obrigado. Alô, Sueli Potunduba, daqui a pouquinho atendo você, minha querida.

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0: 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Quem é que tá por aqui mandando mensagem pra cá? Meu amigo camarão Gustavo. É, Gustavo, tá em Bariri, né?
1: Você acha que esse ovo que tá na mão dela é da onde? Do zap do ovo.
0: Ah, pode

0: Grajaú. Mas, gente, pra falar da latinha mágica aqui, ó. Lucivaldo Martins. Fala, Lulu.
1: Meu nome é Lucivaldo Martins da Silva. Fala, meu querido. Eu nasci aqui em Bariri, interior de São Paulo. Música que combina com churrascos. Zé Neto e Cristiano.
0: É, os caras de Rio Preto, né, mano?
1: Por que Zé Neto e Cristiano? Porque ele tem umas músicas que combina bastante com amor, paz, animação. Isso é coisa de bom demais pra ter no churrasco.
0: Caramba.
1: Onde que tem envolve amor, paz.
0: Tem razão.
1: Família. Combina com tudo.
0: Tá certo, 11h47, hein? Alô, Jamil! Alô, Jamil!
2: Bom dia, meu amigo Rogério.
0: E aí, irmão?
2: Aqui é o Jamil de Jaú, do distrito de Portunduva.
0: Aqui a gente faz eco.
2: Galvão. Toca pra mim, se der tempo, seu programa ainda.
0: Ah.
2: É o Chitãozinho Chororó, Biele Sai. Ela não vai mais chorar.
0: Essa aqui, ó.
2: Perfeito pra... Ofereço para todo mundo que está ouvindo. Vai muito chorar, obrigado. Hein, Jamil? Bom dia, Rogério.
0: Obrigado, meu querido.
2: Bom descanso daqui a pouco, Rogério.
0: Daqui a pouco, embora.
2: Vai, Brasil!
0: Vai! Não vai chorar, hein, Jamil? Jamilzinho, não vai chorar, hein, Jamilzinho? Valeu, meu querido. Chitãozinho e Chororó.

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2: previsão
1: verdade.
2: De sol com algumas nuvens. Não chove. O sol se vai às 17h41. Lua cheia. Sem probabilidade de arco-íris. 27 graus.
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mensagem, mas sempre tô aqui na escuta. Que Deus te abençoe sempre. Valeu, Ariel, nosso carinho, o nosso muito obrigado. Tá sempre ligado, curtindo o nosso programa, né? A gente agradece. Gratidão sempre. Valeu, cara. Trazer mais um som, daqui a pouco a gente volta para fazer o encerramento. Fernando e Sorocaba, Sorocaba e Fernando na programação. Meu amigo Juninho Padeiro também, né? Juninho,

11h53. Vamos trazer o som de Bala de Prata pra relembrar. Fernando Sorocaba, esse som aí é de 2008, mais ou menos. 2007. A música que projetou a dupla aí pro cenário nacional, né? Vamos tocar ela agora. Vou trazer a versão ao vivo. Valeu, Ariel. Um abraço aí, meu querido.

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6: 12 horas e 3 minutos.
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0: Boa tarde para você, meu amigo. Boa tarde para você, minha amiga. Sejam todos bem-vindos mais uma vez. Chegando no Jornalismo Clube, quinta-feira, 2 de julho de 2026. Vamos lá, ao vivaço e a cores para você de todo o interiorzão do Estado de São Paulo, do centrão do Estado de São Paulo, com mais uma edição do Jornalismo Clube. Nenhuma mudança significativa na previsão do tempo, tá? Segue aí na mesma toada, sem quedas de temperatura acentuadas, e aquela previsão toda de chuva que eu falei hoje de manhã, mais lá pro dia 11, 12, 13, já foi pro beleléu, não tem mais nada, não tem previsão de chuva pros próximos 15 dias, nem de temperatura tão baixa assim pros próximos 15 dias, é vida que segue na normalidade do inverno brasileiro aqui para nossa região. 12:05, dona Débora, boa tarde.
1: Muito boa tarde, Armando, boa tarde, ouvintes da Clube FM. Para você que está aí já conectado nas nossas redes sociais, faço convite, sempre te faço esse convite, para se inscrever no nosso canal no YouTube, gente. A gente quer dar uma moral lá pro YouTube, então, por favor, já se inscreva, dê seu like, marque, converse com a gente também, interaja aqui no na nossa live também, que a sua companhia, ela é sempre muito importante, aliás, ela é essencial para a nossa edição do almoço, que está começando agora, essa pré-sexta, com cara de sexta, com cara de sei lá, meu, tá uma loucura essa semana, meu Deus do céu.
0: Bom, nós estamos também transmitindo no Face da Clube a coletiva que está sendo dada nesse exato momento pela direção do Hospital Maternidade São José, na Barra Bonita. Nós tivemos ontem uma live onde o prefeito apresentou as suas versões, né, do fato, explicando a situação do hospital. De acordo com o hospital, o pedido de reajuste dos recursos pagos pela cidade não é recente, não, e vem sendo discutido há cerca de um ano. O hospital, inclusive, alega que os valores não cobrem os custos necessários para manter o atendimento com segurança para a população. O prefeito também citou que o hospital não é do município, mas não mencionou as tratativas e solicitações feitas pela administração do hospital para corrigir repasses financeiros. A direção do hospital promete apresentar detalhes, que está apresentando nesse momento, e a gente vai trazer maiores detalhes para vocês na edição do Jornalismo da Clube, ou hoje ainda, ou na edição de amanhã, tá? Para a gente entender um pouquinho mais o que está acontecendo. Na versão da Santa Casa, o prefeito da Barra Bonita, Manezinho, não foi tão completo assim nos seus comentários e acabou omitindo muitas informações, inclusive o fato da Santa Casa já estar pedindo ajuda há muito tempo, ou seja, ele não
1: já
0: foi...
1: Já está pedindo socorro faz tempo,
0: ele,
1: né?
0: Não foi pego de surpresa, como ele teria dito na sua live de ontem, então não tem surpresa nenhuma.
1: Quem foi pego de surpresa fomos nós, a população, e entre outras, né, outras entidades aí que estavam, entre aspas, colaborando, né? Por isso, ontem a gente estava procurando até algumas informações com a Santa Casa de Jaú, né? Que muito provavelmente já estava transitando as informações, é por isso que se conteve aí algumas questões que foram extraoficiais, passado diretamente para clube, mas eles também estavam aguardando esse posicionamento, né? Por isso até então acabaram não se pronunciando aí antes mesmo que isso, né, tivesse fato consumado, sacramentado aí de um posicionamento oficial.
0: Muito bem, vamos lá, vai. São 12 horas e 9 minutos, meio dia e 9. Só antes de entrar direto com matéria, tá? Deixa eu só... Aqui, duas coisas ao mesmo tempo aqui, fica difícil. 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
0: Já, inclusive, acabou
1: a live.
0: Né? Acabou agora a live. E a gente vai estar apresentando amanhã esta versão
1: completa
0: para você da Santa Casa, Hospital e Maternidade São José de Barra Bonita. Tá bom? Olha, pessoal, são 12 horas e 11 minutos, meio de 11. Vamos de matéria direto? Só rápido. Não, vamos de matéria diretão.
1: Já
0: agora
1: vou
0: aqui
1: colocar,
0: na Clube?
1: Já vou colocar a Bariri.
0: Vamos para Bariri.
1: Vamos para Bariri. Para você que está aí assistindo em áudio e vídeo, a nossa entrevista com a responsável no setor de cultura, a Raica, que recebeu assim gentilmente a Clube FM rapidamente. Estava todo mundo lá ainda nos preparativos. E olha só, spoiler a gente não pode dar porque internamente é uma surpresa aí para os filhos do Leôncio.
0: Para a família.
1: Né? Para a família toda, né? Leôncio e Leonel. Mas tem muita informação que a gente colocou aqui para você e confira agora na Clube FM.
0: Vamos lá.
1: E aí, pessoal, olha só, diretamente do novo Centro Cultural, é isso mesmo, spoiler total. Inclusive, eu tenho recomendações aqui que eu nem posso mostrar para você, nosso Siglover, Instalover, que está assistindo a Clube FM e ouvindo a Clube FM diretamente de Bariri. O novo Centro Cultural, Leôncio e Leonel. Gente, conta tudo pra mim, Raica. Já passei, já fiz um tour aqui. Tá sensacional esse espaço. E, aliás, assim, a Raica, que é a responsável, hoje atua, né, fortemente na cultura aqui em Bariri. Parabéns pelo trabalho, pelo projeto. Aliás, parabenizo toda a prefeitura que cedeu esse espaço aqui, que tá sensacional.
2: Debbie, bom dia a todos da Clube, realmente é um novo espaço. A gente tá até meio assim com a cara de acabado, porque assim, são dias que a gente tá assim, lavando, pintando, organizando, mas assim, muito feliz com o espaço, muito feliz com o tamanho para o povo baririense, o nosso antigo tiro de guerra. Hoje, assim, amanhã ele vai ser o nosso Centro Cultural Leôncio Leonel, com muita cultura, muita educação social, empreendedorismo. Então, é assim, para nós é um marco muito, muito importante para a cultura, tanto de Bariri e tanto para a administração também.
1: Agora, falando um pouquinho, para você que está aí, não conhece ou já ouviu falar, assim, ó, ouvindo, né, nas plataformas, no rádio, Leôncio e Leonel, conta um pouquinho para quem está chegando, ou mesmo para quem, porque a Rádio Clube FM, ela tem uma abrangência nacional. E conhecido como a dupla sertaneja Leôncio e Leonel, violeiro, aquela raiz, né? Para o Centro Cultural levar, carregar esse nome.
2: Porque, na verdade, o Leôncio e Leonel, ele faz parte da história. Eles foram uma dupla sertaneja raiz, conhecida nacionalmente, né? Não só, vamos supor, do nosso interior, mas nacionalmente. Que eu acho que deveriam ser lembrados, mais lembrados em nosso município. E eu acho que faz parte da cultura. Música, sertaneja, raiz, interior. Então eu acho que deveria levar o nome dele, nome deles. Quando conversei com o Ayrton abraçou a causa, conversamos com os filhos, né? E todo mundo aceitou a ideia. Então, pra gente, realmente, é muito importante levar esse nome de uma dupla sertaneja que foram conhecidos nacionalmente, levaram a música baririense para o Brasil afora. Na verdade, antes da gente dar o nome, teve uma conversa, né, com o nosso vereador Sertão, né, no qual levou para o irmão, e eles aceitaram, assim, com muito prazer o nome. Então, assim, até que eles trouxeram algumas coisinhas de acervo que vai estar exposto, né, na inauguração. Mas, assim, eles ficaram muito felizes com a ideia.
1: Porque é o seguinte, é uma surpresa. A surpresa do local. Então, por isso que a gente fez aqui, atrás aqui, terão barraquinhas, exposições de artesanato e a festa, é claro, para a inauguração desse espaço, desse centro cultural, certo, Raica?
2: Isso, amanhã no dia 3, sexta-feira, será a inauguração do prédio, né? Então, assim, não é só apenas a inauguração, nós vamos ter uma festa julina, junto com a Associação Fios de Afeto, que é muito importante no nosso município. Ao mesmo tempo, nós vamos ter a dupla Ricardo Milton Júnior tocando, vamos ter Rodrigo Zago, vamos ter também o Capitão Amaurico, o filho dele. Então, é assim, vai ter show, vai ter música, vai ter festa julina, vai ter o pessoal do artesanato vendendo as suas comidas típicas, né? Sem contar o espaço que vai estar aberto para toda a população para poder prestigiar, o nosso salão de artes, onde vai acontecer as oficinas, nossa sala de artesanato, nosso refeitório. Então, assim, o espaço vai estar amplo para toda a população vir conhecer, além de conhecer o espaço, poder prestigiar a festa julina das meninas.
1: O que eu achei bacana também, que a Raica posicionou aqui, é manter, de certa forma, né, a história, né, do prédio, né, mas ao mesmo tempo colocar cor, trazer cultura, trazer essa repaginada também. E é claro, né, as sinalizações, acessibilidade, enfim, tudo foi preparado para atender o público de todos, assim é para toda a população.
2: Isso, na verdade, nós mantemos a estrutura do prédio, como tem a guarita ali na frente, como nós temos ali no fundo o palquinho, no qual o sargento, o capitão, na época, conversava com os atiradores e tudo mais. Então, assim, a estrutura do prédio, ela manteve. Nós colocamos cores novas, mexemos no prédio em questão de acessibilidade, que a gente não tinha acessibilidade, tivemos que fazer um banheiro no andar de cima acessível para cadeirante. Então, assim, tem corrimão, a gente tem uma entrada até na famosa quadra, que não tinha, que é uma rampa acessa para uma cadeirante, algum deficiente, né, poder chegar até na quadra. Então, assim, a gente teve todo esse carinho para a gente poder realmente fazer uma acessibilidade para toda a população, colocar cor no prédio, mas não perder a identidade do prédio, que todo mundo que passa aqui sabe, quem fez o tiro de guerra, que aqui é o antigo tiro de guerra.
1: Achei sensacional manter essa identidade. Gente, é o seguinte, aqui eu não vou falar tudo, porque você tem, é o convite que nós, a Clube FM e a Raica também, todos aqui fazem, para você vir aproveitar os professores. E também, a gente estava conversando aqui antes da entrevista, a oportunidade que as crianças também terão para fazer atividades fora da escola, né? Então, assim, vai ter espaço para exposição, para balé, inclusive até mesmo, porque a gente sabe que balé acaba ficando aquela coisa meio elitizada, né? E aqui não, aqui você vai ter oportunidade da sua filha, que tem esse sonho, né, maravilhindo, de poder dançar balé, também vai ter roupas e os acessórios que podem também ser favorecidos às crianças que não têm condições, né, Raica?
2: Isso, na verdade, como eu falei para você, Debbie, assim, a gente não quer apenas uma aula de balé, eu quero que dentro do balé eu consiga tirar bailarinas, dentro do teatro eu consigo tirar atores e atrizes, ou uma pessoa que vai trabalhar na produção, por trás das câmeras, maquiadores, porque a gente sabe que o teatro, a gente tem uma vertente muito aberta. Então, é assim, todas as áreas nós gostaríamos que futuramente nós tivéssemos profissionais. Às vezes uma criança gostou do balé e futuramente vira uma bailarina, né? Vai ser uma bailarina da Companhia do Estado de São Paulo, consegue ir para fora do país, nós não sabemos, ao futuro a Deus pertence. Mas igual você falou, Debbie, as crianças realmente carentes, que às vezes não têm condições de comprar a sua roupinha do balé, a gente vai estar fornecendo tudo através de um estudo, né? Realmente quem tem condições vai ter que fazer a sua compra, e quem não tem a gente consegue fornecer. Mas é assim, a gente quer formação, a gente quer que nosso Centro Cultural Leôncio Leonel, ela seja referência na nossa região, e que a gente, e daqui saia pessoas brilhantes, profissionais, produtores. Nós vamos ter também o artesanato, que você pode empreender, fazer a parte do empreendedorismo, aprender uma renda fixa. Você também tem a terapia, né? Porque você vem aqui, se reúne com toda a mulherada, acaba conversando. Então, assim, vai ser um espaço bem bacana para as escolas poderem trabalhar algum tema aqui dentro, poder vir fazer um piquenique. Então, assim, o espaço vai estar aberto. E o mais interessante, é a primeira vez na história do nosso município, um espaço cultural desse, que a gente vai estar trabalhando das 8 da manhã até as 9 da noite.
1: sensacional você já ter essa oportunidade de fazer também seus eventos, suas atividades extracurriculares aqui no Centro Cultural Leôncio e Leonel. Lembrando, gente, que aqui a gente só falou um pouquinho, tá? Tem projeto guri, tem música, tem muitas atividades aqui, espaço que não falta. E o que a Raika acabou de falar, atrás ali também tem um lugar super sensacional, inclusive tem uma abelhinha que agora vai transitar pela câmera em meio à natureza para também aproveitar. Foi bem na hora que eu ia falar do piquenique, né? Aproveitando o piquenique também. E eu vou fazer agora num espaço Instagram. Ah, tá aqui, ela tá aqui, a abelha. Instagramável, dentro do Centro Cultural. Muitas atividades, vai passar filmes, vai ter telão. Tem, aliás, o espaço foi muito bem pensado. Aliás, parabéns pela iniciativa, parabéns por tudo, tá muito organizado. A Raika me recebeu, foi muito assim, de bate-pronto. Então, assim, posso ir aí? Vamos, Debbie, tô indo. Então, assim, foi nesse aspecto, é justamente pra gente mostrar como é que tá os preparativos. E agora eu vou deixar a Raika trabalhar, porque tem um montão de gente esperando por ela também. Raika, mais alguma informação que você queira passar e convidar também a todos, professores, diretores, a cidade como um todo, para prestigiar, aproveitar e também, é claro, vivenciar essa riqueza da cultura.
2: Isso. Queria agradecer, Debbie, pela oportunidade, agradecer a administração municipal através, em nome do nosso prefeito Ayrton. E vão perguntar assim, quando começam as inscrições? Então, a partir da semana que vem, a gente vai ter 15 dias de inscrições, através, primeiramente, do Google Forms, né, que é o famoso Google Formulário. E aí, depois, assim, as aulas realmente vão começar no período de agosto. A gente vai ter um mês para a gente formar todas as turmas. Então, quem tiver interesse, fica ligadinho nas redes sociais da cultura, da prefeitura municipal, no site, que o link vai estar lá para a gente fazer as inscrições. Lembrando, se você tem, vamos supor, preencheu a vaga de balé, não fique triste, que você vai ter uma fila de espera e conforme algum aluno vai desistindo ou vai saindo, a gente vai chamar o próximo, tá? Então é assim, a partir de semana que vem começa as inscrições de todas as turmas e aí no mês de agosto realmente a gente começa com tudo. Então no mês de julho vai ser a formação de todas as turmas, todas as áreas e lembrando que nós vamos ter também coral 60+. Né? Então assim, para você que já é adulto, até adulto, seja um senhor, uma senhora que às vezes gosta de cantar, quer fazer parte do coral, nós também vamos ter coral 60+.
1: Sensacional. Só para reforçar, então, amanhã, já que é a sexta-feira, já para que vai ter a abertura oficial, convidando, isso vai estar aberto ao público, somente convidados?
2: Aberto ao público, eu gostaria que toda a população viesse prestigiar tanto a festa junina da Associação Filhos do Afeto, como música, e viesse entender um pouquinho de como vai acontecer o Centro Cultural, que aí a pessoa acaba se interessando e fazendo as suas inscrições.
1: Gratuito?
2: Gratuito. Tudo gratuito, o Deb.
1: Então, tá aí o convite, a Raika tá aqui. Gente, muito obrigada pelo carinho. Para você que tá aí, já marca o amigo, já marca a mãe também, para já fazer parte aqui. É um momento, como a Raika falou, tem para várias idades, tem para todas as idades. E é importante também que favoreça a cultura, que é, a gente fala cultura não é só aquele barulho todo, não. Cultura é tudo isso, gente. Cultura é respirar a natureza, cultura é o balé, cultura é uma exposição, cultura é sentir esse carinho, essa parte humana que faz falta no nosso dia a dia. Mais uma vez, obrigada, Raika.
2: Obrigada, Debbie. Obrigada a todos da Clube.
1: Gente, é isso aí. Agora, luz e paz no seu coração. Um lindo fim de semana. Até a próxima. Tchau, tchau.
0: Muito bem. Merecidíssima homenagem a Leôncio e Leonel.
1: Nossa, eu não pude, gente, pessoal, que ficou aí curiosíssimo, né? Eu até fiz algumas imagens lá, falei pra Raika que eu vou soltar no sábado. Mas é que é tudo surpresa, né? Ela quis fazer toda, né? A gente foi até lá pro fundo, né? Onde vai rolar a festa julina. E convido a todos. Olha, mais uma festa amanhã. Eita, vai estar cheio de festa final de semana. Graças a Deus. Oh, que benção.
0: Muito bem. 12 horas e 30. Não, nossa.
1: 24. Eu assustei agora. Meio-dia 24. Meio-dia 24. Atualiza
0: calma,
1: aí.
0: Calma.
1: Coraçãozinho desse jeito não aguenta, não.
0: Não, é quinta-feira. Eu vou falar pra você. Só por Deus, um caminhão de melancia.
1: Eu não sei por que esse caminhão de melancia.
0: Porque é pesado, é difícil de carregar. Entendeu?
1: Você acredita que agora que entendi?
0: Caminhão de melancia é pesado, é difícil de carregar, é complicado.
1: Ok. 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
0: 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Vamos de matéria já. Vamos. Falar de coisa boa. Móveis para bebê, é isso? É da Heller? Isso, vamos
1: conferir. Já vou colocar
0: alô,
1: agora.
0: Alô, mamãe, alô, papai.
1: As gestantes e alô, mamães você. De primeira viagem. Gravidinha. De segunda viagem.
0: Oxi, que
1: acompanha
0: legal.
1: Com a gente aqui em áudio e vídeo na Clube FM.
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4: 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Que bom receber vocês aqui no showroom. 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
3: 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O nosso muitíssimo obrigado, Mirelle Domingos, para as redes sociais da Clube FM.
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0: de Bariri, de Boracéia, de Bocaina, de Pederneiras, da Barra, de Itaju, de Itapuí, de Bitinga, galera que curte a boa música, o bom rock, viu?
1: Vou tá lá, gente.
0: É pop rock pra você, bom demais da conta, nacional e internacional. É o Moarama Rock Fest nesse final de semana. Aguenta aí que a gente vai falar já. 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
0: Seguinte, povo de Deus, 12 horas e 46 minutos, sabadão. Olha, o que mais tem é evento esse bendito final de semana,
1: Jesus,
0: graças a Deus.
1: Amém. Olha,
0: amém,
1: que
0: amém.
1: Isso é uma
0: bênção. Esse sábado tem o Moarama Rock Fest.
1: Estarei lá.
0: Fantástico, incrível, show de bola, baita evento. Para você que gosta de pop rock nacional e internacional, para você que curte esse clima deliciosamente maravilhoso, o Moarama Rock Fest é show, é top, é balada boa pra dedéu, é clima muito gostoso mesmo para você curtir. E tem convite no Face da rádio, tá? Que a gente vai estar sorteando amanhã, então se liga. Mas essa matéria já foi ao ar semana passada. Como o evento é sábado agora, a gente vai reforçar, porque vale a pena. Se você ainda não marcou o seu evento para esse final de semana, já pode marcar. Se você ainda não tem opção para esse final de semana, já tenha, porque é show de bola o Moarama Rock Fest, você confere agora.
1: Vou só para uma informação para gerar essa intro aqui, o pessoal da produção já do Moarama falando que eu acabei de perguntar se ainda tem mesa. Tem mesa sim, tá, gente? Então pro pessoal
0: mas não fica bobeando, não.
1: Não bobeia. É que como na nossa entrevista a gente colocou um prazo, né, pras mesas, então já aproveite para garantir a sua mesa também. Para quem quer curtir o rock, também quer ficar um pouquinho ali no conforto, confira com a gente em áudio e vídeo.
0: Vamos lá.
1: E hello, galera! Rock and roll total, Rock Fest chegando no Moarama. Vou falar com o Wagner para passar tudo e muito mais que vai acontecer. Gente, só um pouquinho que a gente conversou aqui, antes dessa entrevista, eu já fiquei animadíssima. Então, bora lá, cola aqui com a gente, porque para você que gosta de um rock, está sensacional, prato cheio, né, Wagner?
2: Com certeza, prato cheio para os roqueiros todos aí.
1: Agora vamos falar um pouquinho Rockfest. Essa nova edição, repaginada, vai ter local instagramável, muito rock e as bandas que vão aí fazer esse show total aqui nesse espaço maravilhoso do Moarama.
2: Exatamente, o Moarama Rockfest vem aí com quase 7 horas de rock, para poder aí comemorar, né, próximos, né, ao dia do rock, mas no mês, né, que se comemora também o rock. E a gente vem com quase 7 horas de evento, são 4 atrações de peso para poder abrilhantar essa noite aí, trazer muito rock and roll para todos que gostam.
1: Dia e horário para a gente já começar, para o pessoal já se programar, Wagner.
2: Já se programa na sua agenda, é no próximo sábado, dia 4 de julho, a partir das 18 horas.
1: Lembrando, gente, que é para sócios e não sócios. Então, vamos agora explicar para o pessoal que está assistindo. Ai, não sou sócio do Moarama. Ai, não moro em Bariri. Não tem problema. Calma, gente.
2: Tem para todo mundo. Rock tem para todo mundo. Esse é um evento realmente aberto, Debbie. Então, não só para sócios, como também para os visitantes. É, preço super bacana. Então, o associado não paga entrada. O visitante paga apenas R$ 25,00. Nós teremos mesas nesse evento, é um evento que também comporta para a gente pôr as mesas no salão. Então nós teremos aí 88 mesas, sendo que para você que já queira reservar a mesa, sai apenas R$ 50,00 e uma promoção para o visitante, a cada 4 convites comprados você já ganha a mesa.
1: Então é super fácil. Para você que quer já garantir sua mesa, pode vir até a secretaria para fazer essa reserva, né? E é claro, as redes sociais estão assim, ó, sempre recheadas, atualizadíssimas, para você não ficar, caso você queira, né, já queira reservar a mesa, né, diretamente aqui na secretaria, né, Wagner?
2: Exatamente. As reservas de mesa somente na secretaria, que é onde nós temos o mapa das mesas, então a pessoa pode escolher o melhor lugar da mesa, que eu acho que isso é uma conveniência muito importante, né? Se a pessoa quer mais de uma mesa, são vários amigos que estão vindo, querem sentar próximos, querem emendar as mesas, então você tem aqui no acesso na própria secretaria do clube para poder fazer essa reserva sem nenhum problema, tendo essa facilidade.
1: Bom, agora a gente vai falar das vantagens, porque R$25 por pessoa para um evento nesta magnitude que a gente vai colocar agora para você, vai colocando seu checklist ali, a quantidade de a programação completa do Rockfest aqui no Moarama, minha gente, R$25 para bandas e muito mais. Vamos começar. Banda.
2: Vamos lá, vamos começar com as bandas. A primeira banda para poder abrir a noite é a Rosses Rock Duo. É, eles vêm para poder fazer aí essa iniciação no rock, né, para o evento. Depois nós já temos no palco principal a banda Danger, que dentro aí da sua programação, do seu set list, eles farão um tributo ao Kiss. Depois nós voltamos para o palco B com o tributo ao rock nacional, com a banda Outros Efeitos. E para finalizar a noite, a tão esperada Queen Tribute Brasil.
1: Deu para você pegar aqui, gente? 4 bandas, né? Já tá entrando no clima. Agora, além das bandas, não para por aí não. Tem mais atração, que agora a gente tá nessa vibe do rock. E o que, que mais? O que, que arremete rock, né, gente? O que você que acha que pode passar no Moarama que vai, não ia passar batido?
2: Não ia passar batido, o pessoal gosta demais, né? Nós teremos aí, então, um stand com tatuadores aqui da cidade para poder estar participando desse evento, tatuadores, piercing. Nós teremos também a participação de uma loja, né, de produtos de rock. Então, para você que gosta daquela camiseta, tem aquela coleção, tá faltando algum produto novo, quer entrar no clima na noite do evento, às vezes não tem uma roupa de rock, quer entrar no clima, então nós teremos aqui também no espaço do Moarama para poder estar fazendo a venda, né, desses produtos. É uma parceria também que o Moarama está fazendo. E claro, para todos que vêm, como é um evento que vai começar às 18 horas, com uma previsão de término aí próximo às 2 da manhã, nós teremos uma praça de alimentação para poder agregar para todos aí. Então, além do hambúrguer gourmet, nós teremos os tradicionais espetinhos da Lave, que eu acho que isso é um ponto bem importante, essa ajuda que nós conseguimos fazer com relação à Lave, né? De abrir esse espaço do clube para que eles possam ter esse ganho, né? A venda desses espetinhos para trazer esse ganho e essa renda que eles precisam ali para a Lave.
1: Olha que coisa bacana, né? No Moarama, você tem, além do entretenimento, vocês conseguiram reunir também uma proposta para que também colaborasse com uma instituição, né? Ou seja, unindo ali, né? Assim, fazendo essa, casando ao entretenimento e também ajudando uma organização que é o Lar Amor e Vida aí, que abriga muitas crianças, as famílias acolhedoras. Então, sensacional!
2: A intenção, né, dessa equipe agora de eventos aqui no Moarama é realmente pensar em todos os lados, né? Um evento sozinho não é legal. Eu acho que se a gente consegue somar, consegue trazer, e num evento desse porte, um evento para esse público, eu acredito muito que seja algo que funcione para todo mundo. Para o Moarama, por poder ceder esse espaço, e nós termos então essa praça de alimentação para o público todo que estará aqui no clube, e também tendo essa parte aí dessa ajuda para a instituição.
1: Lembrando que vai ter também, o pessoal da organização aqui tá fazendo uma movimentação aqui pro encontro de uma galera que adora um rock and roll. Quem será que são esses que curte rock and roll? Mas os motociclistas de plantão adoram esses encontros, né, Wagner?
2: Com certeza, e a gente acaba agregando isso agora a esse evento. Então eu já quero deixar um convite para você que faz parte de algum motoclube, que é organizador, ou realmente só faz parte de algum motoclube, que queira participar desse evento. O Moarama estará fazendo, no dia do evento, cedendo o espaço do nosso estacionamento interno para ter um estacionamento exclusivo para esses motociclistas. A gente sabe o quanto eles prezam pelo veículo deles, pelas motos, né? Então nós teremos dentro do Moarama, para você então, pessoal de motociclistas, pessoal dos motoclubes que queira vir até o evento, nós teremos um estacionamento exclusivo para vocês aqui dentro, sem custo algum, um estacionamento gratuito para vocês, para que vocês tenham maior conforto no evento, possam aproveitar da melhor maneira. As motos estarão na parte de dentro, que é iluminado aqui nesse estacionamento aqui do Morama. Então fica o convite para você que queira vir com a sua turma, com a sua equipe, com seus amigos. Pode entrar em contato através do telefone, que é o 14 98808 9890, ou diretamente aqui na Secretaria do Clube, ou nos telefones, ou nas redes sociais do Umuarama Clube, para a gente poder já deixar marcado nessa lista quais são esses motoclubes que queiram vir, esses motociclistas que queiram vir. A gente sabe, é um período de frio, né? É um frio normal, a gente não vai estar nevando, então dá para vir. E aí, com esse espaço, então, tendo essa abertura desse estacionamento gratuito para eles colocarem as motos, eu acredito que fica também uma conveniência bem bacana para que eles venham. A gente sabe que tem vários da região aí que já estão tendo esse interesse. Então, para você que ainda não recebeu a informação, que está sabendo agora desse evento, que faz parte aí de algum desses motoclubes, podem entrar em contato, a gente vai receber vocês com o maior carinho do mundo. Vocês conseguem colocar a moto de vocês dentro do estacionamento sem nenhum custo e vai poder aproveitar esse evento aí nesse valorzinho de R$25 a entrada, para poder aproveitar essas quase 7 horas aí de muito rock.
1: Gente, além dos promoters que estão aqui, estão nas redes sociais, já bem sinalizados, né, Wagner? O pessoal já adquirir já o seu convite, deixar tudo certinho.
2: Os convites chegaram agora à tarde, né? Nós acabamos de receber os convites, então, a partir dessa sexta-feira agora, a gente já começa a fazer a venda desses convites. A mesma coisa com relação às mesas, né? Para o associado que não paga, né, a entrada e já queira vir aqui, já adquirir a reserva da sua mesa, nós já estaremos com o mapa disponível. 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
1: E aí, gente, tem uma outra, só para relembrar aqui, lembrando que você vai comprar 4 convites, já vem com uma galera, dois casais, já tem uma mesa liberada para você, né? Claro, gente, tem que adquirir isso rápido, né? Já vai começar agora, já vai lançar isso, já está lançando as vendas, então já corre para garantir os convites e também a sua mesa.
2: Com certeza, é uma promoção que o Morama Clube está fazendo, eu acho que isso é muito válido, né? E pro visitante, então, a cada 4 convites que o visitante comprar, ele já ganha essa mesa, ele já consegue ter o direito de fazer essa reserva dessa mesa sem nenhum custo, já consegue escolher o melhor lugar.
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1: 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Então, isso tudo tá muito barato, Wagner. É sensacional, é show, é um rock fest total.
2: É o Morama Rock Fest total. Você falou bem agora do combo rock. Nós vamos soltar nas nossas redes sociais, né, o que será esse combo rock. Então nós teremos aí um combo rock aqui no Morama para esse evento, voltado realmente para quem gosta, né, de alguma bebida, da cerveja ou de algum drink, está aí para poder lançar essa questão do combo rock, que eu acho que é bem importante para os motociclistas, para os motoristas, pessoal que vem de fora, que hoje já não gostam de beber algo alcoólico. O Morama também pensou neles, né? E nós teremos também aí uma promoção para cerveja sem álcool.
1: Bom, para a gente fechar, Wagner, vamos falar só para encerrar. pessoal que tá chegando agora aqui, ó, de paraquedas, data, horário e já dá um start aqui para convidar o pessoal de Bariri e região.
2: Vamos lá. O Marama Rock Fest, nesse sábado agora, 4 de julho, eu falo sábado agora porque já é agora ali, né? Nesse sábado, então, 4 de julho, aqui no Marama Clube em Bariri, a partir das 18 horas, são 4 atrações de peso, sendo o Queen Tribute Brasil, que é uma das bandas mais renomadas do Queen, uma das apresentações e performance mais aplaudidas do Brasil nesse quesito. Eles são dos mais premiados, um dos mais famosos, né, eu acredito, do Brasil todo, para poder fazer abrilhantar essa noite. Nós teremos então a praça de alimentação, esse espaço, esse carinho voltado para os motociclistas e para os motoclubes, do estacionamento interno aqui do Moarama sem nenhum custo, o espaço com as tatuagens. É um evento completo, são 2 palcos, mesas, um evento completo para todos que gostam de rock. Para você que ainda não gosta muito, queira vir, venha, tenho certeza que você vai gostar.
1: Wagner, super obrigada, sucesso, show total aqui. Pra você que tá aí, já marca o amor, já marca amigo, já marca todo mundo, já marca as amigos, amiga, marca todo mundo, gente. E corre pra cá e já aproveita, nas redes sociais já estão sinalizadas as promotoras pra já garantir a sua mesa, garantir seu convite, garantir tudo e fazer parte aqui desse Rockfest, essa repaginada total aqui. E é claro, rock na veia. É isso aí.
2: É isso aí, já fiquem ligados na Clube. Haverá os sorteios de convites, a gente gosta de fazer essa ideia dos sorteios. Haverá os convites, então já fica bem ligados aí na rede social e fica ligados também na rádio para vocês poderem participar e já conseguir entrar na faixa.
1: Aí, tá tudo certo! Wagner, obrigada, obrigada, sucesso.
2: Eu agradeço mais uma vez a todo o pessoal da Clube, Deb, você mais uma vez, nossa parceira aqui no Moarama, trazendo notícia boa para todos.
1: Obrigada e obrigada a todos e também, pessoal, toda essa equipe aqui, a produção toda. E a gente tá aqui, tá uma garoinha e a gente continua, sabe por quê? Porque rock faz isso, faz a gente tremer, faz a gente arrepiar. Obrigada e você que tá aí ligado na nossa programação, continue, porque tem muita coisa ainda que a gente vai passar pra você, que vai continuar aqui, vai ter sorteio, vai ter muita informação, tá bom? Beijo, gente, luz e paz no coração, até a próxima, tchau, tchau.
0: Ah, uma Arama Rock Fest! Programa e vai, filho! Programa
1: já está
0: e vai.
1: Nas redes sociais, senhor Arama.
0: Corre lá pra
1: gente,
0: competir.
1: Corre agora,
0: competir,
1: gente. Não deixa, é um sorteio relâmpago, sabe?
0: É amanhã.
1: Então,
0: é na hora do almoço, a gente
1: não
0: vai fazer o sorteio.
1: Chora, não, então.
0: Amanhã é tarde.
1: Depois do jornal, a gente reforça de manhã e de tarde pro pessoal
0: corre
1: se
0: lá,
1: ligar. Tá bom,
0: lá.
1: Gente? Um beijo no coração, uma linda tarde, quinta-feira pra você. Amanhã a gente volta ao vivaço, passando super rápido. Amanhã já é sexta-feira, vamos sextar com você na edição da manhã. Beijo, gente. Luz e paz no coração. Até amanhã.
0: Povo de Deus. Uma quinta abençoada. Fiquem todos na paz do nosso Senhor e Salvador. Jesus Cristo, Maria passa na frente, pisa na cabeça da serpente. Quem como Deus? Ninguém como Deus. São Miguel Arcanjo, defendei-nos no combate. Tchau.
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5: 13:03.
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2: 14 horas e 6 minutos.
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5: Fala comigo, tropa. Chegamos pra mais uma tardezinha. Topzera das galáxias, hein? 2:12. Estamos ao vivo pra todo o nosso centro-oeste paulista, pra todo o nosso interiorzão.

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1: Muito bem, quintou por aqui. E aí, qual a vibe dessa quinta-feira? Como tá a quinta-feira de vocês? Tudo certo? Numa boa quinta-feira preguiçosa, uma quinta-feira mais agitada, mais animada. Estão ansiosos para o próximo final de semana? Estão ansiosos para o nosso domingão? Estão ansiosos para ver a nossa seleção em campo? É, tá rolando segunda fase aí da Copa do Mundo 2026 e final de semana tem Brasilzão. Vocês vão vendo que chega quinta-feira. Quarta-feira a gente já começa a mudar, né, a nossa entonação de voz. Tudo começa a ficar um pouco mais agradável. Ah, parece que o ritmo do programa fica mais animado, né? Quando chega quarta, quinta, porque é sinal de que o final de semana está chegando. É quinta-feira, dessa vez 2 de julho, início do mês. O mês está só começando e Clube FM está com você no sol, no frio, no calor, na primavera, no verão, no outono, no inverno. Vem chegando aqui com a gente. Meu nome é Mirelle Domingos, estarei com vocês até às 6 horas da tarde. Com muita alegria, muita música boa. Hoje é quinta-feira da saudade, é quinta-feira do TBT. Daqui a pouquinho a gente começa a tocar aí clássicos que deixaram saudades, né? Que a gente lembra com muito afeto, com muita saudade, né? Daqui a pouquinho, então, só as antigonas aqui em 100,7. E hoje, ainda em parceria com Marcota Churrascaria, estamos sorteando uma sortuda, um sortudo aí, com rodízio completo. Isso mesmo, rodízio completo, porque todo dia é dia de churrasco, né? E todo dia é dia de Marcota Churrascaria aqui em Jaú. Qualidade, gente. Rodízio completo pra você. Quer participar? Manda pra nós aí seu nome completo, a cidade de onde você fala. Se você for aqui de Jaú, por curiosidade mesmo, manda pra mim aí, por gentileza, o seu bairro, pra nós sabermos aí onde é que nós estamos entrando. Desde já agradecemos vocês aí pela companhia. Obrigada por permitir que Clube FM entre na tua casa, entre no teu carro, no teu rádio, no teu fone de ouvido, aos nossos amigos que estão nas estradas. Um abração, obrigada pela carona, viu? As nossas amigas ajudantes domésticas, as babás, cuidadoras. Um beijão para todas vocês, nossos amigos pedreiros, pintores, serventes, eletricistas, calheiros. Obrigada pela sintonia, viu? Os nossos

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Rádio Topzera com Gustavo Lima, meu embaixador. É gatinha assanhada, balada e bora zoar e beber, viu? Agora são 15 minutos faltando para as 3, são 2h45. Nós vamos conferir o tempo e a temperatura com Tenda Atacarejo de Verdade. Na sequência, a gente já volta atendendo todos os pedidos do WhatsApp da Clube FM. Pera lá.

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1: Em Brotas e Boracéia, marcam agora 26 graus. A previsão é de condições ensolaradas para o restante do dia e a mínima para hoje é de 21 graus.
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1: Bom, vamos lá então. Essa primeira canção que nós curtimos agora, na verdade, esse medley com Ferrugem, Sinto Sua Falta, Natural, Pra Você Acreditar e Pirata e Tesouro, foi o pedido da Lauana Cepena. Lauana Cepena, que fala com a gente da cidade de Itapuí. Um super beijo pra Luana. Obrigada pela sintonia, viu, Lu? Obrigada pelo carinho, pela participação. Valendo aí. Hoje um rodízio completo de Marcota Churrascaria. Ó, vamos fazer o seguinte. Nós vamos tocar na sequência o pedido do Vinícius, que é a Ariana Grande e Ed Sheeran. Nós vamos curtir agora na sequência super canção Topzera das Galáxias. E ó, já tô respondendo a galera do WhatsApp da Clube, hein? Se você ainda não participou, cola com a gente participar.
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0: a canção que nós acabamos de curtir aqui no WhatsApp da Clube, aliás, a pedido, né, que nós acabamos de curtir, foi do Vinícius, One More Lifetime, com Ariana Grande e Ed Sheeran na nossa super programação.
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0: E pra não acumular participações, deixa eu já mandar um beijão especial pra galera aqui. Nós vamos pro break, mas já voltamos atendendo aos pedidos da Joyce Carvalho. Oi, boa tarde. Toca pra nós, Heróis da

Nós vamos voltar no break fazendo um dose dupla com eles, viu? Mas obrigada pela sintonia, obrigada pela participação. Tá aqui com a gente também a Yasmin, ela pedindo pra curtir aí Goodbye Yellow Brick Road com Elton John. E nós vamos curtir esse som também. Um beijão pra Yasmin, obrigada pela sintonia. Tá aqui com a gente também a Márcia Rodrigues. Oi, Mirelle, boa tarde. Eu sou a Márcia Rodrigues, falo com você aqui do São Crispim 2, em Jaú. Tocou uma música do Tim Maia? É um dia de

Neiva Batista, falo do Jardim Nova Jaú e quero participar do sorteio. Um beijão pra você, Neiva. E ó, eu sei que às vezes muitos de vocês estão no trabalho e impossibilitados de mandar áudio, mas se puder, manda áudio pra gente, pra nós colocarmos aqui os áudios de vocês no ar. É um prazer dividir aí esse microfone com você do outro lado, belezeira? Vamos fazer o seguinte, nós vamos pro break Rapidex. Se eu não respondi você, você pode ficar tranquilo que nesse intervalo já vou responder você que já participou conosco e você que ainda não participou.

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2: 15 horas e 5 minutos.
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0: Ai, que nostalgia gostosa! Elton John aqui na nossa super programação, 15 horas e 13 minutos. Vamos pros caçadores da música perdida.
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0: Olha, eu confesso pra vocês que não, eu não lembrava dessa próxima canção que nós vamos curtir, mas atendendo ao pedido da nossa ouvinte, nós vamos relembrar agora os Heróis da Resistência. Uma banda, gente, que surgiu lá em 1986, logo depois que o Leone deixou o Kid Abelha, né? Ele queria seguir um caminho em que pudesse contar e cantar as próprias composições e acabou formando esse grupo que marcou o pop rock nacional dos anos 80. Apesar de ter existido por apenas 7 anos, só até 93, essa banda deixou sucessos que atravessam e atravessaram gerações como Dublê de Corpo, Só Pro Meu Prazer, Esse Outro Mundo e Diga Não, né? E já que hoje é dose dupla com Heróis da Resistência, nós vamos curtir aí Dublê de Corpo e também vamos curtir aí Só Pro Meu Prazer, né? Uma das músicas mais conhecidas da banda, que virou um verdadeiro clássico do pop rock brasileiro e até ganhou novas versões ao longo dos anos, né? E uma dobradinha com Heróis da Resistência é o que nós merecemos pra essa quinta-feira, né? Então já aumenta o volume do som, ajusta o fone de ouvido e vamos curtir aí então essas super canções agora no nosso queridinho.

0: pela companhia, viu? Tá aqui comigo também o Emerson. Boa tarde, Emerson. Como você tá? Tudo certo? Numa boa?
1: Boa tarde, Mirelinha. Tudo bem com você?
0: Graças
1: aqui é
0: a Deus.
1: O Emerson, da cidade de Jaú. Toca pra nós, um Charlie Brown Jr. Valeu, um forte abraço.
0: Valeu, meu querido. Tamo juntão. Obrigada pela companhia, obrigada pela sintonia. Muitíssimo obrigada pela audiência, pela participação. Imenso prazer receber você aqui conosco, viu? Tá aqui com a gente também. A Neiva, né? A Neiva, eu já apresentei a Neiva, mas seu filho tá participando aqui com a gente também. Boa tarde.
2: Boa tarde, Mirelle. Aqui é o Nicolas Batista. Toca a música dos Toque 10 pra mim, por favor. Obrigada.
0: Amor dos outros. Pode deixar, meu amigo. Obrigado pela sintonia, viu? Tá aqui comigo também o Leandro. Alô, pessoal da Cuba. Aqui é o Leandro Coelho na escuta. Estamos em Itapuí, mas nativa. Eu e minha parceira de vida, Emília Coelho. Toca aquele pagodinho que combina com churrasco. É da revelação, né? Ele quer aquela música. Pai, ô pai, ô pai, que tudo fez, que tudo faz, ô pai. Eu sei que música que é, viu? Nós vamos caçar ela aqui, viu, Leandro? Obrigada pela companhia. É um prazer receber sua mensagem aqui com a gente, tá? Prazerzaço. Tá aqui comigo também. Deixa eu ver por aqui quem participa aqui com a gente da clube. É a Isabela Bianzeno. Oi, Mi, boa tarde, tudo bem? Toca a música Sinônimos, Titãozinho Chororá, por favor. Toca aqui pro pessoal. Tá no trabalho, né? Todo mundo no trabalho curtindo aí a clube. Se puder, coloca meu nome no sorteio também. Um beijo, um abração pra você, viu, Isa? Obrigada pela companhia, obrigada pelo carinho, pela participação. Um prazer receber você aqui. Nós vamos fazer o seguinte, nós vamos atender a galera aqui do WhatsApp da clube. Nós vamos pro break Rapidex e a gente volta já, fechou? Com a minha loucura eu faço meu dinheiro. É Charlie Brown Jr. passando aqui na sua tardezinha de quinta-feira.

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0: Saudades do coração, Grupo Revelação. E anteriormente nós curtimos o pedido da galera do WhatsApp da Clube. Pai, nome da canção. E ó, uma pausa aqui na nossa programação musical pra falar de alguns de nossos super parceiros. 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
0: Muito bem. 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
0: Tudo que você gosta, tudo que você quer ouvir, você ouve aqui com a gente na melhor programação. Pra você que tá se aproximando agora, seja bem-vindo. Faltam 13 minutos pras 4 horas. A tarde tá voando. Já é quinta-feira, é o pezinho no final de semana. E claro, você sempre na melhor companhia. Vamos continuar aqui atendendo a galera do WhatsApp da Clube. Tá aqui comigo meu amigo Emerson. Boa tarde, Emerson.
3: Boa tarde, Mirelle. Boa tudo tarde bem? A todos. Gostaria de pedir uma música, e a música de Guns N' Roses, November Rain. Essa música aí marcou as décadas passadas e possivelmente ela ainda é uma recordação boa ainda nas

0: nossas vidas.
1: Com certeza. Com certeza, Guns Roses. É, nós vamos curtir daqui a pouquinho November Rain na melhor programação. Obrigada, Emerson, pela companhia. Obrigada pela sintonia. Obrigada pela mensagem, pela participação. Prazerzão receber você aqui conosco. Tem mais gente pra falar com a gente. Tá aqui comigo também a Cláudia Valéria, participando da programação, pedindo pra curtir. Cindy Lauper, boa tarde, Claudinha.
2: Boa tarde, Mirella. Boa tarde a todos. Estou de folguinha hoje, só ouvindo a clube.
1: Ai,
2: mandou
1: que legal.
2: Um alô pra Bocaina. Me coloca no sorteio.
1: Com certeza já coloquei você aqui. Obrigada pela companhia. É um prazer ter você aqui com a gente. Obrigada pela mensagem. Já mapeei a sua canção pra gente curtir, viu? Ela falou que essa canção aqui, ó, Girls Just Wanna Have Fun, com Cindy Lauper, combina demais com o churrasquinho, né? Então um beijão pra você, viu, Claudinha? Obrigada pela companhia, tá aqui com a gente também a Jaqueline Jimenez. Oi, boa tarde, gostaria de ouvir Rosana, o amor e o poder. Aqui é a Jaqueline Jimenez, eu sou de Bariri. Coloca meu nome no sorteio, viu? Com certeza, gatíssima, nós vamos colocar seu nome por aqui. Obrigada pela sintonia. Com certeza, Emerson, já coloquei seu nome por aqui também. Tá passando por aqui com a gente também a Leila Cristina Trindade. Ela pedindo pra colocar o nome no sorteio também. Um beijão pra você, viu, Leila? Obrigada pela sintonia, pelo carinho. Vamos lá, então, atender a galera aqui no WhatsApp da Clube. Você ainda pode participar. 99722-1007. 99722-1007. WhatsApp da Clube a todo vapor. 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Então você do outro lado pode participar com a gente. 99722-1007. Manda áudio. Manda áudio pra nós. Seu nome completo. A cidade de onde você fala. Se você é de Jaú, manda pra nós seu bairro também. Vai ser um prazer representar o seu bairro através de você. Mandar um beijão aí pra galera na sintonia, aos nossos amigos nas rodovias, nas estradas, obrigada pela carona. Vamos nessa então, Guns Roses com November Rain. Aumenta o volume aí.
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0: One com Cyndi Lauper na nossa super programação. 4:03, seguimos firmes por aqui, viu? E antes do break, deixa eu só ouvir mais alguns áudios da galera que tá chegando por agora. Um abração aí pra Raíssa Alves participando com a gente. Boa tarde, Raíssa!
1: Boa tarde, Mi. Coloca meu nome no sorteio, Raíssa Alves, aqui de Bariri. E toca a música da Marília Mendonça, Porteiro.
0: Valeu, Leandro Morales passando por aqui também. Um abração, Leandro.
2: Boa tarde, Mirella. Bom?
0: Bem.
2: Põe meu nome no sorteio, o Leandro Morales tá falando. Manda um abração aqui pro pessoal da Metallica, que tá ligadinho no, na Clube FM. E bora ganhar esse sorteio aí hoje.
0: Valeu, meu querido. Tamo junto, viu? Obrigada pela companhia. Obrigada pela audiência. Passando por aqui também o nosso amigo Vanderlei. Boa tarde, Vanderlei.
3: Boa tarde, Mirella. Tudo bem? É o Vanderlei que tá falando.
0: Tudo bem.
3: Mirella, toca pra nós aí. Mendigo Solimões na sola da bota. Oferece pra nós aqui da Laje Marangola, que estamos trabalhando aqui, curtindo seu programa. Se puder colocar meu nome no sorteio, eu agradeço. Falou, Mineiro. Forte abraço aí.
0: Valeu.
3: Um bom programa. Que Deus abençoe você.
0: Obrigada.
3: Forte abraço.
0: Valeu. Vai, Brasil. Vai, Brasil. A Sueli passando por aqui também, aliás. O esposo, né? O seu Jamil, lá do distrito de Potunduva. Boa tarde.
4: Boa tarde, Mirella. Eu queria ouvir uma música do Skank. Qualquer um do Skank. Eu não queria participar do sorteio, mas eu queria ouvir minha voz no ar. Muito obrigado, Mirella. Boa tarde pra você. Bom fim de tarde. Obrigado. Eu vou aparecer também pra Sueli e Kátia, aqui do distrito de Potunduva. Com muito carinho. Muito obrigado, Mirella. Se eu puder ser atendido.
0: Com certeza será atendido. Nós vamos curtir Skank daqui a pouquinho. Um abração para o seu Jamil, então, lá do distrito de Potunduva. Um beijão para a Sueli, a sua esposa também. Obrigada pela sintonia. Já colocamos todos esses pedidos para tocar aqui na sequência, tá? Nós vamos para um bloco de intervalo comercial. E na sequência a gente volta atendendo todos os demais pedidos, tá bom? Fica aí, a gente volta já. É Rapidex.
5: Boa tarde.
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7: 16:05.
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0: Muito bem, show de bola. Nós acabamos de curtir esse medley maravilhoso com Thier. Palpite o nome da canção e primeiro cerro.
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0: tarde, Guilherme.
1: Olá, boa tarde. Aqui é o Guilherme Pérez de Jaú. Tô ligado aqui na clube. Gostaria de escutar uma música da banda Yahoo, Mordida de Amor.
0: Valeu, show de bola. Nós vamos curtir daqui a pouquinho o seu pedido. Tá aqui comigo também meu amigo Rafael. Aô, boa tarde, Clube FM. Estamos na audiência, bora ganhar esse sorteio, hein? Um forte abraço. Já coloquei seu nome no sorteio também, viu, Rafael? Obrigada pela companhia. Tá aqui com a gente também o Lourival Dorte. Boa tarde, Lourival.
2: Boa tarde, Mirelle. Loridorte da SOS Acabamentos em Pedras.
0: Tudo bem?
2: Moro em Jaú, mas estamos trabalhando aqui na cidade de Macatuba.
0: Macatuba!
2: Esse mês de julho todo.
0: Legal.
2: Vamos trabalhar aqui. Hoje que é a quinta-feira da saudade, então eu gostaria de ouvir uma música do Molejo.
0: Opa!
2: Do nosso saudoso Andrezão.
0: Vamos tocar.
2: E coloca meu nome no sorteio, por favor, do
0: com
2: Marcota.
0: Certeza.
2: Salva nós nesse rodízio. Um abraço, boa tarde.
0: Um abraço, Louri. Obrigada pela companhia. Um abração pra todo o pessoal de Macatuba na sintonia. Todo nosso Centro-Oeste Paulista ligadinho aqui com a gente. Um beijão especial também pra Sueli, que fala conosco do distrito de Potunduva. Um beijão, Sueli.
3: Boa tarde, Mirella. Tudo bem
0: tudo
3: com
0: bem.
3: Você, Mirella?
0: Graças a Deus.
3: Mirella, é a Sueli que tá falando aqui, tá? Eu queria ouvir uma música do teu programa. Queria ouvir aquela música... Sua Boca Mente, com Zé Felipe e Ana Castela.
0: Pode deixar.
3: Tá bom? Por isso, para todos vocês aí da rádio, para todo o pessoal do Bariri, de Jaú, daqui do distrito de Potunduva, tá bom?
0: Tá jóia.
3: Mirella, eu gosto muito do seu programa, tá? Você alegra
0: na
3: nossa tarde, tá
0: obrigada.
3: Bom?
0: Obrigada.
3: Você é muito alegre, eu amo você, Mirella.
0: Também
3: amo tá
0: vocês,
3: bom?
0: Demais.
3: Você é alegre na sua tarde, na sua semana da tarde, tá bom?
0: Valeu.
3: Gosto muito de você, seu programa é 10.
0: Valeu, minha amiga.
3: Bom?
0: Amém.
3: Deus abençoe, Mirella. Fica com Deus, tá? Beijo, abraço.
0: Beijo,
3: Mirella.
0: Amo
3: vai,
0: vocês.
3: Brasil.
0: Vai, Brasil. Amo todos vocês. Obrigada pela companhia. Vocês são os nossos companheiros, né? Vocês são as nossas companhias diárias.

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0: Exatamente. Pedido da galera do WhatsApp da Clube com Skank. Vamos conferir o tempo e a temperatura no nosso interiorzão paulista.
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1: Muito bem, em Itapuí marcam agora 26 graus. A previsão é de condições ensolaradas para o restante do dia e a mínima para hoje é de 22 graus.
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0: Quem gostou pode fazer barulho aí pra nós.
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3: 17:04.
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5: É isso aí, bebê. Segunda, terça, quarta, quinta, sexta, sábado, domingo, não importa o dia, não importa o horário, o Clube FM é a sua melhor companhia, viu? E a galera continua participando aqui com a gente do WhatsApp da Clube. São 5:10 de olho na hora, se liga na hora. E é assim que a gente gosta, o WhatsApp bombando do início da programação até o final, viu? Ó, quero mandar um abração especial aqui. Deixa eu ver quem tá passando por aqui. O Marcos. Boa tarde, Mirelle. E a todos os ouvintes. Toca pra nós CPM22. Coloca meu nome no sorteio, hein? E ó, por favor, aproveita a data de hoje e manda um abraço pra todos os bombeiros, porque hoje é o dia dos bombeiros, né? Com certeza um beijão aí pro Marcos, né? Obrigada pela companhia, obrigada pela sintonia, pela participação.

mais do que especial, né, gente? Então vamos aproveitar essa trégua aqui para mandar um abração especial enorme a todos os nossos amigos bombeiros que diariamente vestem a farda com coragem, com compromisso e um verdadeiro espírito de missão, né? São homens, são mulheres que estão sempre prontos para proteger vidas, muitas vezes colocando a sua segurança em segundo plano, né? Então fica aqui o nosso respeito, a nossa admiração e a nossa gratidão por todos vocês que fazem parte disso, né? A todos os bombeiros aqui de Jaú, das nossas cidades vizinhas, né? Parabéns pelo dia de vocês, que Deus continue abençoando e protegendo cada um de vocês nessa missão tão nobre, né? Um grande abraço a todos os bombeiros da nossa região e claro,

Moreto. Boa tarde, Mirelle, tudo bem? Toca pra mim uma música do Bruno Marrone, Quer Fix. Por gentileza, coloca meu nome no sorteio também, obrigada. Obrigada pra você também, obrigada pela participação, obrigada pela audiência. É sempre um prazer receber vocês aqui com a gente, tá bom?

Dia de Marcota. Vamos nessa, gente. Excelente tarde de quinta pra nós. É finzinho de tarde. Marcam agora 26 graus em Jaú. E a gente segue firme por aqui com CPM 22, dias atrás.

0: Olha, eu arrisco dizer pra vocês que essa é a minha canção favorita de Capital Inicial, hein? É Tudo Que Vai é o nome da canção. E nós vamos pro break, Rapidex. 2 minutinhos, volto com o resultado do nosso sorteio, hein? Fica aí, é rapidão.
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0: do Trampa, vocês são bravos demais. Vamos que vamos. Pô, brigadão, paizão, de verdade.
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0: Muito bem, Felipe Rodrigo passando por aqui. Banquinho é o nome da canção. 5 horas e 49 minutos. Uma excelente tarde.
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0: Faltando 10 minutos para 6, a gente vai encerrando mais uma programação, né? Mais uma tardezinha maravilhosa. Fechamos a quinta-feira, então, com a graça e a misericórdia de Deus, né? Desejo para você um finzinho de tarde abençoado, uma noite abençoada, que o Senhor te abençoe e te guarde, levante seu rosto sobre si, tenha misericórdia de ti e te dê uma noite de descanso abençoada, né? Nos vemos amanhã a partir das 14h e amanhã tem sorteio em parceria com a Companhia da Locação, tá bom? Voucher de R$100 para você fazer a festa lá na Companhia da Locação. E ó, gente, nós já temos o resultado do nosso sorteio de hoje. A ganhadora de hoje, valendo o rodízio completo com Marcota Churrascaria, foi a Joyce Carvalho. Então, um super beijo pra Joyce. Já entramos em contato com a Joyce. Obrigada, Joyce, pela companhia, pela participação. E aos demais, aí fiquem ligadinhos na programação, que durante toda a semana nós temos mais sorteios. A gente fecha com o Matheus Fernandes e Matheus e Cauã. Tripex, triplex, na melhor programação. Nos vemos amanhã, gente. Fiquem com Deus. E na sequência tem a terceira edição do Jornal da Clube FM. A notícia com a imparcialidade que você merece, que você exige. Um grande beijo, vocês acabaram de curtir Dose Beat na Clube com Mirelle Domingos. Até mais.
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1: 18:02.
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0: Em nome do Pai, e do Filho, e do Espírito Santo. Amém. O anjo do Senhor anunciou a Maria, e ela concebeu do Espírito Santo. Eis aqui a serva do Senhor, faça-se em mim segundo a vossa palavra. E o Verbo se fez carne e habitou entre nós. Ave Maria, cheia de graça, o Senhor é convosco, bendita sois vós entre as mulheres, e bendito é o fruto do vosso ventre, Jesus. Santa Maria, Mãe de Deus, rogai por nós, pecadores, agora e na hora de nossa morte. Amém. Rogai por nós, Santa Mãe de Deus, para que sejamos dignos das promessas de Cristo. Oremos. Infundi, Senhor, como vos pedimos, a vossa graça em nossas almas, para que nós, que pela anunciação do anjo, cheguemos ao conhecimento da encarnação de Jesus Cristo, vosso Filho, por sua paixão e morte na cruz, sejamos conduzidos à glória da ressurreição, pelo mesmo Cristo, Senhor nosso. Amém.
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2: Tudo bem? Estamos chegando quinta-feira. Que benção, não? Quinta-feira já, com a graça de Deus. Hoje é dia 2 de julho de 2026. Estamos chegando, meu amigo, estamos chegando, minha amiga. Sejam todos bem-vindos. Mais uma edição do Jornalismo Clube. Muita notícia, muita informação, muita coisa boa. E é claro, você é sempre sintonizado no 100.7 da sua Clube FM. Vamos lá? Vamos começar começando? Vamos lá então.
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2: Vamos para a Ibitinga.
3: Ah, minha terra natal. Gente, só pra vocês saberem, eu nasci. É assim, toda uma história, porque eu não vou contar aqui, porque senão a Amanda vai me cortar o microfone.
2: Com certeza.
3: Com certeza. Com certeza.
2: Olha a hora.
3: Eu nasci em Ibitinga, vivi também por um tempo em Ibitinga. E é claro, com um evento que é conhecido nacionalmente e até mesmo internacionalmente, porque Ibitinga manda muita coisa pra fora. Eu já tive essa oportunidade de falar de Ibitinga em outros lugares fora do Brasil. Então, ontem, num bate-papo aqui com... É o pessoal que faz toda a preparação da feira, junto com a associação comercial e também expositor. E tenho o prazer, né, de apresentar a Janaia aqui para falar um pouquinho desse evento que também movimenta o nosso interior de São Paulo. Para você que está aqui acompanhando em áudio e vídeo com a gente, a Janaia conosco.
4: Olá para você que nos acompanha diretamente das plataformas digitais da Clube FM e ouvindo também a 100.7 agora. Presta atenção, gente. Vou falar com a Janaia, que é presidente da Associação Comercial e Industrial de Ibitinga e expositora da Feira do Bordado de Ibitinga. Meu Deus! Janaia, conta pra gente como é que estão os preparativos aí, porque a Feira do Bordado a gente já sabe que é sempre um sucesso.
5: Oi, Deb. Oi a toda a audiência que acompanha o Clube FM. Realmente, nós estamos a todo vapor aí as prévias da edição mais emblemática, a edição número 50 da Feira do Bordado. Eu posso falar como presidente da associação e também como uma expositora, que ela está ficando simplesmente lindíssima. É uma feira que realmente é um marco para a cidade. Ela envolve o comércio de maneira geral e, obviamente, a indústria dos enxovais. E, com certeza, quem vir nos visitar, seja no centro, seja no pavilhão de exposições, vai ficar surpreendido com a beleza, com a qualidade e com esse evento tão importante do nosso calendário.
4: Agora, uma pergunta, assim, que acho que o pessoal está bem curioso, né? O que que o público pode esperar nessa edição aí, vai marcar esse, né, uma bodas de 50 edições? Que bodas que a gente tá, gente?
5: Bodas de ouro.
4: Bodas de ouro aí da Feira do Bordado. O que que o público pode esperar, Janaia?
5: A feira, ela naturalmente divide em espaços, né? Então tem um espaço exclusivamente para enxovais e bordados, que é, obviamente, o espaço maior. Nós teremos uma decoração esse ano muito especial. Espaços instagramáveis, áreas de descanso, além dos espaços dos expositores, que cada um está cuidando com um charme a mais. Nós temos o pavilhão de variedades, temos uma ampla área de alimentação, que também é a área de shows, e você pode ter certeza, todo mundo está preparando lançamentos, promoções, tendências que realmente vão ser relevantes para a decoração e para a casa de todos os nossos visitantes e clientes.
4: Então, essas seriam as novidades, né, para essa edição. E tem os preparativos, é lógico que além das novidades, tem atrações também que ocorrem na feira do bordado, né, Janaia?
5: Exato. No, à noite sempre tem os shows. É, esse ano nós vamos ter shows literalmente de peso ao longo de todos os dias da feira. Então, tanto para quem vem para consumir os produtos e também para quem vem passear, aproveitar, né, o lazer de estar aqui em Bitinga, teremos shows todas as noites. É, eu falo para você que é oportunidade de quem não conhece vir para Bitinga conhecer. E quem já veio, obviamente, reencontrar novamente com essa cidade, que com certeza traz muitas coisas do enxoval e entretenimento à região.
4: O que eu acho bacana é que, assim, quando eu viajo pelo Brasil e até mesmo a alguns países aqui da América do Sul, quando a gente fala assim, minha família é de Bitinga, né? E aí fala assim, pô, eu nasci em Bitinga. Ah, Bitinga, capital nacional do bordado, né? Então o pessoal já tem esse peso muito grande de ser uma estância turística com uma infraestrutura muito bacana e que o pessoal sempre está articulando aí para manter e se manter como uma estância turística bem voltado, né, para o nicho, para o bordado, para cama, mesa e banho, enfim, para decorar a casa toda, né?
5: Sim, é... Tanto que... São décadas de construção dessa marca, dos bordados e enxovais, mas a gente tem que reforçar que toda a cidade acaba se envolvendo dentro desse segmento. Então, a gente fala do pavilhão, mas obviamente o centro também vai estar preparado. É, restaurantes, hotéis, a cidade acaba respirando a feira do bordado nesse período. Por isso que a gente fala que é o evento mais importante dentro do calendário do ano.
4: Agora, assim, para a questão de pessoas, é óbvio que alimenta Ibitinga, mas toda a região e o Brasil todo vai para a feira, né? Porque o pessoal vem falar para mim assim, Debi, quando que vai ser a feira, né? Porque o pessoal acaba, né, sabendo quem me conhece também, né, pelas redes sociais. E aí eu falo, gente, vai acontecer agora, né? Tá já em vias de... Então, você percebe que as pessoas, elas ficam interessadas, no modo geral, para conhecer a cidade toda fica movimentada. E hoje, né, como a gente já está praticamente com o calendário, eu queria até que você pontuasse para as pessoas saberem quando vai, que já começa, se já está nesse movimento, como você já falou, como expositora. Sim. E também os horários de atendimento, e depois a gente vai para os shows também, Janaia.
5: Perfeito, perfeito. É, a feira, ela tem o cerimonial, que a gente fala, a abertura oficial no dia 2 de julho, que obviamente as pessoas podem vir participar, mas ela é no período da noite, ela é 7 horas da noite, e normalmente o pessoal fica mais depois na praça de alimentação, já vai ter o primeiro show, mas oficialmente para os visitantes, de maneira geral, do dia 3 ao 12 de julho, né? A feira, ela abre às 9, das 9 às 7 da noite, levando em consideração que no sábado, no domingo e no feriado, que é dia 9 de julho, ela abre às 8, ela abre mais cedo. Então, dá para você se programar tranquilamente nos fins de semana e feriado. Vai ter, obviamente, um tempinho a mais. É, você perguntou, realmente vai ter show todos os dias? E eu vou até dar uma colinha aqui.
4: Claro.
5: Porque são muitos shows.
4: Legal. Não, até para o pessoal também já se programar como que vai ser para curtir todos os shows aí.
5: Exatamente. Ó, no dia que é a inauguração oficial, dia 2, vai ter Rob Roger. No dia 3, que é na sexta-feira, CPM 22. No dia 4, sábado, Diego e Arnaldo. No domingo, dia 5, vai ter Ana Castela. Dia 6, Ana Nóbrega. Dia 7, Rosa de Saron. Dia 8, Tiaguinho. Dia 9, que é na quinta-feira, o feriado, Salgadinho. Na sexta-feira, dia 10, Murilo Rufi. Dia 11, no sábado, Guilherme e Benuto. E no último dia, dia 12, Edson e Hudson. Então, também tá imperdível o calendário de shows aqui da nossa Feira do Bordado.
4: Pô, tá difícil eu escolher e falar assim, vou em tal show, porque tá muito plural, né? E realmente, como você falou, são pesos aí que de toda a região, do Brasil todo, né? Que curte, né? E aprecia a música popular. E aí a gente vem pra questão do faz-me rir, né? Todos que vão para os shows pode comprar antecipadamente, compra na entrada. Como é que está funcionando? E até mesmo a entrada da feira, né? Para turistas, para o pessoal, para o público local, como que está funcionando essa questão da entrada para a feira, Janaia?
5: Na verdade, os shows, ele tem um ingresso à parte. Então, quem tem interesse de adquirir ingressos avulsos ou passaporte para todos os dias de show, tem que entrar em contato diretamente com a secretaria da prefeitura, né? Eles estão comercializando, essa parte não é da associação comercial. Tem um ingresso simbólico de entrada para a feira ao longo do dia, né? Quem organizar excursões pode fazer o cadastro no site da Feira do Bordado, feiradobordadibitinga.com.br. Você faz o seu cadastro de guia, então tem algumas vantagens para quem quer vir de ônibus, de van. E óbvio, quem quer vir de carro tem que entrar em contato para aquisição ou do ingresso avulso para o show ou dos passaportes, porque aí no caso é a entrada no período noturno para a feira.
3: Bom, como tá aí, né, eu até tinha colocado aqui para te fazer essa pergunta, mas isso é lógico que para quem já se programou, então muito provavelmente não tem mais nenhum stand disponível para algum expositor, né?
5: Normalmente a gente fala que a feira ela já é negociada meses antes, e como é uma feira muito tradicional, quem já está na feira... que permanece, já renova os seus estandes praticamente de um ano para o outro, e os espaços que abrem a prefeitura já comercializa. Então, realmente não tem mais espaços, mas obviamente, seja algum segmento que seja de enxoval ou de variedades que queira e que tenha interesse, o ideal é entrar em contato já com a prefeitura para que na próxima edição, por exemplo, dentro da lista de interesses, possa ser uma possibilidade de participação, porque realmente todos os espaços são negociados e fechados bem antes do início da feira.
3: A gente já sabe que a Feira do Bordado ela é um dos maiores, importantes eventos para a economia da cidade, né? Para Ibitinga e região, como que pode, até você tendo toda a propriedade aí, a importância desse evento para a cidade e toda a região, esse movimento, Janaia?
5: Eu falo que a feira ela modifica totalmente a cidade economicamente, até em questão de mão de obra, de trabalho, porque mesmo que a empresa ela não está dentro do segmento do enxoval, ela é impactada direta ou indiretamente. Então eu falo que as fábricas, as pessoas que vão expor na feira estão preparando também há tempos anteriores, produção, estoque... e ao mesmo tempo todo turístico ele é incorporado, volta a falar, bares, restaurantes, hotelaria, e o comércio de maneira geral acaba sendo beneficiado pelo aquecimento desse comércio, porque diretamente Ibitinga recebe mais turistas, excursões, então as empresas, os empreendedores que estão dentro desse universo turístico e comercial são, obviamente, privilegiados nesse período.
3: Era justamente isso que eu ia te perguntar, né? Porque Ibitinga acaba recebendo visitantes de toda a região e de vários estados do Brasil todo, né? E qual a estimativa, você acredita que por esse peso, pela divulgação, pela propagação do evento, por ser um evento que já é tradição na cidade, existe uma estimativa para esse ano, por exemplo?
5: Olha, foi feito um levantamento até da própria prefeitura, mas estima que nesse período, vamos levar em consideração aí os 10 dias de feira, que passe por Ibitinga... aproximadamente 150 mil pessoas. E aí a gente fala pela feira, que é o pavilhão propriamente dito, mas todo o centro comercial que está dentro dessa prioridade de compras.
3: Bom, para a gente encerrar, Janaia, é claro que a gente gostaria que você passasse uma mensagem, convidar aí todos os nossos seguidores, seguilovers da Clube FM, para quem está ouvindo, para quem está assistindo, marcar também os amigos, a família toda, porque já é um sucesso, a gente já sabe que vai ser um sucesso e sempre foi e será. E também, é claro, a mensagem final para todos, e agradecendo, né, para todas as pessoas que se envolvem, os voluntários, as pessoas que estão aí nos estandes, que expõem com muito carinho, né, com tanto labor aí que é realizado esse evento de uma forma pontual em Ibitinga.
5: É muito importante o que você falou, é uma feira que ela é feita a muitas mãos, E eu estava ali no pavilhão até agora, vendo o comprometimento das pessoas, empresários, colaboradores, o pessoal da estrutura, e a cidade que também está se movimentando e arrumando vitrine. Então, realmente, está de parabéns toda a cidade que veste a camisa da Feira do Bordado e sempre honra cada uma dessas edições, essa número 50, mais do que nunca. E estendo aí, obviamente, o convite a todos que acompanham o clube, todo o pessoal aí do Centro-Oeste, para que tire um tempinho para vir conhecer. Você que nunca veio para Ibitinga, coloque na sua agenda do dia 3 a dia 12 de julho a oportunidade de vir para Ibitinga. Nós temos esse horário diferenciado, tanto no pavilhão, das 9 até as 7. O comércio também vai estar atendendo, tanto no sábado, como no domingo, como no feriado. Junta a sua família, monta a sua van, organiza a excursão. É a oportunidade de você comprar presente para todo mundo, decorar a casa, renovar a casa, para quem vai casar, para quem vai ter filho, enxoval de bebê. Quem conhece Ibitinga se encanta e volta novamente. Então, eu acredito que é uma experiência de compras muito prazerosa vir para Ibitinga. E esse período é o mais agradável de todo o ano. Por isso, eu espero todos vocês. E, óbvio, quem tiver a oportunidade também pode vir para acompanhar os shows no período noturno, que estão incríveis nessa edição.
4: Sensacional, Jana. Eu, como uma ibitinguense, claro que estarei aí apreciando, como todos os anos. Obrigada pelo carinho, obrigada pelas informações. Sucesso para você e para todos que estão aí envolvidos. E mais uma vez agradeço também essa cidade, que é a terra natal, que fez aí, né, toda essa minha base. E também hoje eu posso aqui dividir com todos do Brasil todo e que assistem e que curtem a Clube FM. Obrigada mais uma vez, Janaia.
5: Obrigada, Debbie. Você está mais do que convidada, inclusive vir no estande do Recanto da Costura e tomar um cafezinho com a gente.
4: Com certeza, cafezinho é quase meu sobrenome, é café total. Um beijo grande para você e para você também que estava assistindo e também ouvindo a Clube FM. Gente, vamos aproveitar esse super evento e continuar nossa programação. Luz e paz no coração, um beijo e até a próxima. Tchau, tchau.
3: Gente, Ibitinga, pessoal, Bitinga, é tão fofo, Bitinga. Né? Olha só, Janaia, obrigada, querida, simpaticíssima. E é tudo esse... Gente, todo mundo é assim, tá? Só pra constar. Eu tô tão aqui perdidaça aqui nessa questão de festas, porque assim, tem minha família me cobrando por conta desse final de semana em Ibitinga. Mas aí tá rolando esse último final, é o último final de semana, festa do milho, Armando.
2: Lençóis
3: Paulista. Ana, um beijo pra você. Lençóis Paulista. Gente, é 50ª festa do milho. Bodas de ouro também aí vai pra Lençóis Paulista. Foram realizadas, né? Sábado e domingo, aos sábados e domingos aí, desde o dia 6, aí finaliza esse final de semana, 4 e dia 5, e reúne, né, na praça de alimentação, pratos típicos, gente. Que delícia! A base de milho, pamonha, bom, né? Curau, pastel, bolo, milho cozido, gente do céu. E a tradicional sopa de milho, além da programação religiosa, em homenagem a São Pedro e São Paulo. É isso aí, tá rolando também esse final de semana. Gente, esse final de semana tá com tudo, hein? E a gente
2: cheio de eventos pra você. Cartão, filho. Mete o cartãozão de crédito e vai que vai.
3: Vai que vai.
2: Cartãozão de crédito, vai que
3: ainda
2: vai.
3: Ainda bem que as festas estão agora. Porque antigamente, né? A gente só aceitava, você comprava o ticketzinho ali, era dinheirinho ali. Ainda bem que agora aceita cartão, Pix. Uma benção.
2: Bom, aproveite, né? Aproveite as festas, os eventos que estão acontecendo em todo o interiorzão aqui do estado de São Paulo, porque bom demais da conta poder aproveitar essas festas com a família, com os amigos. Isso é show
3: de bola.
2: E fora
3: o que fomenta, né, Armando? O que fomenta o mercado também.
2: Turismo. A vocação do interiorzão aqui da nossa região é o turismo.
3: Empregos temporários.
2: Vamos aproveitar.
3: Aí, vamos lá.
2: Gente, nós fomos surpreendidos com a informação de que o Hospital Maternidade São José, na Barra Bonita, estaria encerrando suas atividades por problemas financeiros. Até aí não há novidade nenhuma. Quando o assunto é Santas Casas e hospitais, A gente sabe que hoje é um sofrimento sem fim manter uma entidade, manter uma estrutura como essa. Por quê? Bom, primeiro que o custo do Brasil é um negócio assim absurdamente absurdo, né? Hoje, para você ter um funcionário, você tem que rebolar e se virar nos 30. Porque o funcionário não te custa o salário mais toda a carga tributária que envolve ter o funcionário. Imagine você uma santa casa que tem uma quantidade enorme de funcionários, são enfermeiros, é o corpo técnico, corpo clínico, pessoal de manutenção, pessoal de limpeza, é uma baita de uma estrutura para ter um hospital funcionando. Medicamentos, a gente sabe que tudo é caríssimo, nada é barato, né? E soma-se a isso o repasse que é feito pelo governo federal através da tabela SUS, que é o Sistema Único de Saúde, que está desatualizada e desvalorizada há muito, muito, muito tempo.
3: Acho que desde quando ela existe.
2: Não tem lógica o que é repassado pelo governo para os procedimentos que os hospitais realizam, né? O custo para se manter um hospital hoje funcionando e atendendo a população, ele é extremamente alto. Até porque quando a gente fala de saúde, gente, a gente fala de qualidade. Qualidade de atendimento, qualidade de medicamento, qualidade de estrutura para atender as pessoas. Uma sala cirúrgica, uma sala de sutura, um ambiente controlado, tudo isso custa caro, né? Fora a estrutura ter que funcionar por 24 horas por dia, tudo isso acaba encarecendo. E a gente sabe que as santas casas do Brasil todo passam por um momento há muito tempo de penúria. O hospital, ele tem que se reinventar a todo dia. Para ficar aberto, ele depende de verbas federais, de deputados, de emendas, né? Isso a todo instante, a todo momento, que se não fecha. Depende da ajuda da prefeitura, que se não fecha. E depende de eventos, né? O hospital, por exemplo, a Santa Casa de Bariri vende fogaça. A Santa Casa de Bariri vende cadeira. A Santa Casa de Bariri, hoje acho que não tem mais, o bazar de roupas e utensílios. A Santa Casa de Bariri fazia bingo. Bingo, festival de prêmios. Que senão não fica aberto. Fora as doações. Em Bariri, por exemplo, você ajuda a Santa Casa na conta da água.
3: Sim,
2: você dá uma doação através do pagamento da conta d'água, né? Acho que é 10 reais, se não me engano.
3: A partir de um real.
2: Então, é um negócio assim absurdo. Num país onde se arrecada trilhões de reais por ano, você ter uma saúde precária como é a saúde do Brasil, né? Chega a ser absurdo a gente ter que falar um negócio desse num país como o nosso. A única constatação que a gente pode ter, né, é que o ralo da corrupção, o ralo do desvio, o ralo do mau uso do dinheiro público acaba sugando e acaba limitando a verba que deveria ser usado para a saúde. O Hospital e Maternidade São José, a Santa Casa da Barra Bonita, passa por um problema igual. Não lembra que até pouco tempo atrás a gente estava pedindo cobertura aqui para Santa Casa de Jaú, tá? Santa Casa de Jaú, que é referência regional.
3: Que inclusive tem o carnezinho.
2: Tem o carnezinho de ajuda.
3: O carnezinho de ajuda. Carnezinho. A população ajuda.
2: Se não ajudar, fecha.
3: Tá sempre precisando de ajuda.
2: Se não ajudar, fecha. Fecha. Se não ajudar, fecha. Essa é a realidade. Se a gente não fizer algo a mais, as santas casas fecham, porque não dá para sobreviver com o que vem do governo federal e dependendo da cidade, a prefeitura ela não ajuda em quase nada, ou o que ajuda é insuficiente, né? Mas a Santa Casa da Barra continua atendendo, diferente do que foi falado, a Santa Casa continua atendendo a população da Barra Bonita da mesma maneira. É claro que casos que são muito complexos continuam sendo encaminhados para fora através do CROSS, mas de um modo geral funciona, continua atendendo, dona Débora.
3: É, o que acontece isso em todas as pequenas cidades também, né? Nessa faixa de 30 a 50 mil habitantes, quando se restabelece ali numa problemática do paciente, automaticamente ela é transferida. Isso, tô falando para Jaú, Ribeirão, até mesmo dependendo da situação, do quadro clínico do paciente, pode ser encaminhado até para São Paulo, tá? No Hospital das Clínicas. Então, assim, isso já é um padrão. Isso é o protocolo que é usado já há muitos anos, né? Então, a gente vem falando sobre essa questão. O que foi feito antes de nós colocarmos aqui o vídeo, o prefeito Manezinho Fabiano, ele destacou ontem, inclusive nós colocamos nas redes sociais, vocês até nos perdoem, né? Porque foi um momento que ele teve a pronúncia ali, o mais breve possível, que a gente ficou todos, inclusive todos os veículos de comunicação ficaram pressionando, né, a prefeitura, pressionando a todos ali para que se manifestasse. Então o vídeo ele ficou em movimento ali, mas é o que a gente conseguiu, né, para poder obter essas informações o mais breve possível e também deixar a população um pouco mais tranquila, porque teve essa intervenção, ele teve que fazer essa intervenção para a população aí e assumir esse compromisso, né, reforçar esse compromisso com a população. Então, no pronunciamento à situação do Hospital da Maternidade São José, o prefeito Manezinho Fabiano, ele destacou os investimentos realizados pela Prefeitura de Barra Bonita na saúde pública e reafirmou o compromisso da administração municipal em garantir a continuidade dos atendimentos à população. E durante a fala, o prefeito ele explicou que, além dos recursos destinados ao funcionamento do pronto-socorro, o município também realiza repasses, como a gente acabou de falar aqui, outros serviços prestados ao hospital para retaguarda hospitalar e a realização de pequenas cirurgias, ressaltando que esses investimentos demonstram o empenho da prefeitura em fortalecer a assistência à saúde. Manezinho também, ele afirmou que a equipe da administração municipal ele vai permanecer mobilizada aí para buscar soluções, né? Soluções, claro que vai os recursos aí que vem estadual e federal para enfrentar esses desafios existentes, sempre com responsabilidade, diálogo e também tranquilizar a população. E também já concedeu a liminar, né? Que a justiça concedeu a liminar, determinando a manutenção dos atendimentos de urgência e emergência, mantendo o pronto-socorro em funcionamento com portas abertas. Inclusive, ele enfatizou que não deve fechar, já entrou com a liminar, 30, 60 e vai ser prorrogada, não pode fechar as portas, né? E quem precisar do pronto-socorro pode continuar procurando atendimento normalmente para isso, né, com a população de Barra Bonita, sendo assistida com esse serviço essencial que permanece funcionando. Então, aqui tem toda uma relação aqui, a decisão da justiça também. Eu vou só falar esse trechinho aqui que é importante também da decisão da justiça, que a decisão ela determina que a Associação do Hospital e Maternidade São José mantenha integralmente funcionamento do pronto-socorro 24 horas, preservando toda a estrutura de atendimento pelo prazo inicial de 30 dias. Lembrando também que foi taxado aí, fixado uma multa diária de R$30 mil em caso de descumprimento. Mas o prefeito explicou que a prefeitura ingressou com pedido de tutela de urgência para garantir que a população não ficasse sem atendimento e assegura a continuidade dos repasses financeiros necessários à manutenção do serviço, no caso, à Santa Casa. E também destacou investimentos realizados no município na área da saúde, segundo, além, né, dos recursos destinados ao pronto-socorro, a prefeitura mantém esses repasses para outros serviços prestados pelo hospital. Então, essa é a liminar, né? Essa foi a intervenção, e aí tem toda a descrição aqui e a pronúncia do prefeito, tem uma vasta, um texto enorme aqui. E em contrapartida, nosso deputado federal, ele acabou também fazendo uma pronúncia, esse apelo, destacando, né, até sugerindo e pedindo para que fosse na Voz do Brasil a palavra dele, para justamente a gente mudar isso. Achei sensacional, inclusive, a postura do Paulo Soares para que de uma vez por todas, quem sabe a gente consegue mudar um pouco essa tabela MB, né, essa tabela ambulatorial aí, que vem desatualizada, está desatualizada há muito tempo, como você mencionou, Armando.
2: É, infelizmente, a solução para o Hospital Maternidade São José na Barra, ele é apenas um buraco da peneira que está tampado, né? E assim, vamos ser sinceros, não dá para ficar funcionando mediante medida judicial, até porque as contas chegam e tem que ser pagas. Não adianta a justiça vir e falar, não, vai ficar funcionando. Tá, tudo bem, vai ficar funcionando.
3: E aí?
2: Mas vai chegar um momento que o funcionário não vai receber. Vai chegar um momento que o fornecedor não vai receber.
3: Vai ter lucro.
2: Vai chegar um momento que a CPFL não vai receber. Vai chegar um momento que não vai ter o medicamento para atender. O hospital está aberto, mas não tem medicamento. E aí? Determinação judicial é importante? É importantíssimo. Importantíssimo manter as portas abertas, né? Mas a conta tem que fechar. Se a conta não fechar, mesmo que venha a ordem do Supremo Tribunal Federal, do Alexandre de Moraes, fique aberto. Tá, vai ter uma porta aberta, mas infelizmente não tem estrutura nenhuma. Ah, mas é obrigação. Até... Sim, sim. É obrigação, gente. Mas é aquela história. Se não tem pagamento, não tem. Se não tem recurso, não tem. Se a conta não fecha, não fecha.
3: Não vai ter médico.
2: Não vai ter. Ah, mas não vamos deter. Tudo bem, concordo. Tapou-se um buraco da peneira agora. Mas a peneira continua vazando. Tá? A peneira continua vazando. Eu acho que o Paulo, o deputado Paulo Soares, ele foi muito feliz no comentário que ele fez, a gente vai ouvir já, até por causa do horário, aonde ele ataca o problema. Qual é o problema? O problema é a tabela SUS. Qual é a consequência? A consequência é as Santas Casas não terem dinheiro. Não adianta ficar esfolando a prefeitura, não adianta ficar fazendo 300 tipos de ações no município para salvar a Santa Casa. Não, o dinheiro que o governo manda tem que ser suficiente. E essas ações, a fogaça, o bingo, o carnezinho, é pro algo a mais, né? Olha, nós vamos colocar ar-condicionado em todos os quartos, nós vamos colocar TV em todos os quartos, olha, nós vamos fazer uma estrutura não sei o que, estrutura não sei o que lá, vamos fazer uma área de lazer para as crianças, vamos fazer uma... Aí sim é o algo a mais. Mas o básico, básico, básico, o dinheiro que vem do governo, que nós pagamos, tem que ser suficiente. Então o Paulo Soares foi muito feliz nisso, e ainda bem que a gente tem um deputado lá em Brasília que sabe, que reconhece, que entende os problemas que nós estamos vivendo aqui. Vamos acompanhar esse momento em que o Paulo Soares comenta o problema da Santa Casa da Barra em Brasília.
6: Aqui hoje a pedido do Hospital e Maternidade São José de Barra Bonita, cidade. Estou aqui hoje a pedido do Hospital e Maternidade São José de Barra Bonita, cidade importante, está sofrendo de maneira profunda. É muito grave o que acontece nesse momento no Hospital e Maternidade São José. Eu acabo de receber um comunicado da direção de que a partir de amanhã o pronto atendimento estará com as portas fechadas, ou seja, atendendo apenas referenciado. A grande questão é que o município não possui uma UPA ou outra porta de pronto atendimento. Como é que vai ficar a situação dessa população? Digo mais, em termos regionalizados, a população será obrigada a procurar o pronto-socorro da Santa Casa de Jaú, que já está sobrecarregado. Nós temos feito um trabalho nos últimos 3 anos de fortalecimento da saúde regional, mas está faltando investimento chegar onde precisa. Até quando o hospital filantrópico vai ter que passar o chapéu pedindo bênção para político? O hospital precisa ser pago pelo atendimento prestado e ponto final. Eu estou ingressando, inclusive, com um projeto de lei nesse sentido, logo nos próximos dias, para que a atualização da tabela SUS seja a contento, para que ela acompanhe as despesas hospitalares. Não dá para continuar da maneira como nós estamos, que seja no raio-x, no ultrassom, na contratação de mão de obra. É um absurdo que a nossa população fique refém de uma situação tão vulnerável. O nosso trabalho sempre será feito aqui. Ao longo dos últimos meses, com o apoio de deputados parceiros, conseguimos investimentos para alguns desses hospitais, como a Santa Casa de Bariri, mas ainda é pouco. É por isso que eu não me canso de batalhar pela saúde pública no coração do Estado de São Paulo. Para o senhor ter uma ideia, presidente, pessoal que nos acompanha nesse momento, o último hospital inaugurado naquela região, que é uma das que mais geram impostos no Brasil, foi há mais de 20 anos o Hospital Estadual de Bauru. O pronto atendimento fica superlotado pela falta de leitos e a partir de agora a Barra Bonita pode deixar de ter o seu pronto atendimento porque não deu a conversa na renovação do contrato com a prefeitura. Recursos municipais, estaduais, federais, seja de onde for o recurso, o importante é que a gente possa salvar os hospitais filantrópicos, as santas casas e os demais que prestam um atendimento fundamental. Obrigado, senhor presidente. Peço, se possível, que esse discurso seja transmitido da Voz do Brasil como um apelo ao nosso país pela salvação dos hospitais filantrópicos.
2: Parabéns ao deputado Paulo Soares, posicionamento perfeito, na minha opinião, é atacar.
3: Sintetizou,
2: né? É atacar o problema, não adianta atacar, a consequência é que o hospital não tem dinheiro, o problema é a tabela SUS. Tá todo mundo cansado de saber que o problema é a tabela SUS. Aí fica, sabe, dependendo de emenda, emenda, emenda, emenda, emenda, emenda, emenda, emenda.
3: E fora ficar pedindo dinheiro, né? Que foi o que aconteceu. Teve uma grana, uma verba de vários deputados que ajudaram a Ayrton Pegoraro na Santa Casa de Bariri, graças a
2: dinheiro esse dinheiro que podia estar sendo usado em qualquer outra área, entendeu? Desenvolvimento, habitação, lazer, emprego. Mas não, tem que ir para a saúde porque o dinheiro que vem do governo federal não é suficiente. A tabela SUS é uma piada no Brasil, né? Mas, bom, enfim, vamos lá.
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0: Oh, é isso mesmo, spoiler total. Inclusive, eu tenho recomendações aqui que eu nem posso mostrar para você, nosso Siglover, Instalover, que está assistindo a Clube FM, ouvindo a Clube FM diretamente de Bariri, o novo Centro Cultural Leôncio e Leonel. Gente, conta tudo para mim, Raquel. Eu já passei, já fiz um tour aqui. Tá sensacional esse espaço. E, aliás, assim, a Raquel, que é a responsável, hoje atua, né, fortemente na cultura aqui em Bariri. Parabéns pelo trabalho, pelo projeto. Aliás, parabenizo toda a prefeitura que cedeu esse espaço aqui, que está sensacional.
1: Deb, bom dia a todos da Clube. Realmente é um novo espaço. A gente tá até meio assim com a cara de acabado, porque assim, são dias que a gente tá assim, lavando, pintando, organizando, mas assim, muito feliz com o espaço, muito feliz com o tamanho pro povo baririense, o nosso antigo tiro de guerra. Hoje, assim, amanhã ele vai ser o nosso Centro Cultural Leôncio Leonel, com muita cultura, muita educação social. Empreendedorismo, então é assim, para nós é um marco muito importante para a cultura, tanto de Bariri e tanto para a administração também.
0: Agora, falando um pouquinho, para você que está aí, não conhece ou já ouviu falar, assim, ó, ouvindo, né, nas plataformas, no rádio, Leôncio Leonel, conta um pouquinho para quem está chegando, ou mesmo para quem, porque a Rádio Clube FM, ela tem uma abrangência nacional e conhecido como a dupla sertaneja Leôncio Leonel, violeiro, aquela raiz, né, para o Centro Cultural levar, carregar esse nome.
1: Porque, na verdade, o Leôncio Leonel, ele faz parte da história. Eles foram uma dupla sertaneja raiz, conhecida nacionalmente, né? Não só, vamos supor, do nosso interior, mas nacionalmente, que eu acho que deveriam ser lembrados, mais lembrados em nosso município. E eu acho que faz parte da cultura, música, sertaneja, raiz, interior. Então, eu acho que deveria levar o nome dele, nome deles. Quando conversei com o Ayrton abraçou a causa, conversamos com os filhos, né? E todo mundo aceitou a ideia. Então, pra gente, realmente, é muito importante levar esse nome de uma dupla sertaneja que foram conhecidos nacionalmente, levaram a música baririense para o Brasil afora. Na verdade, antes da gente dar o nome, teve uma conversa, né, com o nosso vereador Sertão, né, no qual levou para o irmão, e eles aceitaram assim com muito prazer o nome. Então, assim, até que eles trouxeram algumas coisinhas de acervo que vai estar exposto, né, na inauguração, mas assim, eles ficaram muito felizes com a ideia.
0: Porque é o seguinte, é uma surpresa. A surpresa do local. Então, por isso que a gente fez aqui, a nossa, atrás aqui, terão barraquinhas, exposições de artesanato e a festa, é claro, para a inauguração desse espaço, desse centro cultural, certo, Raica?
1: Isso, amanhã no dia 3, sexta-feira, será a inauguração do prédio, né? Então, assim, não é só apenas a inauguração. Nós vamos ter uma festa junina, junto com a Associação Fios de Afeto, que é muito importante no nosso município. Ao mesmo tempo, nós vamos ter a dupla Ricardo Milton Júnior tocando, vamos ter Rodrigo Zago, vamos ter também o Capitão Amaurico, o filho dele. Então, é assim, vai ter show, vai ter música, vai ter festa julina, vai ter o pessoal do artesanato vendendo as suas comidas típicas, né? Sem contar o espaço que vai estar aberto para toda a população para poder prestigiar, o nosso salão de artes, onde vai acontecer as oficinas, nossa sala de artesanato, nosso refeitório. Então, é assim, o espaço vai estar amplo para toda a população vir conhecer, além de conhecer o espaço, poder prestigiar a festa junina das meninas.
0: O que eu achei bacana também, que a Raika posicionou aqui, é manter, de certa forma, né, a história, né, do prédio, né? Mas ao mesmo tempo colocar, né, colocar cor, trazer cultura, trazer essa repaginada também. E é claro, né, as sinalizações, acessibilidade, enfim, tudo foi preparado para atender o público de todos, assim, é para toda a população.
1: Isso, na verdade, nós mantemos a estrutura do prédio, como tem a guarita ali na frente, como nós temos ali no fundo o palquinho, no qual o sargento, o capitão, na época, conversava com os atiradores e tudo mais. Então, assim, a estrutura do prédio, ela manteve. Nós colocamos cores novas, mexemos no prédio em questão de acessibilidade, que a gente não tinha acessibilidade, tivemos que fazer um banheiro no andar de cima, acessível para cadeirante. Então, assim, tem corrimão, a gente tem uma entrada até na famosa quadra, que que não tinha, que é uma rampa acessa para uma cadeirante, algum deficiente, né, poder chegar até na quadra. Então, assim, a gente teve todo esse carinho para a gente poder realmente fazer uma acessibilidade para toda a população, colocar cor no prédio, mas não perder a identidade do prédio, que todo mundo que passa aqui sabe, quem fez o tiro de guerra, que aqui é o antigo tiro de guerra.
0: Achei sensacional manter essa...

0: identidade. Gente, é o seguinte, aqui eu não vou falar tudo porque você tem, é o convite que nós, a Clube FM e a Raika também, todos aqui fazem para você vir aproveitar os professores e também a gente estava conversando aqui antes da entrevista, a oportunidade que as crianças também terão para fazer atividades fora da escola, né? Então, assim, vai ter espaço para exposição, para balé, inclusive até mesmo, porque a gente sabe que balé acaba ficando aquela coisa meio elitizada, né? E aqui não, aqui você vai ter oportunidade da sua filha que tem esse sonho, né, maravilhindo de poder dançar balé, também vai ter roupas e os acessórios que vão ser, que podem também ser favorecidos às crianças que não têm condições, né, Raika?
1: Isso, na verdade, como eu falei para você, Debbie, assim, a gente não quer apenas uma aula de balé, eu quero que dentro do balé eu consiga tirar bailarinas, dentro do teatro eu consigo tirar atores e atrizes ou uma pessoa que vai trabalhar na produção por trás das câmeras, maquiadores, porque a gente sabe que o teatro, a gente tem uma vertente muito aberta, então é assim, todas as áreas nós gostaríamos que futuramente nós tivéssemos profissionais. Às vezes uma criança gostou do balé e futuramente vira uma bailarina, né? Vai ser uma bailarina da Companhia do Estado de São Paulo, consegue ir para fora do país. Nós não sabemos, ao futuro a Deus pertence. Mas, igual você falou, Deb, as crianças realmente carentes, que às vezes não têm condições de comprar a sua roupinha do balé, a gente vai estar fornecendo tudo através de um estudo, né? Realmente quem tem condições vai ter que fazer a sua compra e quem não tem a gente consegue fornecer. Mas é assim, a gente quer formação, a gente quer que nosso Centro Cultural Leôncio Leonel ela seja referência no, na nossa região e que a gente, e daqui saia pessoas brilhantes, profissionais, produtores. Nós vamos ser também o artesanato, que você pode empreender, fazer a parte do empreendedorismo, aprender uma renda fixa. Você também tem a terapia, né? Porque você vem aqui, se reúne com toda a mulherada, acaba conversando. Então, assim, vai ser um espaço bem bacana para as escolas poderem trabalhar algum tema aqui dentro, poder vir fazer um piquenique. Então, assim, o espaço vai estar aberto. E o mais interessante, é a primeira vez na história do nosso município, um espaço cultural desse, que a gente vai estar trabalhando das 8 da manhã até as 9 da noite.
0: Sensacional você já ter essa oportunidade de fazer também seus eventos, suas atividades extracurriculares aqui no Centro Cultural Leôncio e Leonel. Lembrando, gente, que aqui a gente só falou um pouquinho, tá? Tem projeto guri, tem música, tem muitas atividades aqui, espaço que não falta. E o que a Raika acabou de falar, atrás ali também tem um lugar super sensacional, inclusive tem uma abelhinha que agora vai transitar pela câmera em meio à natureza para também aproveitar. Foi bem na hora que eu ia falar do piquenique, né? Aproveitando o piquenique também. E eu vou fazer agora num espaço Instagram. Ah, tá aqui, ela tá aqui, a abelha. Instagramável, dentro do Centro Cultural. Muitas atividades, vai passar filmes, vai ter telão. Aliás, o espaço foi muito bem pensado. Aliás, parabéns pela iniciativa, parabéns por tudo, tá muito organizado. A Raika me recebeu, foi muito assim, de bate-pronto. Então, assim, posso ir aí? Vamos, Deb, tô indo. Então, assim, foi nesse aspecto, é justamente pra gente mostrar como é que tá os preparativos. E agora eu vou deixar a Raika trabalhar, porque tem um montão de gente esperando por ela também. Raika, mais alguma informação que você queira passar? E convidar também a todos, professores, diretores, a cidade como um todo, para prestigiar, aproveitar e também, é claro, vivenciar essa riqueza da cultura.
1: Isso. Queria agradecer, Deb, pela oportunidade, agradecer a administração municipal através, em nome do nosso prefeito Ayrton. E vão perguntar assim, quando começam as inscrições? Então, a partir da semana que vem, a gente vai ter 15 dias de inscrições, através, primeiramente, do Google Forms, né, que é o famoso Google Formulário. E aí, depois, assim, as aulas realmente vão começar no período de agosto. A gente vai ter um mês para a gente formar todas as turmas. Então, quem tiver interesse, fica ligadinho nas redes sociais da Cultura, da Prefeitura Municipal, no site, que o link vai estar lá para a gente fazer as inscrições. Lembrando, se você tem, vamos supor, preencheu a vaga de balé, não fique triste, que você vai ter uma fila de espera e conforme algum aluno vai desistindo ou vai saindo, a gente vai chamar o próximo, tá? Então é assim, a partir de semana que vem começa as inscrições de todas as turmas e aí no mês de agosto realmente a gente começa com tudo. Então no mês de julho vai ser a formação de todas as turmas, todas as áreas e lembrando que nós vamos ter também Coral 60+, né? Então assim, para você que já é adulto, até adulto, seja um senhor, uma senhora que às vezes gosta de cantar, quer fazer parte do coral, nós também vamos ter o Coral 60+.
0: Sensacional. Só para reforçar então, amanhã, já que é a sexta-feira, já para que vai ter a abertura oficial, convidando, isso vai estar aberto ao público, somente convidados?
1: Aberto ao público, eu gostaria que toda a população viesse prestigiar, tanto a festa junina da Associação Filhos do Afeto, como música, e viesse entender um pouquinho de como vai acontecer o Centro Cultural, que aí a pessoa acaba se interessando e fazendo as suas inscrições.
0: Gratuito?
1: Gratuito. Tudo gratuito, o Deb.
0: Então, tá aí o convite, a Raika tá aqui. Gente, muito obrigada pelo carinho. Para você que tá aí, já marca o amigo, já marca a mãe também, para já fazer parte aqui. É um momento, como a Raika falou, tem para várias idades, tem para todas as idades. E é importante também que favoreça a cultura, que é, a gente fala cultura, não é só aquele barulho todo, não. Cultura é tudo isso, gente. Cultura é respirar a natureza, cultura é o balé, cultura é uma exposição, cultura é sentir esse carinho, essa parte humana que faz falta no nosso dia a dia. Mais uma vez, obrigada, Raika.
1: Obrigada, Débora. Obrigada a todos da Clube.
0: Gente, é isso aí. Agora, luz e paz no seu coração. Um lindo fim de semana. Até a próxima. Tchau, tchau.
2: Muito bem. Merecidíssima homenagem a Leôncio e Leonel.
0: Nossa, eu não pude, gente, pessoal, que ficou aí curiosíssimo, né? Eu até fiz algumas imagens lá, falei pra Raika que eu vou soltar no sábado. Mas é que é tudo surpresa, né? Ela quis fazer toda, né? A gente foi até lá pro fundo, né? Onde vai rolar a festa julina. E convido a todos. Olha, mais uma festa amanhã. Eita, vai estar cheio de festa final de semana. Graças a Deus. Oh, que bênção.
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2: Povo de Deus. Uma quinta abençoada. Fiquem todos na paz do nosso Senhor e Salvador. Jesus Cristo, Maria passa na frente, pisa na cabeça da serpente. Quem como Deus? Ninguém como Deus. São Miguel Arcanjo, defendei-nos no combate. Tchau.
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1: 18 horas e 59 minutos.
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4: Obras. Hoje no Ceará foram entregues mais 101 quilômetros de trilhos e novos vagões para o transporte de grãos e fertilizantes.
5: Presidente Lula destaca a importância da ferrovia que vai ligar o Piauí ao porto de Pecém, atravessando 53 municípios nordestinos.
6: Essa é uma estrada de ferro vital para a perspectiva de desenvolvimento dessa região.
4: E ainda, integração do São Francisco.
5: Inaugurado o túnel Major Salles, que vai levar água da Paraíba ao Rio Grande do Norte. Pablo Mundim.
7: Com 6,5 km de extensão, a estrutura recebeu investimentos de mais de 85 milhões de reais e terá capacidade para transportar até 20 metros cúbicos de água por segundo.
4: E hoje nós vamos falar sobre a relação entre o Bolsa Família e a saúde dos beneficiários.
5: Pesquisa aponta que menos bebês nascem abaixo do peso e também menor risco de morte por causas relacionadas à gravidez e ao parto. Luana Karen.
8: O risco de morte por doenças cardiovasculares diminuiu 4% entre beneficiários do Bolsa Família. As hospitalizações por abuso de álcool e outras drogas caem 17%.
4: Na apresentação da Voz do Brasil, Mariana Jungmann e Luciano Seixas.
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4: Entregas na saúde e na educação.
5: Em Juazeiro do Norte, no Ceará, ônibus escolares e unidades odontológicas móveis estão sendo destinadas a municípios do estado.
4: O repórter Nazi Brum tem os detalhes ao vivo aqui no estúdio da Voz do Brasil. Boa noite, Nazi.
9: Olá, boa noite, Luciano, Mariana, ouvintes da Voz do Brasil. Olha, são 40 novos ônibus escolares que vão para o transporte escolar em 40 municípios do estado. Um investimento de 18 milhões de reais por meio do novo Programa de Aceleração do Crescimento Novo PAC. Os veículos contam com equipamentos de segurança e todos possuem ar-condicionado, o que dá mais conforto para as crianças. No total, o governo do Brasil prevê a entrega de 1.500 ônibus escolares em todo o país no programa de renovação de frota. Já na área da saúde, o Ceará está recebendo 29 unidades odontológicas móveis que vão fornecer atendimento em áreas remotas ou de difícil acesso. Essas unidades realizam procedimentos clínicos, ações de prevenção e promoção da saúde bucal, ampliando o acesso à população aos serviços do Sistema Único de Saúde. E o presidente Lula participa daqui a pouco dessas entregas lá em Juazeiro do Norte. Mariana e Luciano.
5: Obrigada, Nazi Brum, pelas informações ao vivo aqui na Voz do Brasil.
4: Uma obra estratégica que promete reduzir custos no transporte e aumentar a competitividade do Brasil.
5: Também lá no Ceará, o presidente Lula entregou hoje mais 100 quilômetros da ferrovia transnordestina.
4: Quando pronta, ela vai transportar mais de 30 milhões de toneladas de cargas por ano, integrando o Nordeste aos principais corredores logísticos do país.
10: A bordo de um trem, o presidente Lula visitou as obras da Transnordestina, no Ceará, e entregou mais 101 quilômetros da ferrovia, no trecho entre Acopiara e Quixeramobim. Também foram entregues 100 novos vagões graneleiros, fabricados pela indústria nacional, para o transporte de grãos e fertilizantes. Outros 433 ainda serão produzidos. Lula anunciou também investimentos de 600 milhões de reais para acelerar a execução da obra e destacou o impacto da ferrovia no desenvolvimento econômico da região.
6: Essa é uma estrada de ferro vital para a perspectiva de desenvolvimento dessa região. Ela envolve o estado do Piauí, envolve o estado de Pernambuco, envolve o estado do Ceará. Mas o Rio Grande do Norte disse que é um pedacinho dela também. Alagoas, que é um pedacinho da Estrada de Ferro. Rio Grande do Norte, que é um pedacinho. Se isso aqui der certo, vai ter um pedacinho para todo mundo, porque essa é a obrigação nossa de levar possibilidade de desenvolvimento para as pessoas desse país.
10: Com a entrega dos novos trechos, a ferrovia passa a contar com 777 quilômetros concluídos. Quando finalizada, em 2027, a Transnordestina terá 1.206 quilômetros de extensão, desde o Piauí até o Ceará, atravessando 53 municípios nordestinos e consolidando um novo eixo logístico. Dos 15 bilhões de reais estimados para concluir a obra, a ferrovia recebeu 11 bilhões até maio deste ano. O ministro dos Transportes, Jorge Santoro, lembra que investir em ferrovias é melhorar a vida da população.
11: Ferrovia cria um fenômeno chamado aglomeração. Juntar atividades econômicas, juntar equipamentos públicos, reduzindo o custo, aumentando a produtividade, melhorando a vida das pessoas.
10: A Transnordestina terá capacidade para transportar mais de 30 milhões de toneladas de carga por ano, reduzindo o custo com transporte e fortalecendo o escoamento de grãos, fertilizantes, combustíveis, cimento e minério. Reportagem Graziele Bezerra.
12: E hoje o presidente Lula esteve em Luiz Gomes, no Rio Grande do Norte, para inaugurar o túnel Major Salles, uma das obras mais importantes do ramal do Apodi, que vai levar água ao oeste do Rio Grande do Norte e reforçar a segurança hídrica da região.
4: O ramal do Apodi vai beneficiar cerca de 750 mil pessoas em 54 municípios dos estados do Rio Grande do Norte, Paraíba e Ceará.
7: Com 6,5 km de extensão, o túnel Major Salles vence o trecho mais complexo do ramal do Apodi e faz a ligação entre a Paraíba e o Rio Grande do Norte. A estrutura recebeu investimentos de mais de 85 milhões de reais e terá capacidade para transportar até 20 metros cúbicos de água por segundo. O ramal faz parte do projeto de integração do Rio São Francisco e, quando concluído, vai beneficiar cerca de 750 mil pessoas em 54 municípios do Rio Grande do Norte, Paraíba e Ceará. Uma obra complexa que vai levar água e desenvolvimento para a região, disse o ministro da Integração e do Desenvolvimento Regional, Valdez Góes.
13: O ramal do Apodi foi 1,5 bilhão de reais. Só o túnel Major Salles foi mais de 80 milhões de reais para fazer, para a água chegar, matar a sede e produzir emprego e renda.
7: Mais do que uma grande obra de engenharia, o túnel representa esperança para uma região marcada por longos períodos de estiagem. A chegada das águas do Velho Chico significa mais segurança para o abastecimento das cidades, fortalecimento da agricultura e melhores condições de vida para quem convive há décadas com a seca. A ministra da Casa Civil, Miriam Belchior, lembra que foram anos de empenho para realizar o maior projeto hídrico do país.
14: Nós fizemos um número gigantesco de reuniões para resolver problemas. Quantas vezes eu sobrevoei o eixo norte e o eixo leste para ver o andamento das obras. Foram muitos anos para a gente garantir que essas obras estejam hoje beneficiando a população aqui do Rio Grande do Norte.
7: O túnel Major Salles integra o trecho final do ramal do Apodi. Ao todo, o projeto de integração soma 477 quilômetros de canais em dois eixos. Com a obra, 12 milhões de pessoas vão ser beneficiadas em 390 municípios de Pernambuco, Paraíba, Ceará e Rio Grande do Norte. É água para a população do semiárido, mais produção e mais dignidade a quem sempre precisou conviver com a escassez e a fome, disse o presidente Lula.
6: Eu fico imaginando a quantidade de séculos que o povo do semiárido espera água. A seca é um fenômeno da natureza que a gente não briga com a natureza. Mas a fome, por conta da seca, é falta de credibilidade e de caráter de quem governa o país.
7: No Rio Grande do Norte, o governo do Brasil também entregou 20 ônibus escolares por meio do novo PAC. Os veículos vão reforçar o transporte de estudantes, principalmente nas áreas rurais. Reportagem Pablo Mundim.
12: As empresas estatais federais brasileiras tiveram lucro de quase 170 bilhões de reais em 2025.
4: Um aumento de 45% em relação ao ano anterior.
12: Mais recursos e também mais investimentos para políticas públicas de apoio ao cidadão.
15: O lucro acumulado em três anos se aproxima dos 484 bilhões de reais. Os dados estão no relatório agregado das empresas estatais de 2025, divulgados nesta quinta-feira pelo Ministério da Gestão. Quase 5% de toda a riqueza produzida no país foi resultado de investimentos das estatais federais. 2025 também marca o crescimento dos investimentos dessas empresas. São 115 bilhões e 900 milhões de reais, um aumento de 115% comparado a 2022. A Conab, por exemplo, executou o maior programa de aquisição de alimentos da história. Foram compradas aproximadamente 88 mil toneladas de alimentos em 2025. E a Petrobras atingiu a maior produção de petróleo desde quando foi criada. De acordo com a secretária de Coordenação e Governança das Empresas Estatais, Elisa Leonel, para além do lucro expressivo e da contribuição com o orçamento do país, o impacto social dessas empresas é bem claro no dia a dia da população brasileira.
16: A Embrapa, com a pesquisa agropecuária, que gera uma segurança alimentar e uma produtividade no campo brasileiro inestimável. As empresas hospitalares, que têm prestado apoio fundamental ao SUS, são cerca de 51 hospitais nas redes hospitalares de empresas estatais federais. E os aeroportos regionais, por exemplo, que a Infraero gere e que são necessários num país de dimensão continental.
15: Outro ponto de destaque é a atuação de estatais como o Serpro, que usa as melhores tecnologias para garantir soberania digital, processando e armazenando em território nacional os dados dos brasileiros. Reportagem Carlos Oliveira.
4: O Bolsa Família traz impactos na saúde dos beneficiários.
12: Foi o que mostrou estudos da Fiocruz com organizações parceiras.
4: O risco de morte materna, por exemplo, é 30% menor entre quem é atendido pelo programa.
17: Reduzir a pobreza faz bem para a saúde. A conclusão é de um conjunto de pesquisas da Fiocruz, que analisou os impactos do Bolsa Família na saúde dos beneficiários ao longo dos últimos 10 anos. Os dados foram divulgados em revistas científicas e mostram a relação entre o programa de distribuição de renda e a redução da mortalidade e da incidência de diversos tipos de doenças em populações vulneráveis, como exemplificou o pesquisador da Fiocruz, Maurício Barreto.
18: Desde a mortalidade materna, a mortalidade infantil, a nutrição infantil, a doenças infecciosas como a tuberculose, HIV/AIDS, hanseníase, né? Ficou muito sólido a ideia de que há um efeito positivo do Bolsa Família na saúde da população brasileira.
17: Entre mais de 4 milhões de bebês nascidos vivos, as gestantes beneficiadas pelo Bolsa Família apresentaram uma probabilidade 11% menor de ter bebês com baixo peso. E o risco de morte por causas relacionadas à gravidez e ao parto foi até 31% menor em comparação com aquelas que não recebiam o benefício. Segundo os pesquisadores, o resultado está associado ao maior acesso ao pré-natal e aos serviços de saúde estimulados pelas condicionalidades do programa. Como explica Rafael Osório, secretário de Avaliação, Gestão da Informação e Cadastro Único do Ministério do Desenvolvimento e Assistência Social, Família e Combate à Fome.
19: As gestantes têm que fazer o pré-natal, as nutrizes têm que levar suas crianças recém-nascidas para fazer o acompanhamento do desenvolvimento, a medição do peso e da altura para saber se a criança está se desenvolvendo bem, a vacinação, a condicionalidade. Ela traz a família para o serviço.
17: Ainda entre os achados das pesquisas, está que o risco de morte por doenças cardiovasculares diminuiu 4% entre beneficiários do Bolsa Família. As hospitalizações por abuso de álcool e outras drogas caem 17%. Já os riscos de desenvolvimento de HIV caem 41%, enquanto a probabilidade de morte pela doença é 39% menor. No caso da tuberculose, beneficiários do Bolsa Família tiveram incidência 41% menor da doença. As pesquisas utilizaram dados do Cadastro Único para Programas Sociais do Governo Federal, referentes a cerca de 96 milhões de cidadãos brasileiros, cruzados com informações sobre nascimentos, hospitalizações, notificações de doenças e óbitos. Reportagem Luana Karen.
12: E foi lançada hoje também a terceira edição da Pesquisa Nacional de Saúde 2026.
4: O estudo realizado pelo IBGE e Ministério da Saúde vai investigar o estado de saúde, hábitos de vida e utilização dos serviços de saúde em mais de 140 mil domicílios no país.
12: A edição deste ano traz novidades como a coleta de biomarcadores, como sódio, colesterol, hemoglobina glicada, além de sorologia para chikungunya.
4: A pesquisa começa a ser feita na segunda-feira, dia 6 de julho, e os resultados vão orientar políticas públicas, apoiar a gestão do Sistema Único de Saúde e monitorar metas nacionais na área.
12: O governo do Brasil segue com ações humanitárias na Venezuela, atingida por terremotos que já causaram a morte de mais de 2 mil pessoas.
4: Um hospital de campanha da Marinha foi montado em La Guaira e equipes brasileiras estão oferecendo atendimento, incluindo internação, módulo pediátrico e estrutura voltada a doenças infecciosas.
12: A capitão de Mar e Guerra, Marisa Martins, fala sobre a estrutura de atendimento.
20: A gente tem uma capacidade agora, nesse momento, de até 20 internações por até 48 horas. Temos uma capacidade de 2 leitos de CTI. Conseguimos fazer em torno de 150 atendimentos por dia. Temos um pequeno centro cirúrgico, que a gente consegue fazer pequenos procedimentos. O que a gente está vendo muito nesse momento, desde quando a gente chegou até agora, são os pós-traumas, né, que não tiveram assistência depois que foram atendidos, primeiro atendimento, e foram embora. Então a gente está pegando essa segunda fase, pessoas que já são de doenças crônicas, diabéticos, hipertensos.
4: O governo federal também tem transportado toneladas de insumos em saúde e purificadores de água até a Venezuela.
12: A exportação de produtos de defesa brasileiros ultrapassou 1 bilhão e 800 milhões de dólares no primeiro semestre do ano.
4: Uma alta de 29% se comparado ao mesmo período de 2025.
12: Os produtos já chegaram a 150 países por meio de 130 empresas exportadoras.
4: Entre os produtos exportados estão aeronaves, armamentos leves, munições e serviços de engenharia.
12: Para o secretário de Produtos de Defesa do Ministério da Defesa, Heraldo Luiz Rodrigues, esse crescimento foi impulsionado por ações de incentivo do governo do Brasil.
21: Nós estamos investindo bastante, não só a defesa, mas todos outros ministérios investem também na aplicação de recursos para o desenvolvimento tecnológico das nossas empresas de defesa. Esse desenvolvimento, ele capacita as empresas a terem produtos no estado da arte para poder ser vendido. Então, produtos de defesa com alta qualificação e com boa operacionalidade para uso. Então, isso começa aí um processo de fortalecimento das indústrias.
4: Mais de 64 mil procedimentos médicos e sociais foram realizados pela Força Aérea Brasileira em regiões de difícil acesso na Amazônia.
12: A Operação Excelsior percorreu uma rota estratégica pelo interior do Amazonas e do Pará para levar atendimento especializado e exames.
22: O exercício de campanha de emprego de logística, saúde e intendência operacional, o Excelsior 2026, realizou 64.119 procedimentos médicos e sociais em comunidades de difícil acesso, levando atendimento especializado, exames e suporte à população ribeirinha. A ação foi realizada em parceria com a organização não-governamental Voluntários do Sertão e percorreu uma rota estratégica pelo interior da Amazônia, passando pelos municípios de Itacoatiara e Parintins, no estado do Amazonas, e chegando na etapa final em Oriximiná. O brigadeiro médico Alexandre de Araújo Melo, comandante do exercício, traz mais detalhes.
23: Os principais desafios foram as grandes distâncias e dificuldades de acesso na Amazônia, o elevado volume de pacientes, a necessidade de assistência multidisciplinar, a limitada oferta local de exames e procedimentos especializados e a garantia da continuidade do cuidado. Esses desafios foram superados por meio de planejamento logístico integrado, emprego de estruturas temporárias de atendimento, atuação de equipes multiprofissionais, mobilização de especialistas e equipamentos, utilização de telemedicina e articulação com as redes locais de saúde para encaminhamento e acompanhamento dos casos mais complexos.
22: Para atender essas comunidades, a FAB mobilizou um hospital de campanha e uma estrutura de apoio logístico capaz de transportar equipamentos, medicamentos e profissionais de saúde para a região. Balsas da Comissão de Aeroportos da região amazônica foram utilizadas no transporte de materiais, enquanto equipes de apoio garantiram a montagem e o funcionamento da estrutura. Além do atendimento médico, a operação contou com ações de acolhimento social e assistência religiosa, oferecendo apoio aos moradores e também às equipes envolvidas na missão. Reportagem Gabriel Pinheiro.
4: Já está em funcionamento a plataforma informa.br para facilitar o acesso a informações públicas do Poder Executivo Federal.
12: Criada pela Controladoria Geral da União, a ferramenta utiliza inteligência artificial para localizar dados disponíveis em diferentes portais do governo e assim apresentar os resultados em um único ambiente.
4: Pelo informa.br, o cidadão pode pesquisar informações sobre áreas como saúde, educação, transporte, segurança e benefícios sociais.
12: Caso o conteúdo não esteja disponível, também é possível registrar e acompanhar pedidos diretamente pelo sistema.
4: Saiba mais sobre a nova plataforma em informabr.cgu.gov.br.
12: Aprender uma nova língua de forma gratuita e direto pelo celular ou computador já é uma realidade para muitos brasileiros que utilizam o MEC Idiomas.
4: A plataforma ultrapassou as 560 mil matrículas em todo o país.
12: O programa do Ministério da Educação agora vai ser integrado ao programa Idiomas Sem Fronteiras para ampliar o acesso dos estudantes.
0: O MEC Idiomas ultrapassou a marca de 564 mil matrículas ativas em todo o país. A plataforma gratuita do Ministério da Educação oferece cursos de inglês e espanhol em formato online, com aulas que vão do nível básico ao nível avançado e podem ser acessadas pelo portal ou aplicativo. Do total de matrículas, mais de 426 mil são para cursos de inglês e cerca de 138 mil para espanhol. Os estudantes têm acesso a teste de proficiência, trilhas de aprendizagem, exercícios, recursos de inteligência artificial para praticar conversação e comunidades de estudo. A plataforma vai ser integrada ao programa Idiomas Sem Fronteiras, fortalecendo a Política Nacional de Ensino de Línguas. A iniciativa busca ampliar o acesso gratuito ao aprendizado de idiomas, melhorar a proficiência dos estudantes e apoiar a formação acadêmica e profissional em todo o país. Para se inscrever, acesse gov.br/MEC. Claudimário Carvalho, para a Voz do Brasil.
4: O aplicativo pode ser baixado pelos sistemas iOS ou Android. Já a plataforma pode ser acessada pelo site mecidiomas.mec.gov.br.
12: E as inscrições para o ProUni, o Programa Universidade para Todos, abrem no dia 7 de julho.
4: O programa é destinado a quem procura vaga em instituição de ensino superior privada.
12: Saiba quem pode participar.
1: O Ministério da Educação publicou o edital do processo seletivo do Programa Universidade para Todos, o ProUni, para o segundo semestre de 2026. As inscrições são gratuitas e estarão abertas de 7 a 10 de julho, exclusivamente pela internet no endereço acessounico.mec.gov.br. Para se inscrever, é necessário ter completado o ensino médio e ter participado das edições de 2024 ou de 2025 do Exame Nacional do Ensino Médio, o Enem. No exame, o candidato deve ter tirado, no mínimo, 450 pontos na média das 5 provas, sem ter zerado a redação. O edital veda a inscrição para quem declarou ter participado do Enem na condição de treineiro, ou seja, para quem fez o exame apenas para autoavaliação antes mesmo de concluir o ensino médio. Para fins de classificação e pré-seleção no ProUni, será utilizada a edição do Enem em que o estudante conseguiu a melhor média. O resultado da primeira chamada vai ser divulgado no dia 15 de julho no endereço acessounico.mec.gov.br/ProUni. Já a segunda chamada sairá no dia 5 de agosto. Reportagem Júlio César de Oliveira.
4: Mais investimento na educação superior no país.
12: O Ministério da Educação anunciou mais 90 milhões de reais para fortalecer as universidades federais.
4: Do total, 70 milhões de reais vão ser destinados às ações de extensão universitária. Os recursos vão ser distribuídos entre 69 universidades federais e poderão financiar atividades que aproximem o ensino da comunidade.
12: Outros 20 milhões de reais vão ser destinados à criação de cuidotecas, espaços de acolhimento para crianças que funcionarão no período noturno.
4: mais brasileiros no mundo digital.
12: Pesquisa do IBGE revela que no ano passado, 95% dos lares brasileiros tinham internet.
4: É o maior percentual da pesquisa, com um aumento de 1,3 ponto percentual em relação ao ano anterior.
12: O crescimento foi mais acelerado nas áreas rurais e a região norte apresentou o maior aumento no percentual de domicílios com banda larga fixa.
4: A conexão discada, aquela feita pela rede de telefone, foi de apenas 0,2% no Brasil.
12: De acordo com o Ministério das Comunicações, pela primeira vez, mais de 90% da população com 10 anos ou mais utilizou a internet.
4: E essas foram as notícias do Governo do Brasil.
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12: Fique agora com as notícias do Poder Judiciário e do Congresso Nacional. Boa noite.
4: Boa noite para você. Até amanhã.
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8: STF homologa plano de reestruturação da Comissão de Valores Mobiliários.
9: STJ restabelece condenação da banda Aviões do Forró ao pagamento de danos morais por uso não autorizado de música.
8: Para a Justiça do Trabalho, motorista de ônibus não acumula função por atuar também como cobrador.
9: Boa noite, eu sou Marcela Luiz.
8: E eu sou Walter Lima.
9: O Supremo Tribunal Federal homologou o plano emergencial de reestruturação da Comissão de Valores Mobiliários, a CVM, apresentado pela União.
8: A elaboração do plano foi determinada pelo Tribunal no âmbito da ação que questiona dispositivos de lei sobre a taxa de fiscalização dos mercados de títulos e valores mobiliários. Marcelo Della Libera.
24: O relator do caso é o ministro Flávio Dino. Em maio, ele determinou que a arrecadação futura da taxa de fiscalização passasse a ser destinada à CVM, observada a desvinculação das receitas da União, e proibiu novas retenções pelo Tesouro Nacional. Na mesma decisão, o ministro também determinou que a União apresentasse dois planos de reestruturação da autarquia. O primeiro, de caráter emergencial, foi este, homologado nesta quinta-feira. O segundo, de médio prazo, deverá ser apresentado em até 90 dias. Na nova versão, a União elevou as metas de julgamento de processos administrativos para o segundo semestre de 2026, apresentou o cronograma para a incorporação de 30 novos servidores aprovados no Concurso Público Nacional Unificado e previu a criação de um fórum permanente entre a CVM e o Banco Central para aprimorar a fiscalização de mercados como os de fintechs, tokens e criptoativos, criadas por inovações financeiras.
9: Banda Aviões do Forró terá de indenizar por danos materiais e morais autores da música Pra Lavar.
8: Essa condenação foi restabelecida pelo STJ. Fátima Uchoa.
25: Os autores da música ajuizaram ação por danos materiais e morais, alegando que a obra foi gravada e executada em público sem autorização e que trechos do refrão foram empregados em material publicitário de uma marca de cerveja sem identificação da autoria. O Tribunal de Justiça de Pernambuco manteve apenas a condenação por danos materiais, mas a quarta turma do STJ restabeleceu sentença que concedeu também reparação moral de R$100 mil, avaliando que o uso indevido da música gera dano moral sem necessidade de prova de abalo psicológico, independentemente de eventual valorização ou desvalorização da música com o uso pela banda Aviões do Forró. A relatora foi a ministra Isabel Galotti.
9: Para a Justiça do Trabalho, o motorista de ônibus não acumula função por atuar também como cobrador.
8: Esse é o entendimento unânime da Justiça do Trabalho. Mila Amaral.
26: A quinta turma do TST isentou a empresa Aviação Redentor do Rio de Janeiro de pagar adicional ao motorista. Ele trabalhou por 7 anos na empresa e alegou que nos fins de semana, além de dirigir, também fazia o trabalho de cobrador nas folgas dos colegas. Por isso, pedia 30% a mais no salário. O Tribunal Regional do Trabalho do Rio acatou o pedido do motorista, mas o TST reverteu a decisão. Isso porque esse tipo de situação já é um tema de consenso para o Tribunal. Ou seja, é de entendimento unânime que diz que as funções de motorista e cobrador são complementares e compatíveis.
9: Justiça determina a cassação de chapas por fraude à cota de gênero em município de Rondônia.
8: A ação foi ajuizada pelo Ministério Público Eleitoral. Vanessa Pereira.
5: As decisões do Tribunal Regional Eleitoral de Rondônia confirmaram que houveram fraudes à cota de gênero por parte das legendas do PDT e Agir no município de Pimenta Bueno, em Rondônia, durante as eleições de 2024. O tribunal acolheu os argumentos do MP Eleitoral e reconheceu que os partidos usaram candidaturas femininas fictícias apenas para preencher o percentual mínimo de 30% exigido pela legislação, sem o real propósito de disputa eleitoral. Na decisão, a Justiça determinou a anulação dos votos das legendas do PDT e Agir para o cargo de vereador e tornou dirigentes e candidatas inelegíveis por 8 anos.
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9: Uma boa noite.
8: E até amanhã.
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7: Eu sou Paula Groba.
10: E eu sou Humberto Pinheiro.
7: E estes são os destaques de hoje do Jornal do Senado, que começa agora.
10: Senado vota MP de 266 milhões e meio para as cidades atingidas por enchentes em Minas Gerais.
7: Rede de proteção à mulher passa a ter prioridade no recebimento de alimentos.
10: Sancionada lei que inclui Ayrton Senna entre os heróis da pátria.
7: Boa noite.
10: Boa noite.
7: Além de proteção e abrigo, mulheres que escapam da violência doméstica precisam ter acesso à alimentação. E para ajudar nesse acolhimento, uma nova lei garante prioridade no abastecimento de alimentos às casas-abrigo e aos centros de atendimento às vítimas.
10: A norma teve origem em um projeto da senadora Tereza Leitão. Os detalhes com Marcela Cunha.
11: Com a nova lei, a rede de acolhimento a mulheres em situação de violência doméstica e familiar passa a ter prioridade no abastecimento de alimentos distribuídos pelo Sistema Nacional de Segurança Alimentar e Nutricional, o SISAM. A regra vale especialmente para centros de atendimento integral e casas-abrigo previstos na Lei Maria da Penha. A medida também alcança os dependentes das vítimas, como filhos e outras pessoas sob seus cuidados. O texto teve origem na proposta da senadora Tereza Leitão, do PT de Pernambuco, que lembrou que a ideia é reforçar a rede de proteção, garantindo a alimentação durante o período de acolhimento.
13: Destacando que é mais uma forma de garantir apoio, acolhimento às mulheres vítimas de violência. Essa é uma luta grande que precisa ser travada em todas as frentes.
11: Já a relatora, a ex-senadora Augusta Brito, do Ceará, afirmou que a medida ajuda a fortalecer a rede de atendimento para que mulheres em situação de violência tenham condições de deixar o ambiente de agressão com apoio e dignidade. A expectativa é que a prioridade no fornecimento de alimentos ajude a manter em funcionamento os serviços que recebem mulheres e crianças em situação de risco.
7: E a Comissão de Direitos Humanos aprovou um projeto que evita que a indenização paga pelo agressor à vítima de violência doméstica saia do patrimônio comum do casal.
10: Atualmente, a lei já prevê, por exemplo, o ressarcimento ao SUS pelo agressor de possíveis custos de tratamento de saúde da vítima devido às agressões. Repórter Rodrigo Rezende.
14: Quando for definido pela Justiça que um agressor indenize a mulher vítima da agressão e essa for sua esposa, os recursos para o pagamento não poderão ser retirados dos bens em comum do casal, no caso, por exemplo, de um casamento em comunhão de bens. Esse é o objetivo de um projeto aprovado pela Comissão de Direitos Humanos do Senado. A relatora, a senadora Jussara Lima, do PSD do Piauí, apontou que essa é uma questão de justiça. Ela teve seu relatório lido na CDH pela senadora Damares Alves, do Republicanos do Distrito Federal.
15: Sem essa cautela, poderia ocorrer uma distorção evidente. A vítima seria formalmente indenizada, mas na prática parte do valor indenizatório sairia de seu patrimônio.
14: Atualmente, a lei já prevê, por exemplo, o ressarcimento ao SUS pelo agressor de possíveis custos de tratamento de saúde da vítima devido às agressões. O projeto será analisado agora pela Comissão de Constituição e Justiça.
7: O episódio envolvendo um pedaço de vidro em um copo de água de uma professora, colocado por alunos de uma escola municipal de São José dos Campos, no interior de São Paulo, reacendeu o debate sobre a segurança dos profissionais da educação.
10: No Senado, a Comissão de Constituição e Justiça aprovou um projeto que endurece as penas para crimes cometidos contra profissionais das áreas de educação e saúde. Os detalhes com o repórter Bruno Lourenço.
16: O projeto de lei eleva o homicídio, lesão corporal grave ou morte contra esses profissionais no exercício de suas funções ao patamar de qualificado e, consequentemente, ao rol dos crimes hediondos. Além disso, aumenta as penas para lesão corporal, ameaça, constrangimento ilegal, desacato e injúria. O relator, senador doutor Irã do Progressista de Roraima, defendeu que o endurecimento penal é pedagógico e urgente para conter o sentimento de desamparo que assola essas categorias essenciais ao desenvolvimento social do país.
17: O aumento dos casos de agressões a trabalhadores da saúde e da educação demonstra que os mecanismos jurídicos e institucionais atualmente disponíveis são insuficientes para assegurar um ambiente de trabalho digno e seguro para esses profissionais.
16: O crime hediondo impede benefícios como anistia, graça ou indulto e torna a progressão de regime prisional muito mais rigorosa.
7: E um grupo de senadores quer agilizar a votação em plenário e antes do recesso do projeto que regulamenta a educação domiciliar no Brasil.
10: A proposta, que trata do homeschooling, está sob análise no Senado desde 2022 e já mobilizou manifestações favoráveis e contrárias da sociedade. O parecer da relatora é pela aprovação. A repórter Raíssa Abreu conta os detalhes.
18: O senador Eduardo Girão, do Novo do Ceará, um dos que assinou o pedido de urgência, disse que o ensino domiciliar precisa de uma definição, já que muitas famílias que já praticam o chamado homeschooling têm vivido em insegurança jurídica. Em 2019, o STF decidiu que a modalidade não é inconstitucional, mas que precisa ser regulamentada por uma legislação específica.
19: Enquanto a gente não cumpre o nosso papel no Senado, famílias estão sendo aí intimidadas por militantes ideológicos do judiciário, inclusive com até prisão, pedido de prisão, né? Porque essas famílias não estão conseguindo se regulamentar porque o Senado não age.
18: Quem não concorda com a liberação da prática, como o professor Romualdo Portela, teme que as crianças e adolescentes percam o direito ao convívio com a diferença proporcionado pelas escolas.
20: A educação domiciliar é uma privação de direito destas crianças, porque elas não são preparadas para viver num mundo em que necessariamente elas terão que se haver com uma pluralidade de comportamentos, de crenças, de modos de encarar a vida.
18: Eduardo Girão informou que o pedido de urgência está sendo negociado com o presidente do Senado, Davi Alcolumbre.
7: O Senado aprovou hoje a medida provisória que destina 266 milhões e meio de reais para a reconstrução da Zona da Mata Mineira, atingida pelas fortes chuvas de março.
10: Os recursos serão usados na recuperação de moradias e serviços públicos e no pagamento de auxílio a famílias afetadas. A reportagem é de Douglas Castilho.
21: Do valor total, uma parte será aplicada diretamente em ações de resposta e reconstrução de infraestrutura emergencial, como habitações, escolas e unidades de saúde destruídas pelas tempestades, e o restante será convertido em pagamento de uma parcela única de R$ 7.300 para cerca de 5 mil famílias elegíveis. A votação da MP foi viabilizada após uma rápida articulação do Congresso Nacional, e o presidente do Senado, Davi Alcolumbre, explicou a urgência da análise da matéria.
27: O estado de Minas Gerais, a Zona da Mata Mineira, perderia a possibilidade de utilizar esse crédito para minimizar os danos e os impactos causados pelaquela tragédia natural. Não seria razoável um Estado da Federação que sofreu com uma tragédia não ter condições de minimizar os danos e os impactos causados por essa tragédia a centenas e milhares de pessoas.
21: Com a aprovação nas duas casas do Congresso, o texto que segue para a promulgação assegura o repasse imediato das verbas que serão alocadas pelo Ministério da Integração.
7: Uma lei que teve origem num projeto do Senado inscreveu o nome de Ayrton Senna da Silva no livro de heróis e heroínas da pátria.
10: Tricampeão mundial de Fórmula 1, Senna já era patrono do esporte brasileiro e agora passa a integrar o memorial que homenageia brasileiros e brasileiras que marcaram a história do país. Repórter Henrique Nascimento.
0: Ayrton Senna da Silva agora faz parte do livro dos heróis e heroínas da pátria. A lei nasceu de um projeto apresentado no Senado pelo senador astronauta Marcos Pontes, do PL de São Paulo. Tricampeão mundial de Fórmula 1, Senna já é patrono do esporte brasileiro. Para uma geração inteira, ele marcou as manhãs de domingo com vitórias, emoção e a bandeira do Brasil no alto do pódio. Marcos Pontes comemorou a nova lei e lembrou o orgulho que Senna despertava nos brasileiros.
1: Eu sei que pelo menos os mais velhos acordava no domingo, como eu, para assistir o Ayrton Senna. Não era nem a Fórmula 1, era o Ayrton Senna vencendo, colocando a bandeira do Brasil lá em cima.
0: O senador Nelsinho Trade, do PSD de Mato Grosso do Sul, afirmou que Senna deixou um exemplo de dedicação, ética e fé.
2: Esse é o legado e é o segredo que o Ayrton deixou dentro de mim.
0: O livro dos heróis e heroínas da pátria fica no Panteão da Pátria em Brasília e reúne nomes que marcaram a história do país.
10: Com edição de Paula Groba e trabalhos técnicos de João Lira, o Jornal do Senado fica por aqui. Acompanhe agora as notícias da Câmara dos Deputados. Boa noite.
7: Boa noite e até amanhã.
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4: Câmara estende proteção de direitos a plantas desenvolvidas geneticamente.
12: Comissão amplia repasses a municípios e fundos para regiões Sul e Sudeste.
4: Projeto de lei que equipara misoginia ao racismo vai avançar com urgência.
12: Deputados aprovam medidas de apoio aos exportadores e contra enchentes.
4: Boa noite. Câmara aprova medidas provisórias que destinam recursos para a saúde de policiais, apoio a empresas exportadoras e para recuperação após enchentes em Minas Gerais. A repórter Daniele Lessa acompanhou as votações.
22: O plenário da Câmara aprovou três medidas provisórias que destinam recursos para a saúde de policiais, apoio a empresas exportadoras e para recuperação após enchentes que aconteceram em Minas Gerais no início do ano. Uma das medidas provisórias direciona recursos arrecadados com as empresas de apostas conhecidas como BETs para o Fundo para Aparelhamento e Operacionalização das Atividades Fim da Polícia Federal, o FUNAPOL. O repasse dos recursos das BETs será gradual, 1% em 2026, 2% em 2027 e 3% a partir de 2028. Além disso, o governo federal fica autorizado a repassar até R$200 milhões ao FUNAPOL ainda em 2026, utilizando recursos livres do Tesouro Nacional. Esses recursos poderão ser usados para custear a saúde dos servidores da Polícia Federal, da Polícia Rodoviária Federal e da Polícia Penal Federal. O projeto ainda permite que recursos do FUNAPOL sejam usados para pagamento de retribuição por atividade extraordinária a servidores da Polícia Federal. Segundo o governo, o objetivo é garantir financiamento estável para a segurança pública e promover a valorização e a proteção da saúde dos profissionais. Relator da medida provisória, o deputado Aloísio Mendes, do Republicanos do Maranhão, destacou que os servidores das polícias federais enfrentam riscos elevados, desgaste físico e pressão psicológica, o que justifica as medidas de proteção à saúde e valorização profissional.
23: Fazendo um gesto importante para nossas polícias da União, Polícia Federal, Polícia Rodoviária Federal, Polícia Penal Federal, que prestam um relevante serviço à sociedade e que agora, com a aprovação da SMP agora, terão a sua saúde mais bem cuidada, dos seus familiares, essa profissão que é tão desgastante, que causa tantos prejuízos à saúde dos nossos profissionais.
22: Outra medida provisória aprovada cria novas regras regras para fortalecer linhas de financiamento do Plano Brasil Soberano para empresas afetadas por instabilidade internacional, razões geopolíticas ou aumento de tarifas comerciais. Os recursos de até 15 bilhões de reais poderão atender exportadoras de bens industriais, produtos agropecuários, pesca, aquicultura, florestas plantadas, recursos minerais e setores industriais relevantes para o comércio exterior. Ao defender a aprovação da MP, a deputada Érica Cocai, do PT do Distrito Federal, falou da importância de investir na indústria nacional como forma de proteger o país de oscilações nos preços internacionais.
5: De crédito de 15 bilhões, que visa desenvolver a indústria nacional, absolutamente fundamental, que visa fazer frente ao que nós estamos vendo com a crise, com a guerra do Irã, para que nós não tenhamos os efeitos deste processo na elevação do próprio combustível, que o Brasil possa se proteger.
22: O plenário também aprovou a medida provisória que destina crédito extraordinário de 266 milhões de reais ao Ministério da Integração e Desenvolvimento Regional para ações de recuperação e apoio financeiro às famílias afetadas pelas enchentes e deslizamentos que atingiram a Zona da Mata de Minas Gerais no início do ano. As três medidas provisórias serão analisadas em seguida pelo Senado. Da Rádio Câmara de Brasília, Daniele Lessa.
6: Luiz Lima, do Novo do Rio de Janeiro, critica os gastos do governo federal com publicidade institucional e afirma que os recursos deveriam ser destinados a áreas prioritárias. Ele afirma que a campanha oficial tem caráter político e não reflete a realidade da população.
4: Para Luiz Lima, as peças publicitárias divulgam informações enganosas sobre temas como segurança pública, combate ao feminicídio,

0: e cana-de-açúcar. A proposta altera a Lei de Proteção de Cultivares, que é o nome que se dá às variedades de plantas desenvolvidas ou selecionadas por meio de técnicas de melhoramento genético. Cultivares apresentam características como resistência a pragas, maior produtividade, adaptação ao clima ou sabor melhor, o que as diferenciam de outras plantas da mesma espécie. A proposta aprovada mantém o prazo de proteção dos direitos de cultivares das demais espécies vegetais em 15 anos. A legislação determina o pagamento de royalties pelos produtores às empresas que desenvolvem os cultivares. Prevê exceções, como no caso do produtor que reserva sementes para uso próprio sem fins comerciais, ou para o pequeno produtor que multiplica as sementes por conta própria e as troca com outros agricultores familiares. O projeto aprovado exclui os produtores de cana-de-açúcar que exploram área de até 150 hectares da obrigação de pagar os royalties. Exclui ainda os pequenos produtores de plantas ornamentais. O relator, deputado Arnaldo Jardim, do Cidadania de São Paulo, diz que as mudanças eliminam distorções que hoje afastam o investimento na produção de novos cultivares, como no caso de florestas de eucaliptos e pinos. Segundo ele, cultivares desse tipo demoram até 20 anos para serem desenvolvidos e o prazo menor de proteção dos direitos desestimula as empresas a desenvolverem novas espécies.
1: Cada vez que você faz o desenvolvimento de uma nova variedade, de um novo cultivar, você tem que ter investimentos em pesquisa. Então é normal que você cobre um royalties por aquilo que é a utilização dos novos cultivares. Qual era o grande desafio? Você ter um justo equilíbrio. Você não poderia ter um período dessa cobrança de royalties muito pequeno, porque não compensaria, e você não poderia ter também esse período muito extenso, porque você restringe o acesso a essas novas variedades.
0: O relator acatou o pedido de deputados do PSOL e do PT e excluiu do pagamento de royalties sobre cultivares os pequenos produtores de plantas ornamentais. Para o deputado Tarcísio Mota, do PSOL do Rio de Janeiro, a medida vai beneficiar mais de 800 mil pessoas. O projeto, que amplia de 18 para 25 anos os direitos de propriedade sobre cultivares de videiras, árvores frutíferas, árvores florestais, árvores e plantas ornamentais e cana-de-açúcar, seguiu para análise do Senado. Da Rádio Câmara de Brasília, Antônio Vital.
2: Agricultura.
3: Sérgio Turra, do PP do Rio Grande do Sul, critica o anúncio de mais de R$500 milhões para o Plano Safra, afirmando que os produtores rurais endividados não conseguem acessar o crédito. Ele argumenta que a medida não atende esse público específico.
4: Sérgio Turra defende a proposta de securitização das dívidas rurais, afirmando que a medida é essencial para garantir a sobrevivência dos produtores e da economia gaúcha. Ele também não concorda com a classificação da proposta pelo governo como uma pauta bomba.
3: Santim Roveda, do União do Paraná, cobra mais apoio ao agronegócio e critica o corte de verbas para o Plano Safra. O congressista avalia que a redução das verbas para custeio e seguro rural vai deixar os produtores desprotegidos, especialmente diante de previsões climáticas severas.
4: Santim Roveda cita o Paraná como exemplo de logística, cooperativismo e exportações a ser implementado em outros estados, mas lamenta que o excesso de impostos federais tire a rentabilidade de quem trabalha e gera riqueza no campo e na cidade.
2: Economia.
3: Deputados concordam com representantes de micro e pequenas empresas sobre a atualização geral da tabela do Simples e não apenas dos limites do MEI. A reportagem é de Luiz Cláudio Canuto.
5: Representantes de micro e pequenas empresas criticaram o projeto do governo de atualização dos limites de faturamento do microempreendedor individual, o MEI, e cobraram uma atualização geral da tabela do Simples. A proposta do governo chegou recentemente à Câmara e se soma a outros mais de 30 projetos a respeito do tema. Pelo projeto do governo, o teto do MEI subiria dos atuais R$ 81 mil para R$ 110 mil em 2027 e R$ 140 mil em 2028. O projeto também permite que um MEI contrate até 2 empregados por um salário mínimo ou piso salarial da categoria. Na Câmara, o tema já é analisado por uma comissão especial, onde o relator, deputado Jorge Guetem, do Republicanos de Santa Catarina, defende uma revisão geral do Simples e não apenas do limite do MEI. O presidente da Frente Parlamentar Mista do Ambiente de Negócios, Mendonça Filho, do PL de Pernambuco, concorda com a atualização da tabela do Simples Nacional para micro e pequenas empresas. A defesa da correção foi reforçada também pela presidente da comissão especial sobre o tema, deputada Anne Ortiz, do PP do Rio Grande do Sul. Desde a última atualização dos limites Em 2018, a inflação acumulada pelo IPCA é de 55,4%.

0: não por conta de um crescimento real, não por conta de um crescimento orgânico, mas sim por um achatamento do teto por conta dessa inflação acumulada.
1: Segundo o relator do projeto sobre o MEI, deputado Jorge Guetten, se o ajuste da tabela se limitar à faixa do microempreendedor, o risco será de distorção do Simples.
2: É uma conta simples fazer. Por que eu vou estar numa alíquota maior ali como micro e pequena empresa de 180 mil se eu posso estar numa alíquota bem menor, né, que é o benefício que os MEIs têm, são contemplados, né? Então, elevando a 140.
1: Uma das ideias em debate prevê que o teto dos microempreendedores suba para R$140 mil. Já o das microempresas subiria de 360 mil para R$869 mil por ano. E o das empresas de pequeno porte passaria de R$4,8 milhões para R$8,69 milhões. Da Rádio Câmara de Brasília, Luiz Cláudio Canuto.
3: Maurício Marcon, do PL do Rio Grande do Sul, contesta os dados sobre o desemprego e a inflação anunciados pelo governo. Para ele, o discurso de crescimento econômico desconhece a realidade da população, que sofre com o aumento no preço dos alimentos e dos combustíveis.
4: Segundo a análise de Maurício Marcon, o cenário nacional é oposto ao anunciado, com um déficit acima de R$1 trilhão e com a dívida pública superando 80% do PIB, o que prejudica a criação de novas empresas, a geração de empregos e a produção nacional.
3: Dr. Fernando Máximo, do PL de Rondônia, celebra a aprovação pela Câmara de proposta de emenda à Constituição relatada por ele, que garante a imunidade tributária total para templos religiosos e suas entidades, como creches, asilos e orfanatos.
4: Dr. Fernando Máximo explica que a medida, agora sob análise do Senado, isenta de impostos a compra de bens e serviços, com os tributos pagos sendo devolvidos às entidades em 90 dias para reinvestimentos nas entidades de assistência social filantrópicas.
5: Desenvolvimento Regional.
3: A Comissão Especial aprova aumento de repasses para municípios e criação de fundos para Sul e Sudeste. A repórter Noelle Nobre tem os detalhes.
6: Uma comissão especial da Câmara dos Deputados aprovou uma proposta de emenda à Constituição que aumenta o Fundo de Participação dos Municípios, o FPM, e cria fundos específicos para o desenvolvimento das regiões Sul e Sudeste. O parecer aprovado é do deputado Arnaldo Jardim, do Cidadania de São Paulo. A medida eleva de 50% para 53%. A parcela da arrecadação federal de impostos que deve ser dividida com estados e municípios. Isso garantirá às prefeituras uma quarta parcela extra de 1% do FPM a ser paga anualmente no mês de março. O relator, Arnaldo Jardim, acredita que os municípios hoje estão sobrecarregados.
7: A Constituição de 88 dá um sinal, mas a prática acabou se revelando ao contrário. Houve uma reconcentração de recursos na União. E isso não foi acompanhado da divisão de responsabilidades. Todas as novas políticas foram no sentido de repassar responsabilidades aos estados e municípios.
6: Além do reforço para as cidades, a proposta cria fundos constitucionais de financiamento para o Sul e o Sudeste, nos moldes do que já existe para o Norte, o Nordeste e o Centro-Oeste. Cada um desses novos fundos receberá 1% da arrecadação federal para financiar o setor produtivo local. Para evitar um choque nas contas públicas, a implementação será gradual, 0,5% em 2027 e o valor integral em 2028. A estimativa é que em 2028, cada novo fundo regional e o aumento do FPM representem separadamente um aporte de mais de R$11 bilhões. Agora, a proposta segue para o plenário da Câmara, como lembrou o presidente da comissão especial, deputado Cobalcini, do MDB de Santa Catarina.
8: A gente tem que agora fazer uma construção além daquela que nós construímos aqui na comissão especial. Precisamos estender para o Brasil.
6: A proposta que aumenta os repasses para os municípios e cria fundos de desenvolvimento para as regiões Sul e Sudeste precisa ser votada em 2 turnos no plenário antes de seguir para a análise do Senado. Da Rádio Câmara de Brasília, Noelle Nobre.
5: Saúde.
4: Paulo Soares, do Podemos de São Paulo, faz um apelo pela continuidade dos atendimentos no Hospital e Maternidade São José, de Barra Bonita. Ele alerta que o fechamento do pronto atendimento da unidade pode sobrecarregar outros hospitais e comprometer a assistência na região.
3: Paulo Soares também defende a atualização da tabela do SUS e mais investimentos na rede pública de saúde. Segundo o parlamentar, o financiamento adequado é essencial para garantir o funcionamento dos hospitais filantrópicos e das Santas Casas.
5: Justiça.
4: Deputados aprovaram regime de urgência para o projeto que equipara o ódio às mulheres ao crime de racismo. O repórter Antônio Vital explica.
9: Depois de muito debate em plenário, a Câmara dos Deputados aprovou regime de urgência para o projeto já aprovado pelo Senado, que prevê punições para a prática de misoginia, como é chamada a prática de ódio, desprezo ou preconceito contra as mulheres. O projeto inclui o crime de misoginia na mesma lei que já pune com pena de 2 a 5 anos de prisão sem direito à fiança, discriminação ou preconceito de raça, cor, etnia, religião ou procedência nacional. A coordenadora do grupo de trabalho que analisou a proposta, a deputada Tabata Amaral, do PSB de São Paulo, apresentou nova versão para o texto no início de junho, com alterações na proposta aprovada pelos senadores. Ela alterou principalmente a definição de misoginia. Tabata Amaral retirou os termos ódio e aversão previstos no projeto do Senado para caracterizar a misoginia. Na nova versão, misoginia é descrita como a prática, a indução ou a incitação de menosprezo ou discriminação contra a mulher, que promova violência, negue sua igualdade de direitos ou ofenda sua dignidade em razão da condição de mulher. O texto aprovado pelo grupo de trabalho também prevê que o juiz poderá suspender temporariamente conta ou perfil na internet que estimular violência contra a mulher. No plenário, o regime de urgência foi aprovado com 293 votos favoráveis e 158 contrários, depois de muita discussão. Deputados da Frente Parlamentar Evangélica manifestaram preocupação com a possibilidade de pregadores religiosos serem enquadrados no crime de misoginia. Outros deputados disseram que a definição do crime é vaga e pode motivar censura. Foi o que disse a deputada Júlia Zanatta, do PL de Santa Catarina.
10: Ainda temos termos muito vagos que deixam a critério do juiz e isso acaba numa perseguição. Me parece sim que é para perseguição religiosa, para calar opositores, mulher que é bandido na cadeia.
9: O texto do grupo de trabalho também aumenta as penas de calúnia, difamação e injúria quando praticados no contexto de violência familiar. E dobra a pena para postagens com incentivo à violência contra a mulher, quando praticados na internet com o fim de obter lucros. A deputada Tabata Amaral, coordenadora do grupo de trabalho, disse que está ouvindo lideranças dos partidos para chegar a um texto de consenso. Ela defendeu punição para quem incentiva a violência contra a mulher.
11: A gente vê o número de homicídios no Brasil cair, mas o número de feminicídios aumenta. E nós precisamos dar uma resposta. E essa resposta passa por enfrentar grupos de ódio que estão se articulando, especialmente no submundo da internet. Grupos de ódio que entenderam que você incentivar o estupro, você incentivar a violência, você atacar uma mulher, infelizmente, é uma forma de ganhar dinheiro, é uma forma de viralizar, é uma forma de vender um curso.
9: Com o regime de urgência, o projeto que prevê pena de até 5 anos de prisão para quem praticar o crime de misoginia pode ser votado diretamente no plenário da Câmara, sem passar pelas comissões permanentes da Casa. Da Rádio Câmara de Brasília, Antônio Vital.
5: Relações Exteriores.
3: Alencar Santana, do PT de São Paulo, critica a suposta submissão de políticos brasileiros a interesses estrangeiros, citando uma correspondência oficial de autoridade externa que trata da possibilidade de uma equipe de transição governamental brasileira ser colocada à disposição de outra nação.
4: Alencar Santana afirma que o documento menciona a entrega de riquezas estratégicas e de tecnologias como o PIX. Ele classifica a hipótese como traição à pátria, alerta sobre o risco de interferência externa nas eleições e defende uma postura firme na defesa dos interesses do Brasil.
3: Termina agora o Jornal Câmara dos Deputados, produzido pela Rádio Câmara, com trabalhos técnicos de Wellington Teles e apresentação de Cibele Comanetti e Márcio Aquilissardi. Uma boa noite para você.
4: Boa noite e a Voz do Brasil volta amanhã.
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0: 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Aqui tem muito mais sucessos. Emílio e Eduardo, vai por mim, vem com a gente.
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Mais de 70 regravações no mundo inteiro. Mais de 1 bilhão de execuções desde 1991. Uma das canções mais conhecidas na história musical do Brasil. Tá chegando Zezé de Camargo e Luciano. 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

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A prova: Priscila Senna e Pablo. Não me faça chorar.